0: O projeto se harmoniza com o Sistema Constitucional de Proteção e Promoção dos Direitos das Pessoas com Deficiência. Ele também disse que a proposta está de acordo com a Convenção Internacional sobre os Direitos das Pessoas com Deficiência e seu protocolo facultativo, que integram o ordenamento brasileiro com hierarquia equivalente à de emenda constitucional.
1: Isso é uma harmonização de convenção com a Constituição e o Estatuto da Pessoa com Deficiência, dando garantias e direitos para que elas possam acessar meios de transporte e terem direito a conduzir esses meios de transporte mediante o uso desse óculos bioóptico, que nada mais é do que uma lente especial que tem uma profundidade maior. É tipo um binóculo olhando para determinado aspecto do óculos, para que possa ter uma acuidade maior visual.
0: O projeto, que autoriza pessoas com deficiência visual a utilizarem tecnologias como óculos bióticos com lentes telescópicas no processo de obtenção da carteira de motorista, já pode seguir para análise do Senado, a menos que haja recurso para votação antes pelo plenário da Câmara. Da Rádio Câmara, de Brasília, Paula Bittar.
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3: Trabalho.
4: O governo defende projeto que prorroga a vigência de acordos e convenções coletivas de trabalho até nova negociação. Entenda na reportagem de Silvia Munhato.
5: Em audiência na Comissão de Trabalho da Câmara dos Deputados, o governo defendeu o projeto que prorroga a vigência de acordos e convenções coletivas de trabalho até que haja nova negociação. É a chamada ultratividade. Esses acordos e convenções têm hoje vigência máxima de 2 anos. Antes da reforma trabalhista de 2017, a validade permanecia após o fim do prazo estabelecido, até que um novo acordo fosse firmado. Diante das manifestações dos sindicalistas presentes, a deputada Érica Cocai, do PT do Distrito Federal, autora da proposta, disse que vai solicitar ao presidente da comissão, deputado Marcos Tavares, do PDT do Rio de Janeiro, a definição imediata de um relator para o projeto.
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0: permite a validade de acordos e convenções coletivas após o seu prazo de vigência, até que uma nova negociação seja feita, precisa ser aprovado na Comissão de Trabalho e na Comissão de Constituição e Justiça para ser enviado para o Senado. Da Rádio Câmara de Brasília, Silvia Minhato.
1: Meio Ambiente.
2: Deputados aprovaram urgência para um projeto que reduz a área de proteção do Pantanal de Mato Grosso. O repórter Antônio Vital explica a questão.
3: A Câmara dos Deputados aprovou o regime de urgência para projeto que susta a ampliação da Estação Ecológica de Taiamã, em Mato Grosso, localizada nos municípios de Cáceres e Poconé, no Pantanal. Decreto do governo publicado em março ampliou a área da reserva de 11 mil para 68 mil hectares, com base na importância ambiental da área e com o argumento de que não há conflitos de terra na região, que tem quase 70% de vegetação natural preservada. De acordo com o Instituto Chico Mendes de Conservação e Biodiversidade, o ICMBio, a estação ecológica possui um berçário de peixes vital para o Pantanal, é um corredor ecológico para espécies ameaçadas e está localizada em área alagável, sem atividade econômica consolidada. O projeto que susta o decreto de ampliação da área foi apresentado pela deputada Coronel Fernanda, do PL de Mato Grosso. Ela alegou que o aumento da área protegida ocorreu sem que os produtores rurais e a população local fossem ouvidos.
4: Essa reserva, ela já existia, ela é cuidada, ela é preservada pela população de Cáceres. E o governo federal, fazendo a sua mídia social, como sempre, dentro da sua ideologia, aumentou essa reserva, um tamanho inadmissível, sem trazer nada para ofertar à população, sem dar condições para aquela população continue preservando, sem dar condições para aqueles produtores que estão lá continuem fazendo o que eles sabem.
5: Pantanal, gozo precipitado e inócuo, até porque nós sabemos que haverá depois contestações.
3: Ainda não.

0: população, sem dar condições para aquela população continue preservando, sem dar condições para aqueles produtores que estão lá continuem fazendo o que eles sabem.
1: Pantanoso, precipitado e inócuo, até porque nós sabemos que haverá depois contestações.
2: Ainda não
3: há. Termina agora o jornal Câmara dos Deputados, produzido pela Rádio Câmara, com trabalhos técnicos de Wellington Teles, apresentação de Márcio Aquilissardi e Tércia Guimarães. Boa noite para você.
2: Uma boa noite, a Voz do Brasil volta amanhã.
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0: Pronto, então. Eu vou começar a gravar. Você vai ver que eu apontei a câmera pra ir. Ou eu posso falar? Posso, né? Não, porque senão eu vou entrar dentro do áudio.
1: É só você falar assim, estou gravando. E aí eu vou saber se você já tá com o play ligado. Sabe?
0: Não, isso aí sim. Eu tô falando na hora que eu chegar em você, porque eu vou começar aqui. 1, 2, 3 e...

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3: Olha a hora, olha a hora. 5:04.
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3: Vamos lá, 5:05. 5:05. Acordei hoje meio mais pra lá do que pra cá, viu, seu moço? É, rapaz. Meio que rouco, né? Pois é, meio que gripado. Essa mudança de tempo é poeira também, né? Mexendo com... Hein? É, já tomando a talagada de café, que é pra ver se melhora, né? Pois é, pai, vamos ver. Vamos botar o povo pra falar, que o povo faz o programa por nós, né? É, e sem falar nas boas músicas também que dá pra se tocar e tapear um pouquinho enquanto a garganta melhora. 5:05. Vem pra cá, porque o Rancho da Boa está no ar.

0: Olha a hora, olha a hora. 5:08, 5:08. Bom dia, gente. Bom dia, bom dia, bom dia. Quintou, né? Quinta-feira chegou, dia 16 de julho de 2026. Eita! É o mês de julho, já praticamente correndo para finalizar o mês, já que passamos do meado do mês de julho, né? Mas é isso, é assim que funciona. É o tempo passando, a gente caminhando, a gente andando, porque é pra frente que se anda, seu moço.
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0: Eu tô por cá em cima do possível, viu, gente? Uma tossezinha que me apareceu de ontem pra hoje. Lembra que eu falei ontem, Vanderlei, que a garganta não tava muito boa? Mas, olha, já era a gripezinha querendo me pegar, viu? Mas deixa ela vir. Deixa ela vir que a gente acerta ela pelo meio, depois rasga pra baixo e pronto, manda pra longe. 5:09. Vamos de bom dia, Vanderlei. Uma turma boa já acordando, mandando zap aqui pra gente. Daqui a pouco a gente entra no Fala Povo. Daqui a pouco a gente bate um papo com vocês, hein? Aí do outro lado do rádio. Primeiro, vamos falar com ele. Bom dia, João Grilo.
2: Oi, bom dia, gente. Bom dia, Vanderlei, Rivamar.
0: Bom dia.
2: Bom dia a todo mundo.
0: Isto.
2: Rivamar.
0: Oi.
2: Já sabe, né?
0: O quê?
2: Quinta-feira, quintou. É, quinta-feira.
0: É.
2: Eu não sei você, Rivamar, mas de ontem pra hoje eu senti frio, viu?
0: Ah, eu senti também, rapaz. Senti também um friozinho, aquele vento gelado. Até à tarde, né? A gente vê que não é frio, mas é aquele vento gelado, aquele vento diferenciado, né?
2: É, rapaz. O tempo mudou mesmo pra frio, Rivamar.
0: Foi.
2: É, eu

0: Vento gelado, aquele vento diferenciado, né?
1: É, rapaz. O tempo mudou mesmo pra frio, Ivanar.
0: Foi, foi.
1: É, eu dormi com frio e acordei com frio.
0: Oi.
1: Não é frio, frio, frio de matar, não.
0: Não, não.
1: Mas
0: não.
1: É um friozinho diferente do que a gente tava sentindo, né?
0: Isso é verdade, verdade. Esfriou,
1: é,
0: esfriou.
1: Mas é isso mesmo, os tempos mudam e tá mudando pra frio agora.
0: Exatamente.
1: É. Vanderlei, você sentiu frio, Vanderlei?
0: Vanderlei tá dizendo que não.
1: Ele tá dizendo que não, Ivan.
0: Parece que não sentiu
1: frio, não.
0: É, por quê, Vanderlei?
1: É. Não é. Parece que é cor de cobra, viu?
0: Cor de cobra, é, Vanderlei?
1: Cobra que não sente frio, porque não é possível. Um vento frio desse, o tempo mudou e ele não sente frio, Ivan.
0: É, Vanderlei, estranho, viu? Porque tá um friozinho, rapaz. Tu não tá sentindo esse friozinho, Vanderlei? Cor de cobra?
1: É, pois eu acordei com frio.
0: É, eu também
1: e
0: senti.
1: Já pra completar. Cláudio Rosendo fica deixando esse ar-condicionado ligado aí no estúdio.
0: É verdade, parece que é maluco, né? Além do friozinho desse, fica deixando o ar-condicionado no frio danado. Quando a gente entra aqui, esse impacto aí, ó.
1: É, a gente chega aqui um frio danado, Ivanar.
0: É, vamos botar Cláudio Rosendo debaixo do jegue pra ele tomar vergonha, né?
1: É, desliga aí esse troço que não tem quem aguente, não.
0: Desliga aí, Vanderlei, esse bicho aí que tá frio aqui, rapaz.
1: Tá doido, rapaz.
0: Oxi.
1: E eu tô vendo aí, mamãe, você parece que tá meio rouco, né?
0: Tô meio rouco hoje.
1: Eu também tô sentindo que minha garganta tá querendo enrocar.
0: Ah, enrocar. Aí, ó, cara.
1: Tá querendo enrocar, minha garganta.
0: Tá querendo enrocar,
1: não,
0: tá?
1: Não, não, porque a gente trabalha com a voz, né?
0: É, rapaz.
1: É, trabalha com a voz. Como é que a gente vai falar? Como é que a gente vai falar com esse povo bom, da boa, se tiver rouco?
0: Pois é, rouco não dá, né?
1: É, não pode não.
0: Não pode não, mas a gente vai temperando a garganta, vai tomando um cafezinho quentinho, vai equilibrando daqui, da acolá, vai dando,
1: eu
0: vai
1: vou
0: dando.
1: Vou tomar, Ivanar.
0: Ah.
1: É aquele xarope.
0: Que xarope?
1: Aquele xarope que você sempre fala aí, que é o gripe tosse, né?
0: Ah, boa ideia, eu também vou tomar. Vou tomar porque uma tossezinha já começou assim. E o gripe tosse realmente é muito bom, viu?
1: É,
0: muito bom.
1: Vamos tomar logo ele pra mim ficar bom, viu?
0: Isso, faça isso.
1: É. E vamos se cuidar, viu?
0: Vamos se cuidar.
1: Vamos se cuidar que o tempo mudou pro frio, viu?
0: Mudou e mudou mesmo.
1: É, pois é. Vamos acordar e se cuidar.
0: É.
1: Vamos lá então, hein? Bom dia, bom dia, bom dia.
0: Bom dia pra você também, João Grilo. Olha a hora, 5:12 agora.
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0: 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Olha, eles gravaram juntos desde guri. Sempre cantam desde guri. Tô falando dos irmãos Mike e Lian. E que alegria deles, né? Poder cantar com o vovô. Salvo me engano, procura aí, pesquisa aí, Vanderlei. É, avô Valdomiro, de Mike Lian. Só procura assim pra ver. Eu acho que ele faleceu, rapaz. É, eu acho que vovô Valdomiro faleceu. Mas confira aí pra mim, por favor. Independente, né, de ter falecido ou não, a alegria de se gravar com o avô. Como eu tive, né? A alegria também de alguns meses fazer o programa junto com meu pai. Ah, rapaz. Como é? Mike Lian. É, procura aí. Avô Valdomiro. E se tiver alguma notícia ruim, com certeza vai aparecer aí. Apareceu? Ou pergunta aí se ele faleceu, porque eu realmente, se eu não me engano, eu ouvi alguma notícia aí de que, né, o vovô Valdomiro teria falecido. Bom, e eles tiveram a alegria de cantar juntos, né? Mike e Lian. E como canta bem o velho, viu, rapaz? É, o velho canta bem, é aquela coisa, né? Se não foi de pai para filho, para o Mike e Lian se tornarem cantores bons do jeito que são, veio do avô, né? O avô que fez aí uma música, ou melhor, não fez, cantou uma música com eles,

rapaz, que batidão de viola, hein, rapaz? E olha a alegria, né, de cantar com o avô. Olha, realmente, eu acho que o vovô, né, graças a Deus, tá vivo. Porque não houve nenhum relato aqui no clima de pesquisa, né? Pra se encontrar de que eu realmente misturei as bolas. Então, que felicidade, né? Você viu como toca, né? Tem um Lian, que esse é danado na viola. Deixa eu botar esse trechozinho aqui dele bater a viola. Gente, viola é complicado tocar. É o dobro das cordas de violão. Olha só o batidão, ó.

0: Rapaz, olha aí, eles dando risada, gostando, né? De ter gravado com o avô, rapaz, que coisa linda. E eles vêm, sabe aonde? Uma canoa, essa gravação deles aí, ó. Em uma canoa, né? Um sentado lá, outro na proa. E aí o palco meu certinho. Sabe outro que teve a alegria de cantar com o pai?
1: Sim.
0: Assim como eu tive a alegria de falar com o meu pai aqui no programa Para Com Vocês? O Daniel. Pois é. O Daniel cantou e canta com o senhor José Camilo. Vamos ouvir um pouco dessa participação entre pai e filho cantando Paixão Caipira.
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0: Ô Vanderlei, deixa eu trazer do comecinho aqui que é pra ver ele chamando o pai dele. Vamos lá. Ah, 5h22, pai e filho, Daniel e seu José Camilo.

0: WhatsApp. É, vamos pro WhatsApp, vamos ouvir o povo. 5 horas 26 minutos, 5h26. O que é que você quer, rapaz?
1: Oi, mamãe.
0: Oi.
1: Cadê ele?
0: Ele quem? A TT. Rapaz, TT do táxi, eu vi, rapaz. Ontem ele mandou áudio pra gente aqui, né? Só que não deu tempo a gente trazer mais áudios que chegaram devido, né, à entrevista que nós fizemos ontem. E o TT acabou sumindo aqui o áudio dele, ó. Sumiu.
1: É, ontem eu vi, mamãe. Eu vi o zap dele também.
0: É.
1: E não deu nem tempo dele falar, foi?
0: Foi, não deu tempo ele falar, não. Chama ele aí, João Grilo. Chama ele.
1: Rapaz.
0: É.
1: TT! Fala aí, menino.
0: Fala aí, TT. 5h26 agora. Bora, Vanderlei. O que é que tá baixo esse som aí?
2: É, tá... Chegou devagarinho.
0: Hein? Tá com probleminha aí? O que que houve?

0: passar. Vem, Ana, aqui tá tudo bem, é o fundo musical aí. Vamos lá, 5h27. Olha, tá baixinho demais agora. Não, é aí. É aí. Acho que é porque o seu tá chegando um só, não é não? É. Aí então, tirou o fundo. Cadê o fundo musical? Não tá não? O fundo?
1: É mais famosa que o Neymar. WhatsApp.
0: Falando aí da sua parte, é o fundo musical, tá baixo demais. João Grilo, dá uma cutucada nele aí, João Grilo. Vamos lá, vamos falar com nossos amigos do rádio, vamos lá.
2: Bom dia, mamá.
0: Bom dia.
2: João Grilo aí, Mandelei, essa turma aí, na rádio, Deus abençoe vocês. E se mandasse um abraço.
0: É o Dango Caminhoneiro.
2: Família de Orlandinho Itacaré, que partiu num acidente de carro na estrada de Cavalquinha. É muito meu amigo, meu colegão de serviço. Eu trabalhei um pouco em Itacaré também.
0: Meu sentimento, Dango.
2: Hoje Itacaré, a região de Itacaré, estão de luta, entendeu? Que ele é um super cara. Manda um abraço a toda a família dele, que Deus abençoe. E põe ele em bom lugar, entendeu? E um abração a Gel, a Eduardo, a turma lá em Itacaré, entendeu? Toda a região de Itacaré. E um abraço a essa turma de Banco do Pedro, que curte muito o seu programa, né? Abraço, Luizão, Sargento Bittencourt, Pedro, entendeu? Nivaldo, Gil, meu xará, entendeu? Essa turma aí, Luizão aí no seu mercadinho, filhos de Luizão, entendeu? Essa turma toda aí, Renildo, todos curtem o seu programa, manda um abraço de coração. Obrigado, e um abraço em todos os caminhoneiros desse Brasil.
0: Valeu, Dango, valeu. Esse
2: é o Gil, que Deus abençoe você aí.
0: Tá aqui Dango, seu nome. Gil conhecido como Dango, né, caminhoneiro. Olha, nossos sentimentos, viu? Tão triste, né, quando a gente perde um amigo, né, quando a gente perde uma pessoa assim, como o Dango falou, uma pessoa especial que trabalhou com ele. Pois é. Ó o TT aqui, ô João Grito, tu queria ouvir, ó. TT, meu filho, bom dia.
3: Oi, Ivamar, e aí? Você conseguiu tirar seu caneco debaixo do jegue?
0: Vai fora,
3: rapaz. Você conseguiu colocar ele debaixo do jegue?
0: Até hoje ele perturba com isso. O nome do cara é Caneco. Tá com a idade o cara, tá com 80 e poucos anos, o seu Caneco. Não tem que chamar assim, seu Caneco. Aí eu botei, bota seu caneco debaixo do jegue, até hoje ele perturba com esse negócio de caneco. Ai, procura o que fazer, TT, vai. Vambora, 5h30 agora. Oi, Ivan Santos, o macaco. Ivan é esse mesmo, Ivan. Ele tá aqui, bom dia, Ivan. Manda aí o zap do programa. É esse mesmo, pode falar à vontade, viu? Pode mandar zap aí que a gente manda ver. Deixa eu ver o Vinícius, que tá por aqui. Olha, hoje eu acho que o pessoal vai fazer mais o programa por mim, viu? Que minha voz não tá

0: Vinícius, que tá por aqui. Olha, hoje eu acho que o pessoal vai fazer mais o programa por mim, viu? Que minha voz não tá lá essas Coca-Cola toda, não. Tô rouco, de vez em quando tá vindo uma tossidinha aqui. Hein? É, pois é.
1: Bom dia, João Grilo. Eu tô vendo aí você me perguntando por mim.
0: Aí, ó.
1: Bom dia, Ivamar. Bom dia, Vanderlei. Bom dia, vida boa.
0: Aí. Ô, Tetê, eu vou botar João Grilo pra trabalhar contigo aí no táxi, viu? Logo assim tu ensina ele a dirigir. Fala, povo!
2: Fala, meu amigo Rivamar Mesquita, o locutor que agita,
0: Vinícius!
2: Né? Bom dia, Rivamar Mesquita, bom dia a todos os ouvintes da Boa FM. Aqui é Vinícius, da Calhas Larissa. Queria mandar um abraço aí pro meu pai, lá em Palmira, Rivamar, que não perde um programa seu,
0: viu? Olha aí,
2: meu
0: ó.
2: Meu pai, a dona Beta, que é a esposa dele, né? E queria lhe pedir uma música aí, se possível, do trio Parada Dura.
0: Oh.
2: As Andorinhas Voltaram.
0: Essa Andorinhas música é muito voltaram. Antiga. Muito boa.
2: E meu pai cantava bastante essa música aí na época que eu era criança, né? E aí eu queria oferecer essa música pra ele aí. Valeu, meu irmão. Tá na boa, tá feliz, né?
0: É, tá na boa, tá feliz. Ô, Vinícius, Calhas. Calhas de quê, meu filho, hein? 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Pois é, um abraço aí, Vinícius, pra você e pra toda a turma aí. Ele falou o quê? É trio Parada Dura, como é? As Andorinhas Voltaram, né? Aumenta o som aí, vai.

0: WhatsApp. Pronto, vambora. Deixa eu ver o que é que o Vinícius fala aí, Vinícius.
1: Ô, Rivamar, essas calhas aí é calhas que a gente usa em casa, né? O pessoal fala que é bica, o pessoal aqui na Bahia chama bica.
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0: 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Rapaz, mas valeu, Vinícius,
1: aí
0: valeu.
1: Você vai ver direitinho lá como é que funciona lá, beleza?
0: Pronto, negão.
1: E qualquer coisa, estamos à disposição.
0: Tá dado o recado, um abraço pra você, viu? Um abraço, é bica, rapaz, a famosa bica. Já tomou banho na bica, Vanderlei? Já, João Grilo, tomou banho na bica? É na chuva. Fala, povo!
2: Bom dia, Ivamar.
0: Bom dia.
2: Quero mandar um alô pra você, João Grilo, Vanderlei. E Deus abençoe vocês, sou ouvindo seu programa.
0: É a Marlene.
2: Seu pai.
0: Obrigado, Marlene.
2: Gostei de ouvir seu programa.
0: Muito obrigado.
2: Eu quero dizer pra você que aquele remédio Mulefemo é muito bom, viu?
0: Olha aí, rapaz.
2: Eu cedei muito com ele. Eu tava sentindo um calor e eu fiquei boa.
0: Uhum.
2: Também quero mandar um alô para meus primos Aliniuna. Um alô pra... Pra meus primos ali...
0: Esqueceram o nome da região, mulher. É a Marlene que tá falando com a gente, né? Ela tá dando o depoimento dela aí do Regula Femme. E o calor que ela tá falando certamente é o calor da menopausa, que é normal, né, para as mulheres. Tem mulheres que a partir dos 40 anos já começam a sentir a menopausa. E o Regula Femme realmente é um produtaço. Produto esse que a Jaqueline Mendes faz propaganda aqui, toma, né? E não só ela, como pessoas também que ela deu de presente, aprovaram o Regula Femme. Você, mulher, né, procure tomar esse produto que vai te ajudar na questão das cólicas menstruais, vai evitar e vai colaborar na questão dos cistos e miomas, tá? E também na situação da menopausa, ou seja, é um regulador hormonal também das mulheres, uma situação, eu diria, natural, tá? De repor seus hormônios. Fala, povo!
3: Bom dia, Rio Amado.
0: Bom dia.
3: Bom dia. Quem está na boa, tá feliz. Rio Amado, coloca essa turma de areia branca aí.
0: Areia branca.
3: Parceria dele, todo debaixo do jegue. Dá uma alô aí pra Silvaldo, nos 41. O Edwin Caimiro, o cara aí, o Jaime. Acorda, Jaime. É o Beto aí no Caivoeiro. Vai Genivaldo no Sem Terra ali, na Vila Isabel.
0: Pronto, um abraço.

0: Pra você, nego velho, bom dia. Deixa eu ver quem tá aqui. Deixa eu ver quem tá aqui. José Dionísio. José, não liga não, viu, filho? Pode ser que você tenha ligado sem querer, mas não liga não, senão trava, viu? E aí, ó, vou conseguir aqui, deixa eu cutucar pra destravar aqui seu áudio, porque quando você liga, aí trava, aí não dá pra fazer, aí dá um trabalhozinho pra destravar, viu? Pronto, consegui, mas não liga mais não, negão. Fala aí, José Dionísio, bom dia.
1: Bom dia, Riva Marisa, bancada, tá na boa, tá feliz aqui. É, Zé das Batalhas, já que se bota o prefeito aqui, todo mundo barulhento. Aquela música, Saga de um Vaqueiro.
0: Olha, José Dionísio, se eu não me engano, ele é irmão do prefeito de Itapé, né? É, aí é ele é o José das Batatas, né? E tem um prefeito que é, como é o nome dele? Fala aí, José, é o nome do teu irmão aí, né? É o irmão do prefeito, é. Vera Lúcia, lá da Vila Operária, também conhecido como Sururu de Buerarema. Eita, a voz tá danada. Bom dia, Vera Lúcia.
2: Bom dia, Rivamar. Aqui é Verinha da Vila Operária. Rivamar, eu vivia sofrendo com muita cólica. Muita cólica mesmo. Ia pro médico, ele falava que era normal, fazia vários exames e nada. Tinha um vaso de regulação. Graças a Deus, hoje eu não sinto mais nenhuma cólica.
0: Tá vendo?
2: Graças a Deus.
0: Olha, eu sei que muita gente, né, às vezes pensa, ah, é só mais um comercial. Gente, eu tenho mais de 5 mil itens de produtos, tá? E pode ter certeza que aquele que eu boto no rádio, aquele que eu falo no programa, onde eu trago a minha credibilidade, a minha responsabilidade para com vocês, pode ter certeza que é realmente, o produto é bom, tá? Olha aí, mais um, né? Espontaneamente, obrigado, viu, Vera? Obrigado também, Marlene, pelos seus depoimentos, porque assim, ó, o Rivamar falando, a Jaqueline Mendes falando, de repente pensa, ah, é só mais um comercial, mas não é, o produto realmente é muito, muito, muito bom. Olha, muita gente não sabe, mas o Regulafem, assim também como o Circulacem, você que tem problema de varizes, tem alguma situação de trombose na família, né? 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A partir de determinadas idades, nós começamos a entupir microveias, sabia? Isso, por exemplo, é horrível para o homem, né? Para a questão da função erétil. 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Mas a Vera Lúcia está falando aí do Regulafem. É o que eu digo, né? 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Não. 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
2: Bom dia, Rivamar. 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Ia pro médico, ele falava que era normal, fazia vários exames e nada. 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
0: Que bom,
2: graças,
0: velho.
2: Graças a Deus.
0: Obrigado pelo seu depoimento, viu? Tenho a certeza que você ajuda muitas pessoas, porque acabam acreditam, né, de que realmente o produto é bom e acaba também experimentando, gostando e aprovando com toda certeza. Povo no rádio.
3: Bom dia, Rivamar Mesquita. Tô na boca feliz. Bom dia, João Grilo. Bom dia, Vanderlei.
0: O Pacapim tá cantando.
3: Ô, Rivamar, eu vi o Teté falando aí, não foi?
0: Foi, Teté.
3: Agora não bota ele debaixo do Jagnão.
0: Teté
3: é meu colega. Gente,
0: por mim, vai tu também, quanto mais ele.
3: Teté é meu colega. Bota ele debaixo do Jagnão. Ele não aguenta. Tá gordinho, ele não aguenta.
0: É o nego.
3: Ô, Rivamar, manda um alô aí pra Jamais, Marco Fred, Arnaldo do Mingau, meu parceiro velho, é João da Rony. Aí vem aí Zé Carlos da Água aí, do Carro Pipa, da Nova Itabuna. Aí vem aí Michel, aí vem Chico, Sueli, Chuim, aquele pessoal ali de Chico Bateria ali. Aí você aproveita e bota de barra do jegue aí, já morreu, que tá apaixonado, aquele corninho. Tá chorando todo dia, só bebe cachaça, Rivamar. Tô com medo de dar uma cirrose braba, viu?
0: Eita.
3: Aí bota a dona Verinha, Everaldo também, que tá na meota. E bota essa turma da meota aí, tudo de barra do jegue aí, da Baixa Fria, viu?
0: Um abraço,
3: meu irmão, que Deus abençoe.
0: Um abraço.
3: Bom dia pra todos.
0: Bom dia pra todos os motoristas, né? Sejam caminhoneiros, taxistas, Uberes, enfim, os amigos que trabalham no volante. Olha quem tá chegando por aqui, rapaz, o João Paulo Salomão, diretamente da França, acompanhando o nosso programa por lá, né, Salomão? Fala aí, meu irmão, bom dia.
4: Bom dia, Rivamar, bom dia a toda a audiência, João Grilo, bom dia, com alegria, que Deus nos abençoe, boa quinta-feira para todos nós. Quero deixar um abraço para toda a audiência aí, toda Itabuna, saudade grande, minha paixão, minha Itabuna, aqui do sul da França. Um grande abraço aqui na cidade de Béziers, viu, Rivamar? Tava aqui, calorzão, verãozão.
0: Olha aí.
4: E com saudade de Itabuna.
0: Ei, né? Rapaz, Itabuna, velho. Quem bebe água da Itabuna não quer beber outra, né, João Paulo? Um abraço pra você, sucesso, viu? Pra você aí na França, tudo de bom. A Magnólia Costa também tá por aqui. Alô, Magui, bom dia.
5: Oi, Grilo, menino. Oi, mamãe. Aqui é Meg.
0: Oi, Meg.
5: Você tem que parar de não ler Vida na Roça.
0: Oi, viu? Porque
5: tem que ler todos os dias. Aqui tem a Joana na cozinha.
0: E Joana?
5: Olha, tá viciada
0: Vida
5: na Roça. Ela fica revoltada quando você não lê.
0: E Joana?
5: Põe aí, é só de cacau, é só de cacau.
0: Ave Maria.
5: Então, e outra coisa, diga a João Grilo que ela está apaixonada por ele.
0: Olha tá? aí,
5: que
0: João
5: Grilo. Joana. Bom dia, irmão Matos.
0: Olha, é, Joana, né?
5: Feliz.
0: Eu vou te contar, você vai ser mais uma sofredora, viu, Joana?
6: Vixe,
0: esse menino vai morrer donzelo, porque não é possível. Janaína, ele é apaixonado. Janaína praticamente cantou ele no ar, pra todo mundo ouvir. Ele não foi? Então, ai, bicho, sai fora, Joana, sai fora. Magui, beijo no coração de vocês. Uma hora dessa, elas fazendo tempero, né? Preparando a comida aí para o grande restaurante ali próximo à Igreja São José. Ei, rapaz, tempo que a gente passa ali de madrugada, né, Vanderlei? Hein? Você almoçou lá ontem? Foi? Então, a gente passa ali de madrugada e já tá aquele cheiro de comida maravilhoso. Significa que o rádio tá ligado a toda altura e, é claro, elas trabalhando com a graça de Deus, né? É o povo no rádio. Vamos faturamento?
6: Vamos
0: faturamento e a gente volta já já. 5h42. Ó, o Silvio Palafós tá aqui ao vivo e a cores com a gente, hein?
6: Eita,
0: todo esbéltico. Perdeu quantos
6: agora
0: quilos?
6: Agora
0: eu agradeço. O Ervati, muito bem. Rapaz, deixa eu falar com o Silvio antes dos comerciais. Silvio, fala aí, velho. Bom dia, Silvio.
7: Bom dia, Riva.
0: Como
7: bom
0: é que tá?
7: Dia,
0: como é que tá?
7: João Grilo. Rapaz.
0: Todo esbelto.
7: Tudo beleza. Agora, não é simplesmente a cirurgia.
0: Ó. Oh.
7: Não. Se você fizer a cirurgia, tem gente voltando tudo aí.
0: É verdade. Eu conheço muitos aqui em Itabuna que fez a redução
7: tá
0: de estômago.
7: Tudo
0: voltou
7: aí.
0: A gordura de novo, verdade.
7: O que é que eu mantenho? É o Evativo.
0: Ah, você toma sempre, né? Há
7: eu,
0: muito tá, tempo.
7: Eu vou comprar hoje um vaso.
0: Eu lembro que o Silvio morava lá em Ubaitaba. E desde Ubaitaba que ele já tomava o Evativo todo dia.
7: Oh.
0: É que nem eu.
7: Tentaram me enganar lá.
0: Oh.
7: Tentaram me enganar. Não, esse aqui é Evativo.
0: Olha.
7: Veja aí se tem o nome de Rivamar na caixa.
0: Na realidade é DM, né?
7: DM.
0: Vê isso, tem
7: boa,
0: DM.
7: Boa.
0: Ah, não tem. Então não é.
7: Não é meu.
0: Esse
7: tu é doido.
0: E me diga uma coisa. Com a cirurgia, toma. Antes da cirurgia, eu lembro que você, né, com toda a gordura que tava, você foi para o médico e colesterol zero, né?
7: Zero.
0: Pois é, porque tem
7: não,
0: muita gente que
7: eu
0: pensa.
7: Eu só fiz essa cirurgia porque eu tava de coração.
0: Fala que pertinho.
7: Cabeça,
0: sim.
7: Completo.
0: Olha aí.
7: Quando
0: agora,
7: o médico olhou tudo, disse: rapaz, não tem um colesterol, não tem nada.
0: Olha aí, tá vendo o que eu digo?
7: Eu disse: doutor, eu tomo Evativo, eu tomo vários remédios
0: naturais.
7: Chá, naturais.
0: Isso. Pois
7: aí
0: é.
7: Ele disse: rapaz, ótimo, vamos fazer.
0: É porque tem muita gente, viu, Vanderlei, é bom eu falar isso. Muita gente que pensa o seguinte: olha, fulano tá gordo, deve estar cheio de colesterol. Ih, rapaz, fulano é magrinho, tá cheio de colesterol. Olha, enganação pura. Por exemplo, meu amigo Pardal, que tá me ouvindo agora, né, Pardal? Foi ver os exames, Pardal é magro parecendo um gigó. E aí, olha, colesterol lá em cima.
7: É isso.
0: Quer ver uma coisa? Riele, minha filha, com 7 aninhos de idade, colesterol tava acima do normal. Eu digo: epa! E olha que a gente sempre tem uma alimentação regrada. Eu digo: epa, vamos ligar o sinal de alerta. E aí vamos cuidar melhor. Pronto, rapidinho baixou também. Lembro que mesmo ela com 7 aninhos, dei o Evativo. E por aí vai. É aquela coisa, tem que se cuidar, né, senhor?
7: Tem que se cuidar. Então não é só eu vou fazer a bariátrica que vou resolver o problema. Não. Você tem que manter.
0: É. Olha, você quer ver uma coisa? A gente tem que se privar. Quem é que não gosta de um feijãozinho adubado? Eita lá,
7: churrasco.
0: Quem é que não gosta? Não é verdade. Agora, vai a dica. se prive durante a semana.
7: Exatamente.
0: Para o final de semana você poder comer gostoso. Gostoso. Não é verdade? É,
7: tem que saber dosar.
0: Bem verdade que um feijão, se não tiver um negocinho dentro, é meio complicado. Por exemplo, coloca um jabá magro, né, para poder cheirar, para poder dar gosto.
7: Você comer uma vez, duas vezes no mês.
0: Agora, não faça isso a semana toda, porque mesmo você magro, você que está me ouvindo agora, porque tem gente que trabalha na zona rural. E como o trabalho é braçal, o trabalho é de suar, é de cansar, realmente não vai engordar. Mas o colesterol pode estar alto. E o colesterol alto é sinal de gordura no sangue. Pode entupir a sua veia e vir um AVC, um ataque cardíaco. É isso aí. Então, gente, se prive, tá? Evite comer gordura durante a semana e lave a jega, mas também vai devagar que o santo é de barro. Daqui a pouco eu falo com você, que eu sei que você tá com novidade aí.
7: Meu intuito de vir aqui.
0: Pronto, mas você fala já já, viu? Tá, porque eu vou pros comerciais, que eu já tô bem em cima, mas eu volto a falar contigo. 5h46, avante, Vanderlei!

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1: Opa, opa, opa, galinho cantando, hora certa, 5 horas e 50 minutos. E uma palavra bonita vindo, sabe de onde? Rita Cardoso de Itapé. Olha só a palavra de hoje, ó. Presta atenção. Enquanto Deus te permitir acordar, é porque ele tem um propósito para a tua vida. Ei, rapaz, bonito, Rita. Bom dia, querida. Tudo de bom para você.

0: rapaz, bonito, Rita. Bom dia, querida. Tudo de bom pra você, viu? Um abraço. Vamos lá, vamos ouvir um pouco o povo. Já já eu falo com o nosso amigo Silvio Palafós, que já tá por aqui com a ruma de jornal desde o ano 2000. Chegar tá fedendo a mofo, de guardado. Mas daqui a pouco vocês vão ouvir o porquê esse jornal tão velhinho e ele guardando com todo carinho. Marinaldo Melo, bom dia.
1: Bom dia, Ribamar. Bom dia, João Grilo.
0: Bom dia, né?
1: Bom dia, Vanderlei. Fala aqui, é o Marinaldo Melo, de Ilhéus. Daqui a pouco eu tô pegando a estrada aí para trabalhar em Itabuna.
0: Que Deus te abençoe,
1: filho. Todo dia eu vou ouvindo vocês, apesar de eu de moto. Mas tem um sistemazinho de som no capacete.
0: Ótimo.
1: Conecta Bluetooth no celular.
0: Ei, e eu vou curtir
1: na Boa FM.
0: Muito bem.
1: E é isso aí, como a amiga falou. Não pode deixar de ter a vida na roça.
0: É.
1: Quando não tem, a viagem fica mais triste.
0: Ei, rapaz.
1: Mas é isso aí. Um bom dia.
0: Uma boa quinta-feira
1: pra todos nós.
0: Hoje eu vou tentar, né, fazer o Vida na Roça, que a garganta tá dando a enganchada aqui. Tá, mas eu vou tentar assim. Se eu tossir, já sabe. Faço é ao vivo, tá? Tem nada de gravado, não. Deixa eu ver. Bom dia, Ivan Márcio. Tá na boa, tá feliz? É assim que se diz. Deixa eu ver quem é que tá aqui. Quem é? É o Renato. Fala, Renato.
1: Oi,
0: fala,
1: Renato. Oi. Sou o Renato aqui da Guararema.
0: Ah.
1: E tá mandando um alô aí pra Pedro de Crécio. Bote ele embaixo do Félix aqui da terça-feira.
0: Ah, Pedro de Crécio aguenta. Ele tá forte, rapaz. Ele tá forte. Newton Frete lá do São Lourenço, a turma do Frete aí, tá sempre na escuta do nosso programa, rapaz. Marcos Frete, essa turma toda aí, obrigado pela audiência. E mais, tô ligado no programa todos os dias, é o Anderson, da Rua Espírito Santo, no Santa Clara. Ah, rapaz, praticamente vizinho meu, né? Que eu tenho residência ali também no Santa Clara. Um abraço pra você. Fala, povo!
2: Ribamar, meu querido,
0: oi, bom dia!
2: Quem tá falando aqui é Márcio do Posto de Gasolina.
0: Oi, Márcio.
2: Aí, eu queria mandar aí um bom dia pra Sandro. Sai de baixo do jegue, meu querido.
0: Oi, coice, Sandro. Oi, coice. Já mandou? Então tá mandado. Quem tá aqui é quem? Fabrício Azevedo. Fala, Fabrício.
3: Bom dia, todo Lovici, que é ele. Fabrício, tá de Minas Gerais.
0: Ó, Minas Gerais.
3: É isso aí, meu mano. Fala pra João Guia que ele tá passando frio aí, porque ele tá sem uma costelinha. Eu tenho que arrumar uma costela.
0: Também acho.
3: Já já não quer ele, já passa frio.
0: Pois é.
3: Aqui também está de manhã, tá um pouquinho de frio.
0: Oi.
3: Mais tarde esquenta e o pau tora no calor.
0: Isso.
3: E vamos lá, um abraço pra minha esposa Gabriela aí, conectada na boa. Meu pai negro conectado também na boa.
0: Acorda,
3: meu
0: negro.
3: Tio Alex, Rio de Janeiro. Pelo aplicativo.
0: Isto.
3: Valeu, Riva. Coloca debaixo do jegue aí essa turminha toda do barulho aí da família.
0: Uhum.
3: É, meu pai negro, meu padrasto Delvan, Del do Bandeira do Almar.
0: Vai, coice.
3: E manda um alôzão aí também, Ribamar, pra seu Paulo da mercearia aí, ó. Na Rua Beiro, Maria Pinheiro. Valeu, Ribamar. Joga debaixo do jegue meu irmão Danilo em Itaquaquecetuba.
0: Ei, rapaz. Valeu, turma Ribamar. No Rio de Janeiro, São Paulo, Minas Gerais. Eita danado. Olha, Eduardo Gandolinha, deixa eu ver o que é que o Eduardo quer. Fala aí, Eduardo, bom dia. Cadê?
4: Bom dia, Ribamar Mesquita. Quem tá falando aqui é Eduardo Gandolinha.
0: E aí, nego?
4: Tudo bem, Ribamar?
0: Joia, filho.
4: Isso aí, né, Ribamar? Estou passando aqui, viu? Eu estou ligado, valeu?
0: Valeu.
4: Um abraço pra você e toda a sua família.
0: Um abraço, Gandolinha, pra você, que Deus abençoe sempre, viu, irmão? Alessio Pereira dos Santos, fala, Alessio.
5: Bom dia, Ribamar. Aqui é Alessio Jassanã.
0: E aí?
5: Quero botar debaixo do jegue aí. Carlos Gordinho.
0: Carlos Gordinho.
5: Negro. E Robinho do carro forte.
0: É o Gordinho da padaria? Não tá aguentando não, rapaz. Gordinho da padaria Jassanã. Não tá aguentando não. Não tá aguentando nem com ele mesmo. Alessandra Freire. Tá por aqui. Olha a Gilvan do táxi passando por aqui, olha. Buzinando e dando o ok que tá na escuta, tá na audiência. Em frente à rádio, passando por aqui. Valeu, Gilvan. Fala aí, Alessandra. Bom dia, querida.
6: Bom dia, Ribamar. Aqui é a Alessandra de Uruçuca. Dá um alô pra Dona Maria, que já está forrando.
0: Eita.
6: A caminha dela.
0: Olha aí.
6: E na sua escuta, viu?
0: Muito bem.
6: Um abraço.
0: Um abraço. Dona Maria já acordou, já tá forrando a cama. E tem gente que tá na cama, ainda com preguiça de levantar. Tá vendo aí? Dona Maria... Rapaz, Dona Maria Cedeira. 5h55. Silvio Palafós, você viu quanta gente boa? São Paulo, Rio de Janeiro, Minas, tudo quanto é lugar, ligando, falando com a gente,
7: você,
0: né?
7: Você é líder uma hora dessa, é líder de audiência.
0: Graças a Deus, primeiramente, segundo vocês, né?
7: Que reconhece o trabalho sério que você faz aqui.
0: Então,

0: E esse doce maravilhoso aqui?
1: Aí é a patroa Roberta.
0: Olha só, rapaz. Doces de genipapo e fraim. É fraim.
1: Chama rabo de macaco.
0: Não é fraim, não. É fraim.
1: É fraim.
0: É fraim?
1: Ah, tá. Até aqui Deus nos ajudou.
0: Amém. Ah, é fraim. É assim o significado? É. Até aqui Deus nos ajudou. É. Bonito. Bonito.
1: Muito. Tem gente que não conhece o rabo de macaco.
0: Mas Deus tá... não parou por aqui, não. Deus vai continuar nos ajudando, hein? É assim. Não é verdade? Lembrando que o Efraim, que significa assim, é a barraca que vocês abriram? É a
1: barraquinha.
0: Fala pra gente, faz um comercial aí, vai. Eu tenho certeza que Barreto também vai dar um pulinho lá. Faz o comercial da barraca. Aqui, ó.
1: Nós fizemos.
0: Hortifruti Air Frying. Efraim.
1: Efraim.
0: Frutas e verduras. Frescos na hora e que faz bem. Olha aí, ó. Rua Zelito Esteves, número 53, bairro Novo Jaçanã. Fica perto de onde ali?
1: Ali no complexo. Pega a direita.
0: No complexo policial ali?
1: É.
0: Pega a direita. Que beleza,
1: rapaz. Antes de você pegar o complexo, pega a direita.
0: O que é que as pessoas encontram lá? Vamos fazer o comercial. Fala aí, vai.
1: Ô, Riva, eu cheguei lá, já moro há 2 anos lá. Uma comunidade boa. Agora não tem comércio nenhum.
0: Olha só.
1: Nada, nem um pão. Eu vou botar o pão agora.
0: Aí tu falou, tive uma ideia.
1: Aí Deus me deu essa ideia de botar essa barraquinha.
0: Que bom, rapaz.
1: E aí eu pintei, organizei, eu mesmo organizei.
0: Uhum.
1: E botei lá a verdurinha. Você já me viu umas 2 vezes, não sei como é que pegando as coisas.
0: Sim, sim.
1: Trago da roda, o sítio lá da sogra também.
0: Uhum.
1: Né? Quero dar um abraço a Negão, Zé Raimundo, no Morumbi.
0: Uhum.
1: Aí trago umas coisinhas, boto lá e tá vendendo.
0: Que beleza.
1: Vamos dizer, um quinto. O cara vai sair de lá pra vir no São Caetano.
0: É um limão, é uma tangerina. É um tempero verde.
1: O limão balão eu tô dando.
0: Aí,
1: você que tá me ouvindo aí no Novo Jaçanã, vá buscar um limão balão, aí, é grátis.
0: Pronto. Não, é senhor, sim. Vanderlei, não é só para buscar o limão,
1: não.
0: Vai lá comprar também o tempero verde.
1: Lá é pra gente ser abençoado e abençoar.
0: E abençoar.
1: É assim mesmo. Irmão, tô perto de me aposentar. Tenho interesse de correr, ficar doido atrás de
0: dinheiro. Não, e não leva ninguém a nada.
1: Eu quero viver.
0: Mesmo. Riqueza melhor do mundo é a gente viver bem.
1: Bem.
0: Né?
1: E
0: para viver bem não precisa de. De carro isso ou carro aquilo, casa assim ou fazenda desse jeito, não.
1: Eu tenho um amigo que tem 200 casas e 10 fazendas.
0: Uhum.
1: Bota a mão na cabeça e quer mais. Com 70 anos.
0: Meu Deus.
1: Vai pra onde?
0: Pra onde, rapaz? Vai largar tudo aí pra os herdeiros ainda brigar.
1: Não adianta muita coisa.
0: O cara quer abraçar
1: muito. A gente só tem 2 mãos e 2 pés.
0: Verdade.
1: Eu não precisa de muita coisa.
0: Mas
1: eu tô lá.
0: E é feliz?
1: Tô feliz.
0: Feliz
1: é maravilhoso. Eu tô lá, rapaz. A barraquinha tá lá, tá. Eu tenho uma farinha de boerá. Eu tô botando um pouquinho de cada coisa.
0: Mas não penso que eu esqueci, não, hein? Tu tá mandando pra mim me pirraçando aquele fogão de lenha, aquela feijoada. Não, vamos pra lá, rapaz.
1: Não, dia 28, dia da cidade aqui,
0: sim,
1: é fechado.
0: Sim.
1: Você tá convidado, você e Vanderlei.
0: Aí, não, Vanderlei com João Grilo não vou levar, não.
1: Bora, é pertinho.
0: Vão me passar a vergonha, vou querer comer mais do que
1: não, João Grilo, eu tenho medo de ele quebrar até a panela. Olha, dia 28, eu tô indo com minha sogra, a Bena, eu, minha esposa, um dos convidados, e você é meu convidado especial para ir comer esse feijão.
0: Deixa eu falar um pouco aqui, o Silvio tá trazendo aqui meio mundo de folhas de jornais que ele guardou com muito carinho, e para me mostrar que essa luta pelo preço do cacau vem desde antes, né, Silvio? E você fez parte dessa luta, né?
1: Ribamar, o meu intuito de vir aqui nessa manhã é para certificar, justificar o que você fala todo dia com
0: esse preço.
1: Como é o nome dele?
0: O doutor do cacau.
1: Doutor do cacau.
0: É o Ivan.
1: Doutor Ivan.
0: Uhum.
1: A equipe toda. E essa moça.
0: A Vanusa do cacau.
1: Então tá aqui, de 2000. Nós fizemos um comitê pró-cacau em Ubaitaba. O ex-prefeito Armando Zeda. Eu, Ademir, Marcelo,
0: Macau. Quer ver, desde que ano esses jornais
1: de
0: aí?
1: De 2000.
0: Ano 2000, são 25 anos atrás.
1: Tá
0: aqui, pelo que eu vi aí, vocês fizeram caminhada. Isso aonde, Ubaitaba?
1: Ubaitaba, botamos 10 mil pessoas, paramos lá.
0: Olha aí, rapaz.
1: Sindicato Rural, todos os caras, brigando pelo preço.
0: E naquela época, com toda essa caminhada, toda essa passeata, houve resultado?
1: Não.
0: Deu jeito?
1: Não houve resultado. Nós fomos em Salvador, na Assembleia, deputado entrou, mas não conseguimos nada.
0: Rapaz,
1: nada.
0: Complicada essa luta, né, rapaz?
1: Tá aqui. O que você falou aqui ontem, não foi?
0: Uhum.
1: Falou essa luta grande do cacauicultor. A situação é essa, o financiamento, tudo é difícil para o agricultor,
0: para
1: o fazendeiro, pequeno ou grande. Eu acho que só ficou você ainda batendo na tecla aqui.
0: É, e vamos continuar batendo, porque assim, se a gente não conseguir, ainda assim as pessoas ouvem, né? O quanto o cacauicultor está sofrendo, né?
1: Aí
0: o
1: você,
0: preço lá embaixo.
1: Aí você pergunta, se você tem fazenda, não tem um caroço de cacau.
0: Mas
1: indiretamente eu comprei meu carro vendendo insumos.
0: Olha aí.
1: Em Ubaitaba.
0: É um ciclo, então, né? Irmão, é um ciclo.
1: Ganha todo mundo quando o cacau tá bem,
0: pois
1: o comércio tá bem.
0: É
1: todo mundo tá bem.
0: E nós já vamos entrar na musiquinha do cacau, que é para trazer o preço do cacau. Vambora, Vanderlei.

0: É, vamos lá, olha, o preço do cacau foi fechado ontem entre o Eixo Itabuna e Léo, sabe a quanto? R$352. É, eles ficam naquele de sobe e desce, sacaneando ainda com o preço do cacau, quando esse preço já era para ter passado dos R$450. Mas é isso, R$352 a arroba do cacau. Fazer o quê, né? Você vê aí o Silvio, ó, com jornais aqui desde a época do ano 2000, já se lutava, já várias pessoas caminhavam, gritavam para o preço do cacau melhorar e até hoje nada. É isso aí. 6:02 agora.
1: Essa forró é povozeiro. Eu vou comprar uma fazenda, sei que você.
0: É, vamos trabalhar 6:02. Deixa eu correr aqui ligeirinho para ouvir o povo. Tasman, bom dia.
2: Ivan, uma mesquita aqui, tá falando Tasman de Itapé. Ivan, mal quer que você bote aí um amigo nosso aqui de Itapé aqui. Chama Tio Bi, botar de barra do Jack, ele completou a idade nova ontem.
0: Ê, Tio Bi!
2: É, botar Abraão, botar Lota e botar também de barra do Jack, nosso amigo Feliciano. E botar essa galera aqui que curte aqui a Boa FM de barra do Jack aí.
0: Pronto, é o Tasmon, né? Também lá de Itapé tem o Geraldo Ribeiro. Geraldão, bom dia!
3: Bom dia pra você, Ivamar, bom dia pra Vanderlei, bom dia para João Grilo. Olha, Riva, dizer para você que aqui em Itapé, zona urbana e zona rural, audiência esmagadora.
0: Oh, né, graças a Deus.
3: E aqui, aproveitando o incenso, mandar um abraço para meu amigo Tremendão, delegado, também para Rosa, o meu amigo Carlão, lá na região do Palmeira, região...
0: Oi, cadê? Fala aí, filho.
3: Rural, aqui do Palmeira, em Itapé. E também a turma boa da Estiva, meu amigo Lu, do bar, do Lu. E também ao meu amigo Zuza, lá na Estiva, ouvinte de carteirinha. Um forte abraço pra você e uma ótima quinta-feira, Riva.
0: Valeu, Geraldo. Pra você também, toda a turma de Itapé aí, viu? Olha, um bom dia para o meu amigo Marcelo, que tá lá no, na Vila Paloma, ainda gritando socorro para com... Né, a prefeitura, para os moradores, a favor dos moradores que estão sofrendo por lá, né? Pois é, péssima iluminação, matagal intenso, concha de lixo superlotada, estrada intransitável. Rapaz, pelo amor de Deus, prefeitura, vamos dar uma chegada por lá, rapaz. Vila Paloma, para quem não sabe, tem ali o posto, ei meu Deus, Atalaia, valeu, obrigado, Vanderlei, Atalaia, né? Próximo ali a BR-101. Ao lado do posto Atalaia está ali a Vila Paloma, esquecida pela prefeitura de Itabuna. Terrível. 6:04. Avante, Vanderlei.
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0: trabalhar.
1: É, se o homem tá cantando, né, Vanderlei Rouco, então por que não ler Vida na Roça, né? Pois é, 6 horas e 11 minutos. É o que que tu quer, rapaz?
2: Amado,
1: é o que que você quer?
2: Eu posso te fazer uma pergunta?
1: Já tenho até medo dessas perguntas suas. O que é que tu quer, rapaz?
2: Cadê ele?
1: Tá vendo, Vanderlei? Você tá vendo? Tá vendo, Silvio? Quer que eu passe? Um vagabundo desse, perguntando pela filha dos outros, uma hora dessa. Tá na bainha de facão, corno.
3: Tenha paciência.
1: Olha, é paciência, rapaz. 6:11. Vambora, Vanderlei.
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1: Um abraço pra eles, é Russo, Dona Suzana, bom dia pra vocês. Alô, Coca. Alô, seu Zé. Alô também, meu amigo. Mano dele, rapaz. Essa turma toda aí, né, dessa redondeza aí das duas pontes, né? Um abraço aí pra vocês, tá? Bom dia, Ivamar. Aqui é o Zé Russo e Dona Suzana mandando um abraço pra turma. Bom dia, Ivamar, Vanderlei, João Grilo. Quero mandar um alô para os amigos Nondas, Tita, Cebola, Moacir, Zé Cearenço em Palmira, Bita Forrozeiro, olha, Bita Forrozeiro lá em Jussari, também Cleiton e Pé de Suia, também Cessado, Clóvis, Cláudio, Gilmaço e Dan, lá em Areia Branca, recebendo o um abraço aí de Zé Russo e Dona Suzana, vocês, viu? 6:12, 6:12. Vamos às manchetes, jornais que trazem notícias do Brasil e do mundo.
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1: É, vamos lá, vamos ver se a gente consegue gritar com gosto de gás o nome dos jornais, vamos? Olha, se enganchar já sabe, o programa é ao vivo, tem dessas coisas, hein? Vamos com ele, Jornal. Jornal à Tarde! De vez em quando você dá uma travada no microfone aí, que é pra mim não tossir na cara do povo, viu, Vanderlei? Vambora, taxistas denunciam esquema de falsificação de documentos em Salvador. Rapaz, é safadeza pra tudo quanto é lado, né, rapaz? Meu Deus do céu, que país é esse? Correio da Bahia! Denúncias de assédio sexual na BID levam MPT, ou seja, Ministério Público do Trabalho, né, a abrir investigação. Tribuna da Bahia! Barbeiro mata pai acidentalmente durante discussão em barbearia. Rapaz, eu ouvi isso aí. O que é que acontece? O pai, rapaz, foi aqui em Itabuna, viu? Ele, né, sempre gostava de tomar uma. E aí ligou pro filho e falou, olha, vou aí cortar o cabelo. Viu, pai? Venha. Foi mais ou menos assim. Viu, pai? Venha. E aí o pai foi até a barbearia do filho. Chegou lá, tinha alguém na fila, já na frente dele. Olha, pai, o senhor espera aí que tem alguém na sua frente. Não, vai cortar é agora. E aí ficou aquela confusão. O pai, né, meio que alcoolizado, vai, não vai, vou, não vou. E aí ele partiu pra cima do filho. Segundo relatos, né, do que eu vi, o filho segura daqui, segura daqui, tava com a navalha na mão e a navalha cortou o braço do pai. Resultado, o pai já caiu, o sangue descendo a todo vapor, como diz no popular. E ele entrou em desespero, coitado. Meu pai, me desculpa, meu pai, lá vai, aquela coisa toda. E aí pega, leva para o hospital, chama o SAMU veio, e o sangue saindo, levou o pai para o hospital, né? E foi para a ala vermelha, infelizmente não suportou, morreu. Um corte no braço com a navalha. Olha, a família tá daquele jeito, né? E o filho, coitado, nem se fala, né? É a briga de família, né?

Bolsonaro que colocou a tarifa. Isso aí, gente, é politicagem, pelo amor de Deus. Tem nada a ver. Quem é que vai ter poder suficiente para ir em um país e dizer, olha, tarife o país? Ah, para com isso, Lula. Para com isso, eu acho que isso é uma briga de todos nós, né? Seja da família de Lula, da família de Bolsonaro, qualquer brasileiro, é lutar para ir de encontro ao tarifaço. Aí fica agora a turma de Bolsonaro dizendo que é Lula, Lula dizendo que é Bolsonaro, não é ninguém, é o Trump e pronto, acabou. Que coisa, rapaz, que briga besta. Não leva isso ninguém a nada, o Brasil só indo para trás. Ah, foi o filho de Bolsonaro que foi lá e botou tarifa a lugar nenhum, rapaz. Ah, é Lula que fica falando, fazendo e acontecendo e vai botar tarifa. Não é ninguém. E detalhe, os Estados Unidos estão botando tarifa, não é só no Brasil, não. É em vários países onde ele está se sentindo prejudicado devido a algumas situações que, segundo ele, não sou eu que estou dizendo, segundo ele, está prejudicando os Estados Unidos. Pronto, é isso, é fato e acabou. Agora fica uma politicagem, uma descaração que, pelo amor de Deus... E o pior é que tem muita gente que vai nessa conversa, viu? Vai nessa conversa, emenda e começa a discutir. Ah, foi fulano, foi ciclano. Para com isso, vamos procurar o que fazer, rapaz. Jornal O Dia. Vídeo mostra Comando Vermelho lançando explosivo com drone em Curicica. Olha aí, ó, já tem drone com bomba, lançamento de bomba na mão do Comando Vermelho. Ei, psiu, drone levando bomba. E tu, hein? Eu tô perguntando tu, pai de família. Tu tem o que em casa pra proteger tua mulher, pra proteger tua vida, teus filhos? Tem o que? Um badoque? Olha lá se puder ter um badoque, hein? Nesse governo aí eu vou te contar. Eu tenho um amigo da Polícia Civil. Foi comprar uma pistola 9mm, foi negado. Um policial civil. Rapaz. Jornal O Dia. Vídeo mostra... Ah, não, já falei. O Comando Vermelho lançando explosivo. Vamos de Jornal Extra. Dinheiro de facções era lavado em lojas de celulares. Uma delas movimentou, olha só, 47 milhões de reais, diz delegado. Folha de São Paulo. Campanha de Flávio usará veto à vista para reforçar papel de porta-voz de Bolsonaro e isolar Michele. O Estado de São Paulo. Novo tarifaço de 25% dos Estados Unidos contra o Brasil começa a valer na próxima quarta. Veja as exceções. É o que está lá no jornal O Estado de São Paulo. As pessoas precisam tomar muito cuidado, seja com as manchetes, seja com os jornais, porque são tendenciosos. Folha de São Paulo puxa para o lado de quem? Todo mundo sabe, né? E tantos outros aí que são exatamente na questão da mídia, né, da notícia, a gente sabe que tem uma ideologia política, né? Então, o povo brasileiro tem que estar esperto em relação a isso. Correio Brasiliense. Assustador, diz passageiro de avião que desceu 24 mil pés em 5 minutos. O Popular. Caiado conta com debates na campanha para virar cenário. Diário Catarinense. Loja que vendia linhas cortantes é fechada em operação contra Farra do Serol, em Santa Catarina. Olha, isso devia ser levado a nível de Brasil e mundo, né? Linhas cortantes. Aí vem você andando, não precisa só de moto não, viu? Vem você andando de bicicleta, a linha passa no seu pescoço, ele degola. Corta exatamente, não precisa nem degolar. Corta a veia principal, né, que leva o sangue até o cérebro, ou que faz a circulação para ir para o seu coração. É papufo. Não dá tempo nem chegar no hospital na maioria dos casos. Jornal Valor Econômico. Ministros do STF afirmam que judicialização das pautas bomba deve favorecer governo. Jornal A Crítica. Homem encontrado morto no distrito industrial com bilhete deixado por suspeitos. Estado de Minas.
Nova explosão em cidade de Minas Gerais deixa a segunda morte

0: em menos de uma semana. Jornal do Comércio. Solenidade de Nossa Senhora do Carmo terá 23 missas e procissão pelas ruas do centro do Recife. Diário do Nordeste. Chefe de arbitragem no Ceará é investigado por assédio e estupro após denúncia de 4 árbitras de futebol. Jornal Zero Hora. Chuva de 300 milímetros, meu Deus do céu. Repito, chuva de 300 milímetros. Também ventania e alagamentos. O que esperar dos temporais que deixam o Rio Grande do Sul em alerta? Vamos com ele, Alexandre Garcia, trazendo suas manchetes em nosso programa. Alô, Alexandre, bom dia.
1: Bom dia. No nosso encontro de hoje, eu vou falar sobre o paradoxo, o nonsense, de a defesa de Bolsonaro, da qual faz parte Flávio Bolsonaro, informar ao ministro Alexandre de Moraes que a leitura da carta na rede social não foi autorizada por Bolsonaro, nem combinada entre ele e Flávio. Né? E que ele nunca soube que a carta seria publicada, lida nas redes sociais. É uma coisa incrível, né? Para mim, uma bomba maior que a da foto com o sicário. E vou falar também sobre o ministro de Relações Exteriores, sujeito a sofrer crime de responsabilidade por não ir a uma convocação da Câmara nessa última quarta-feira, ontem. Detalhes daqui a pouco no nosso encontro diário. De Brasília, Alexandre Garcia.
0: Valeu, Alexandre. É confusão em cima de confusão nesse país. Vamos lá, 6h22, Rancho da Boa, o programa da família brasileira.
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0: 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Um abraço e um bom dia pra ele, nosso amigo Jeff. Jeff, lá do armazém do Cacau Brasil. É, rapaz, Bahia Sul, compra de cacau. Também juntos, né, trabalhando aí na luta para a valorização do cacau. Armazém do Cacau Brasil, nosso amigo Joel, e o Jeff no Bahia Sul, compra de cacau. Eu diria que todos nós, né, que trabalhamos, seja na venda ou na compra de cacau, estamos na luta aí para que o preço do cacau melhore, para que a valorização do fruto ouro, em especial, o homem do campo seja valorizado também. Todos nessa mesma luta. Então, um abraço para o Joel, no Armazém do Cacau Brasil, aí na JS Pinheiro, próxima rotatória da Mangabinha, né, que também tem lá em São José da Vitória, e o Jeff aí no Centro Comercial, né, ali próximo ao antigo ponto do Batista Relojoeiro, do saudoso Batista Relojoeiro. Repito, esses dois armazéns, né, os nossos amigos Jeff e Joel, esses também estão na luta aí, tá, para que o preço do cacau seja valorizado. 6h23 agora.
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0: Bom, Vanderlei, fique esperto aí, hein? Tô tossindo, a garganta tá enganchando, a gente faz o Vida na Roça ao vivo. Então fique esperto aí pra dar aquela travada no, no microfone, que é pra gente não tossir na cara do povo. 6h24, João Grilo.
4: É, mamãe, já tá na hora.
0: Tá sim.
4: Já tá na hora. É, desse povo aí, ó, se concentrar, prestar atenção, pra ouvir a vida dos outros.
0: Isto.
4: É, povo que gosta de fofoca, viu?
0: Rapaz. Faz isso não.
4: É, oi. Quem gosta de novela, quem gosta de ouvir Vida na Roça, é porque gosta de ouvir ou assistir a vida dos outros,
0: viu? E é isso, rapaz. Para com isso, rapaz.
4: Eu mesmo gosto. Vamos lá, rapaz. Traz aí pra gente ouvir. Tá na hora. Tá na hora de Vida na Roça.
0: E hoje temos uma carta que está vindo do município de Porto Seguro. E diz assim: Mamá, tem vez que a gente pega por andar direito. Você faz o bem e termina recebendo o mal. Por isso que tem hora, Ivamar, que a gente pensa até em ser ruim e fazer o que não presta, para ver se assim é valorizado. Itamar, hoje tá com 8 dias que eu saí para colher o cacau perto da sede. Era sábado, dia de feira. Enquanto pegava a vara do podão, ali no canto da barcaça, eu falei para a mãe e para minha irmã que estavam assim no passeio de casa. Eu disse: olha, não dá para ir para a feira hoje não. Tem cacau na barcaça, eu não posso ir não. Vocês vão por mim. Mãe me olhou concordando e disse:
5: ah, então vai cuidar logo, que eu não gosto de voltar para tarde da feira não.
0: E aí entrou para lá para se arrumar. Nessa hora, irmã, nessa hora Laurinha saiu fora e me disse:
5: Pedro, eu também vou para a feira, viu, Pedro?
0: Eu olhei para ela triste, irmã. Ainda quis dizer que assim eu ia ficar sozinho, mas eu vi um jeito decidido nela e eu fiquei ali, do lado, sofrendo por dentro, mas sem dizer nada. Ela entrou para ir se arrumar também e eu saí para a roça, assim, perto, com a vara de podão no ombro. Olha, eu não sei para que diacho eu tive a infelicidade de conhecer Laurinha. Quer dizer, eu não, foi minha irmã, a Naí. É, foi ela, irmã, que chegou em casa contando a história triste de Laurinha. Eu estava almoçando quando ela falou:
5: é, eu tô é com pena de Laurinha, viu? Uma amiga minha, tô morrendo de pena dela.
0: Mãe ficou curiosa e perguntou:
5: e o que foi que teve com ela?
0: Naí contou dizendo:
5: ela fugiu com um cara, viveu uns 4 meses com ele. E agora, coitada, ela largou dele e foi embora com outro. Uma namorada antiga que ele tinha. A bichinha tá sozinha pelos cantos.
0: Eu terminei de comer e disse sorrindo: eu digo, e daí? Ela arranja outro aí. Mas aí Naí continuou:
5: Não é isso não. É que ela não tem pra onde ir, coitada. Os pais dela disseram que não aceitam ela mais dentro de casa, não. A pobre tá na casa de um e de outro, pedindo pra ficar aí na casa de um e de outro. Ontem ela veio falar se ela podia vir passar uns dias aqui comigo.
0: Naí olhou pra nós como quem tava perguntando alguma coisa. Eu me levantei calado, irmã, mas sem querer me meter nisso. Mãe é que ficou com pena e disse:
5: ah, traz a bichinha pra cá, coitada. Pelo menos aqui ela descansa uns dias.
0: Eu nem liguei para aquela conversa, irmã. É, eu vivia bem com mãe e minha irmã naquela fazendinha deixada por meu pai. É, desde que ele morreu, que tava com 5 anos, que eu tava agora tomando conta de tudo. Eu tinha um burro bom de sela para minhas folgas, para minhas festas. Tinha um cachorro de caça também bom, que de vez em quando eu dava minhas caçadas. A roça estava aumentando de produção. E eu não sentia falta de mais nada. Besteira, irmão. A besteira de mãe de Naí estarem atrás agora de vida dos outros. Pois olha, sábado passado eu saí para colher cacau perto da sede. Meu coração ia doendo, doendo de dor. É, pra mim eu tava vendo Laurinha na minha frente dizendo:
5: Pedro, eu também vou pra feira.
0: A vontade que eu tive, irmã, na hora foi que ela falou isso, foi de eu cair nos pés dela adulando e dizer assim: ô Laurinha, não vá não. Não vá não que eu vou ficar sozinho. E ficar sem tu é mesmo que ficar o dia sem sol. Tu é que seca meu coração das lágrimas do sofrimento na barcaça da vida. É, e eu não tinha vergonha de fazer isso não, irmã. Eu só não fiz porque eu senti que era mesmo que nada. Mas se eu soubesse que me humilhando Laurinha ficava comigo, olha, por Deus do céu, como eu me humilhava. Nem que eu ficasse mais baixo do que um cachorro. Pois eu comecei a colher o cacau sozinho. E agora me lembrando do dia que Laurinha chegou aqui na fazenda, Naí desceu com ela de uma caminhonete. Cada passeio vi as duas vindo da estrada pelo caminho da sede. Eu sacudia a cabeça e pensava comigo:
6: Essa minha irmã arruma cada coisa que, pelo amor de Deus. Pois as duas vieram se aproximando e eu preferi sair pelo fundo da casa e deixar para conhecer a tal da infeliz depois. Mãe Naí que resolvesse o mandu delas por lá. Elas que eram mulheres que se interessaram pelo assunto, que se resolvesse. E eu saí, vamos sair para virar o cacau no coxo. É, mas sábado passado, tava eu agora colhendo o cacau sozinho, quando eu vi. Eu vi que Naí e Laurinha desceram para a estrada para pegar o transporte para a feira e mãe também. Mãe levava umas coisas e Laurinha levava uma sacola grande. De lá mesmo ela me gritou:
5: Pedro, ô Pedro, nós já vai.
6: Laurinha nem olhou pro lado para onde eu tava, nem para me dar tchau. As três sumiram no caminho e eu continuei. Continuei a trabalhar, querendo espantar os pensamentos ruins e o peso que eu tinha no coração. Olha, eu não sei lhe dizer, Ivamar, quando eu comecei a sentir alguma coisa por Laurinha, não. Nos começos era aquela presença forçada dentro de casa. É, porque, olha, se eu chegasse para almoçar, eu topava com ela. Se eu ia palestrar de tardezinha no passeio, lá tava ela na conversa. Eu não ligava, não. Não ligava minha conversa com ela, não. Minha conversa era mais só bom dia, boa tarde, boa noite, como dois estranhos que nós éramos. Mas convivência dentro de casa, Ivamar, é coisa que relaxa com a cara das pessoas. Quando eu menos senti, eu já tava chamando ela de tu, me rindo com ela, como coisa que nós era assim, velhos conhecidos. Olha, teve um dia mesmo que eu ia passando para a roça e ela estava lavando roupa no córrego. Eu me escondi no mato e joguei uma pedra assim dentro d'água, bem perto dela. Ela aí tomou um susto, ficou assim com medo, pensando que era algum bicho dentro do córrego. Quando ela sossegou, eu tornei a jogar outra pedra. A pedra fez aquela zoada de tibum perto dela. Ah, essa Laurinha deu um pulo para trás. Deu um pulo para trás da beira do córrego, largando roupa com bacia e tudo. Foi que me levantei dos matos, Ivamar, me pocando na risada. Ah, que Laurinha viu que era eu que tava jogando pé, ela gritou de lá.
5: Ah, é tu, né? Mas tu não tem o que fazer, não? É, peraí que tu vai ver.
6: E aí, Ivamar, ela pegou um pedaço de pau no chão e atiçou em mim. Pois eu estava assim distraído e o pedaço de pau bateu bem na minha canela. Aí foi a vez dela cair na risada. Ah, Ivamar, quanto alegria eu tive com Laurinha, viu? Mas sábado passado, tudo tinha agora mudado em tristeza. Assim que o sol esquentou mais, eu vim abrir a barcaça. Fiz forças e as rodas correram nos trilhos. Depois eu subi, fui mexer o cacau. Já quase seco, o cacau começava a correr solto na barcaça. Pois Ivamar, tudo entre eu e Lourdinha, tudo entre eu e Laurinha, começou com essas brincadeiras dentro de casa. A gente foi se acostumando um com o outro. Tinha vez de a gente pegar na prosa, chegar e esquecia do tempo. Mãe ou Naí é que vinham de lá.
5: É, a conversa tá é boa aí, hein?
6: A gente ficava meio que desconcertado, porque o assunto era besta mesmo. Mas o que a gente queria mesmo era ficar juntos um com o outro. Pois um dia de noite eu fui fechar o armazém e peguei a chave errada. E de lá mesmo eu

0: Pois um dia de noite eu fui fechar o armazém e peguei a chave errada. E de lá mesmo eu gritei, eu digo, ô mãe, traz a chave aí do armazém, mãe, tá aí no prego, aí perto da porta do fundo. Em lugar de mãe, quem veio trazer foi Laurinha. Ela me deu a chave, irmã, e aí eu fechei a porta e ficamos os dois no escuro. Mãe e Naí estavam lá dentro de casa. Pois olha, eu não sei, mas me deu aquela coisa por dentro. Eu abracei Laurinha e beijei ela. E nós ficamos um tempo ali e eu disse pra ela, digo, tu quer namorar mais eu? E ela disse, mas eu já moro contigo. E eu disse pra ela, digo, não, eu falo de ser minha mulher, tu quer namorar? Tu quer morar mais eu? Pois ela, Ribamar, sem medir muito, respondeu.
1: Eu quero. Mas vamos ver se tua mãe e Naí não vão de encontro, né?
0: Voltamos para casa. E no outro dia eu falei com mãe e Naí que Laurinha ia ser a minha mulher. Elas ficaram ainda encabuladas. Laurinha trouxe as coisas dela do quarto de Naí e se mudou para o meu quarto. Pois, Ribamar, já eram 10 horas da manhã, sábado passado, e eu tinha voltado para a roça e estava colhendo o cacau. Agora sempre agoniado com os olhos na estrada, esperando a volta de mãe, Naí e Laurinha. Eu trabalhava sem gosto, Ribamar. Sim, sem gosto, porque eu estava sofrendo. Olha, Laurinha foi muito boa comigo uns tempos. Mas depois, Ribamar, ela começou a mudar. Eu gostava dela e cada vez mais e mais ela se afastando de mim. Eu era tão feliz com ela. Olha, eu nunca tinha tido mulher e eu mudei minha vida, Ribamar, quando eu me juntei com Laurinha. Mas ela, de uns tempos pra cá, deu pra ficar pensativa, mais triste pelos cantos. Eu via ela assim, eu perguntava, tu tem alguma coisa, Laurinha? Tá sentindo alguma coisa? Ela se levantava, saía ali de perto de mim, me deixava sozinho, já dizendo, não é nada não. Mas como que não era, Ribamar? A mulher vivia triste pelos cantos, pensativas, e eu, agora apaixonado por ela, e ela sentia alegria nenhum com a minha presença? De noite, ia se deitar cedo e fazia que estava dormindo para não me aceitar. E eu não sabia mais o que fazer. Pois nesse sábado passado, ela preferiu me deixar sozinho lá na roça e foi para a feira com mãe e Naí. Eu sabia que ela não queria ficar porque não gostava mais de mim. Eu sentia isso. E eu chorava, Ribamar, chorava por dentro. Porque eu tô apaixonado por ela. Ela tem ficado diferente comigo e eu fazendo de um tudo para agradar ela. Pois ela foi para a feira. Ela foi para a feira sem nem medir esforço. E eu fiquei lá na roça, de olho na estrada, só agora esperando ela voltar mais mãe e Naí. Olha, umas 11 horas da manhã, eu vi zoada de carro parando na estrada. Eu aqui larguei o podão, caminhei depressa para a estrada para encontrar com elas e ajudar a carregar a feira. Pois que eu passo a cancela, Ribamar, chego na beira da estrada e só tá Nair e mãe. E eu aí já fui logo perguntando, digo, ué, cadê Laurinha? Nair baixou as vistas e mãe respondeu.
1: Ah, meu filho, ela ficou, ela disse que não vem mais não.
0: Eu peguei a sacola com as coisas, botei no ombro, viemos caminhando e eu perguntei, ué, por quê? O que é que teve? O que foi que houve? Aí então falou.
1: Olha, Pedro, Laurinha fez uma boa contigo, viu? Eu pensava também que ela gostava de tu. Mas tu tá lembrado que o cara que ela fugiu com ela, que largou ela, tu não tá lembrado aí?

0: história.
1: Balancei com a cabeça dizendo que sim e Naí continuou.
0: Pois é, o cara largou a tal dona e veio atrás dela de novo. Foi só ela saber que ele estava querendo ela. Ela ficou triste aqui dentro de casa e hoje foi embora com ele. Olha, eu tô chateada com o que ela fez contigo, viu? Se eu soubesse que ela ia fazer um negócio desse, eu não tinha trazido ela aqui pra casa, não.
1: Ivamar, hoje faz 8 dias que ela foi embora com o tal primeiro namorado dela. Eu tô aqui, Ivamar. Eu tô aqui sem me alimentar direito. Eu tô aqui sem ter o que pensar. Eu tô aqui todo descalqueado esse tempo todo. De noite é o maior sofrimento para eu dormir sem ter ela do meu lado. Eu quero esquecer ela, Ivamar, mas eu não consigo. Eu tento esquecer, mas não tem jeito. Assinado homem. Um homem abandonado e apaixonado de Porto Seguro. E eu peço a música com Pablo. Volta só mais uma vez.

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2: 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Olha a hora, rapaz! Com dificuldades a gente fez o Vida na Roça, hein? É uma tossezinha, gente, né? E aquela rouquidão, aquele... Pense aí. Eu acho que é a gripezinha já, né? Vem essa mudança de tempo, esse vento gelado que tá batendo durante o dia. Eu mexendo também com poeira, né? Porque vem aí uma reformazinha. E aí a poeira dali, a poeira dacolá e vem esse... que é danado, né? Alô, Valson. Já acordou, Valson, Vanderlei? Já, João Grilo? Tem que acordar ele, viu? 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

0: É, um abraço aí para o China, né, que tá ouvindo o nosso programa. Não, não é o China não, rapaz, ele que tá dizendo aqui. A China também colocou, mas ninguém comentou. O que ele tá falando é que a China também taxou o Brasil. E ninguém comenta, né? Só bate nos Estados Unidos, por quê, rapaz? É, e eu digo, né, se colocou, se a China colocou, os Estados Unidos colocou, e que não é só no Brasil, essas taxas, segundo eles, eles estão colocando, indo de encontro àquilo que está prejudicando os países dele. Repito, é o que eles estão falando, né, não sou eu. Então, não foi só os Estados Unidos, vem também a China taxando o Brasil, né. Um abraço, é o Paulo da farmácia que está lembrando aqui, falando com a gente. Bom, alô, Tati do São Lourenço, tá ouvindo o nosso programa. Tem outra Tatiana aqui, de onde é a Tatiana? Deixa eu ver, não fala aqui. Tem duas Tati aqui, né, dando um bom dia pra todo mundo. Tem Sônia Maria lá da Roça do Povo. Fala aí, Sônia, bom dia.
1: Bom dia, Ribamar, aqui é a Sônia da Roça do Povo.
0: Pois não, querida.
1: Quero mandar um alô pra Maria José, lá na Fazenda Cascata.
0: Sim.
1: Do Dalu de seu Robertão. E aqui é a comunidade da Roça do Povo. E babá, você é igual a chiclete.
0: Por que chiclete?
1: De madrugada.
0: Por que, mulher?
1: Todo mundo gruda. Tá na boa, tá feliz.
0: Gostei, gostei dessa. Bom dia, querida. Beijo pra vocês aí da Roça do Povo. Audiência total por aí. Rubens de Itajuípe, fala,
2: bom
0: Rubens.
2: Bom dia, Ribamar. Mais descaração que ele tá fazendo essa turma.
0: É, meu Deus, já vem com o negócio de politicagem, pelo amor de Deus. É só a gente comentar alguma coisa aqui de taxação que a turma vem, vem que vem danado. Mas é taxação de tudo quanto é lado, gente. Para com isso. É a China, é os Estados Unidos. Aí fica, né? Não, é Lula que tá taxando. É os filhos de Bolsonaro que tá taxando. Ninguém tá, ninguém tem poder pra país nenhum tá taxando nada a ninguém, rapaz. Deixem de politicagem besta. Isso é taxa dos próprios países lá pra cá, que cabe os nossos governantes sentar e falar de homem pra homem, né? O que Lula precisa parar é de estar alfinetando. Não é assim que se resolve. Vem chupar jabuticabinha. E é pra ele me chamar de Lulinha. Pra que isso, né? Umas pirracinhas veia besta, que coisa de moleque. Me perdoe dizer, mas é coisa de moleque, não é de menino, tá? Então, pelo amor de Deus, vamos sentar, vamos conversar que nem homem. Agora ficar mandando recado pelas redes sociais, em palanque, fazendo entrevista, fazendo chacota, é assim que vai resolver? Só vai piorar. Só vai piorar. Então, poxa vida, parar com esse negócio, eu acho que prejudica a todos nós, não é verdade? E repito, não é com chacota que o Lula vai estar resolvendo essa situação de taxas para o Brasil. Muito pelo contrário, só vai piorar. Como tem piorado, né? Como tem piorado. Vamos lá, 6 horas e 52. E tem, olha, não tem a dúvida não, viu? Tem gente que quer, vai lá saber também se não tem governantes aí que quer, porque quer, que realmente a taxa venha. O Brasil já está lascado mesmo. Aí diz que foi a taxa que prejudicou e pronto, ele tira o corpo de banda. Vocês estão entendendo? Bom, daqui a pouco no Poder da Notícia, Jaqueline Mendes já está por aqui e hoje vai ter entrevistado o governador da Bahia, o Jerônimo Rodrigues, tá? A partir das 7 da manhã começa o Poder da Notícia e o Jerônimo Rodrigues vai ser entrevistado pela Jaqueline Mendes. Vamos lá, vamos saber de investimentos, né, de ações, projetos para fortalecer a nossa região e toda a Bahia. Vamos ver o que é que o governador tende a falar aqui no programa com a Jaqueline Mendes daqui a pouquinho no Poder da Notícia. 6h53 agora.
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0: Chegando, chegando ele, Alexandre Garcia, com seus comentários. Alô, Alexandre, bom dia.
4: Bom dia. Ontem, duas bombas, mas eu acho que a maior bomba foi produzida pela defesa de Jair Messias Bolsonaro. A outra bomba é aquela foto que apareceu de Flávio com o sicário, que todo mundo deve estar conferindo para ver se é ou não inteligência artificial. Já passaram um detetor, não encontraram. A foto foi conseguida e divulgada por um site de esquerda, o ICL Notícias, mas é uma bomba. O Flávio disse que não conhece, né? E que tira foto com todo mundo. Ele está sem camisa, pelo jeito em ambiente de praia, e os dois estão fazendo sinais com as mãos, né? Mas muito mais grave é a manifestação entregue ao ministro Moraes, da defesa de Bolsonaro, que foi instada pelo ministro Moraes a apresentar em 48 horas a explicação de que por que foi desobedecida a regra de não estar presente em redes sociais diretamente ou através de terceiros, como uma das condições para ter prisão domiciliar por causa de doença. É, fizeram muita comparação com Lula. Lula não estava em prisão domiciliar, né, e não tinha essas restrições para manter a prisão domiciliar. É, Lula escreveu cartas que foram lidas na frente da Polícia Federal, né, mas foi outro caso. Então, a defesa de Bolsonaro, e Flávio tem visitado o pai na condição de advogado de defesa do pai.

0: caso. Então, a defesa de Bolsonaro, e Flávio tem visitado o pai na condição de advogado de defesa do pai. Portanto, Flávio acompanha o que a defesa do pai esclarece. Suponho que ele endossa, já que ele faz parte da defesa. E a defesa disse o seguinte: a defesa esclarece que o peticionário, ou seja, Jair Messias Bolsonaro, jamais soube que a carta seria publicizada, tampouco houve qualquer orientação, ajuste ou combinação prévia acerca da utilização de redes sociais para esse fim. Fecho aspas. Isso é uma bomba. Ou seja, Bolsonaro fez uma carta, cujo título é Carta aos Brasileiros. Segundo a defesa de Bolsonaro, não era para sair em rede social. Era para entregar para o filho. Devia ter escrito carta a meu filho, né? Carta a meu filho pré-candidato. Claro que a carta não ia ser posta no correio para os brasileiros. Mas, enfim, a defesa está dizendo, a defesa está afirmando, faz parte da defesa o próprio Flávio, que não houve orientação, ajuste ou combinação acerca da leitura da carta nas redes sociais. Gente, isso é quase algo incompreensível, paradoxal. É uma afirmação de que, como Flávio já tinha sido punido por não visitar o pai não foi punido, o pai não perdeu a prisão domiciliar. Flávio é que foi punido de não poder visitar o pai por 90 dias. Né? Agora, isso é reafirmado. Pela defesa de Bolsonaro, não é por Alexandre de Moraes, defesa da qual faz parte Flávio. Vocês conseguiram entender esse nonsense? Bom, só para mudar de assunto, o chanceler, o ministro de Relações Exteriores, Mauro Vieira, foi convocado para ir à Comissão de Relações Exteriores e Defesa Nacional da Câmara e não foi. Foi convocado, ele não foi convidado, foi convocado. Os ministros são obrigados a atender a convocação sob pena de crime de responsabilidade. Né? Ele não foi porque era para explicar por que o Itamaraty, ou ele, numa resposta a um deputado, disse que se considerássemos terroristas os nossos bandidos, né? O PCC, que já é uma multinacional, e o Comando Vermelho, que haveria a possibilidade de uma intervenção militar no Brasil, dos Estados Unidos. Né? Então pediram para ele explicar isso, de onde é que ele tirou isso. Ele não foi, e um assessor dele, que trata de assuntos parlamentares, faz a ligação do Itamaraty com o Congresso, explicou que ele está à disposição de 11 a 14 de agosto. Bom, os deputados já tomaram a iniciativa de fazer uma queixa-crime para a Procuradoria-Geral da República de crime de responsabilidade. Vamos ver como se encaminha isso. De Brasília, Alexandre Garcia.
1: Valeu, Alexandre. 6:58, 6:58. Finalzinho do nosso programa, né, Vanderlei? Vamos lá. Estamos indo embora.

0: bye.
1: É, bye, bye, bye. Mas amanhã, com fé em Deus, estaremos de volta. Tomara essa gripezinha melhorar, né? Tomara a voz também melhorar, porque... Olha aí o... me pegando, né? Essa gripezinha que eu vou te contar. Certamente mudança de tempo. Vamos se cuidar, viu, gente? Porque há quem diga que vem uma frente fria por aí. Vamos lá. Agradecendo o carinho da audiência. Chegando, não, já está por aqui a Jaqueline Mendes para o Poder da Notícia. Tchau, tchau e até amanhã, se Deus quiser.

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0: tá falando com ela. Olha a hora, são 7:07, 7:07. Olá, meus amigos, muito bom dia! Sete horas mais 7 minutos, essa é a sua Rádio Boa FM de comunicação, pela sua 96,1, jornalismo sério com credibilidade e com responsabilidade na informação. Aqui a verdade tem que ser dita, doa em quem doer, custe o que custar, ontem, hoje, amanhã e sempre.
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0: Olha, agora são 7:08, 7:08. A gente manda aquele bom dia todo especial para você em casa, no carro, no trabalho, tá na boa, tá feliz. Mandar um bom dia todo especial para os nossos amigos da zona rural de Itabuna, da região, sempre, sempre nos ouvindo, pessoal de Bicaraí, Barro Preto, Boararema, Itapé, né? Fala mais aí, cidades que ouvem a boa.
2: Cabrobró.
0: Onde é Cabrobró, menino? Você gosta. Mas Cabrobró pode ouvir através do Rádios Net.
2: Lá no Ceará.
0: No Ceará, pois é, pode ouvir. Eu tenho um ouvinte na Suíça, né?
2: Portugal,
0: Estados Unidos, enfim.
2: Manda um alô pra minha cidade.
0: Onde é a sua cidade?
2: Una não. Arataca, que eu nasci em Anuri.
0: Anuri, você nasceu em Anuri? Foi. Alô, Arataca, alô, Anuri. Um abraço pra Jussari, né? Camacã, Pau Brasil, enfim, toda essa região. Sucacaueira ouvindo a nossa programação. Obrigada pelo carinho da audiência. Vamos juntos até as 9 da manhã. Jornalismo sério com credibilidade, com responsabilidade na informação. Aquele bom dia todo especial aos nossos amigos motoristas de aplicativo. Buzina pra mim. Alô, taxistas. Muito bom dia todo especial aos nossos amigos caminhoneiros, caçambeiros e carreteiros nas BAs e BRs, ouvindo e curtindo a melhor programação do seu rádio. Sejam todos muito bem-vindos. Esse é o programa do povo, feito com o povo e para o povo. Aqui o povo tem voz e tem vez.
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0: Aquele bom dia ao nosso amigo Eri Lavinsky, ouvindo a gente. Alô, Eri, um abraço pra você.
2: Pergunta ele pro Burrico.
0: Cadê Burrico, hein, Eri? Um abraço pra você. Obrigada pelo carinho da sua audiência. São 7:10, 7:10. Vamos lá, vamos juntos até as 9 da manhã, trazendo para você informações, claro, e participação popular. Você fica à vontade, porque aqui o povo tem voz e tem vez. Vamos às manchetes que serão destaques no programa de hoje.
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0: Um homem sem CNH foi preso na BA-026 com 14 tabletes de maconha escondidos no veículo. Marcelo Santos com os destaques de hoje. Alô, Marcelo, bom dia.
4: Bom dia, Jaqueline. Comandante do Corpo de Bombeiros em Itabuna fala daqui a pouco no programa. Perseguição termina com prisão e veículo apreendido com drogas na cidade de Itabuna. Prédio da antiga prefeitura pode desabar a qualquer momento. Defesa Civil precisa ir ao local. Daqui a pouco eu conto tudo aqui dentro do Poder da Notícia.
0: Daqui a pouquinho ele conta tudo pra gente. Olha a hora, são 7:12, 7:12. Hélio Fonseca com os destaques de hoje. Alô, Hélio, fala, Bocão, bom dia.
5: Valeu, aquele abraço, bom dia, ótima quinta-feira para você, Jaqueline, Marcelo, Tony e aos ouvintes aqui da Boa FM. Vamos agora com as manchetes do Poder da Notícia. Coordenador da AGERBA fala sobre fiscalização nas rodovias. Trânsito bastante lento na Zona Norte na manhã desta quinta-feira. Operação da ADAB apreende carne clandestina na Feira Livre. Daqui a pouco eu conto tudo aqui no Poder da Notícia, que segue no comando da Líder em audiência.
0: Daqui a pouquinho ele conta tudo pra gente, são 7 horas mais 13 minutos, 7:13 na Bahia. Entrevista com o governador Jerônimo Rodrigues foi cancelada, né? Não teremos a entrevista hoje devido à qualidade de voz de um evento que o governador esteve ontem em Cajazeiras e acabou perdendo a voz, então não teremos condições de fazer essa entrevista, porque a gente precisa ouvir ele em alto e bom tom, né? Tínhamos alguns questionamentos a fazer ao governador, principalmente a respeito da educação, necessariamente da educação aqui do nosso município. Tínhamos também perguntas a respeito do Corpo de Bombeiros, a respeito do incêndio que ocorreu aqui, mas vamos remarcar uma nova data, quem sabe, né? A gente possa conseguir falar com o mesmo amanhã, né? Aqui no programa. São 7 horas 13 minutos, 7:13. Mas está confirmada, hoje a gente conversa com a deputada federal, Alice Portugal, né? Que vai bater um papo conosco hoje aqui no programa também. Deputada que é super atuante, são 6 mandatos de deputada, meu amigo Tony Babos e ouvintes. E a gente precisa saber a respeito do que ela tem feito pela nossa região, né? A respeito das emendas, se tem acompanhado, se o dinheiro tem chegado na ponta, se tem atendido as pessoas. Falar também sobre política de mulheres, cobrá-la também alguns questionamentos a respeito das mulheres, da representatividade das mulheres, enfim, daqui a pouquinho aqui no programa. São 7 horas 14 minutos, 7:14 na Bahia. É hora de conferir as principais manchetes de capa dos principais jornais que circulam hoje, quinta-feira, 16 de julho de 2026, por todo este país chamado
6: Brasil.
0: Aí ele tá doido pra saber, já é dia de quê? Já que é dia do comerciante. Uma salva de palmas aí, Tony Babos. Aos nossos amigos comerciantes. Olha, comerciante, parabéns pelo seu dia, né? Não é fácil, não tá sendo fácil manter comércio, a gente sabe, mas graças à sua audiência e, claro, o seu investimento na mídia, quem não é visto não é lembrado. Então, parabéns a você, comerciante, invista no comercial da sua empresa, porque, claro, quem não é visto não é lembrado. E não, o que é bom tem que ser anunciado.

comerciante, invista no comercial da sua empresa, porque, claro, quem não é visto não é lembrado. E não, o que é bom tem que ser anunciado aonde, Tony? Na boa! Líder em audiência, 7:15, eu tenho como provar, tá? Dia do comerciante hoje, a todos os comerciantes, aquele abraço. Vamos lá! Jornal à Tarde, taxistas denunciam esquema de falsificação de documentos em Salvador. Correio da Bahia, denúncias de assédio sexual na BID levam MPT a abrir investigação. Tribuna da Bahia, barbeiro mata pai acidentalmente durante discussão em barbearia.

0: O estado de São Paulo, novo tarifaço de 25% dos Estados Unidos contra o Brasil, começa a valer na próxima quarta-feira. Veja as exceções. Correio Brasiliense assustador, diz passageiro de avião que desceu 24 mil pés em 5 minutos. O popular Caiado conta com debates na campanha para virar cenário. Diário Catarinense, loja que vendia linhas cortantes é fechada em operação contra a farra do Serol em Santa Catarina. Valor econômico. Ministros do STF afirma que judicialização das pautas bombas deve favorecer governo. Jornal A Crítica. Homem encontrado morto no distrito industrial com bilhete deixado por suspeitos. No estado de Minas, nova explosão em cidades de Minas Gerais deixa segunda morte em menos de uma semana. Jornal do Comércio, solenidade de Nossa Senhora do Carmo terá 23 missas e procissão pelas ruas no centro de Recife. Jornal Diário do Nordeste, chefe de arbitragem no Ceará é investigado por assédio e estupro após denúncia de 4 árbitras de futebol. É impressionante, né? As mulheres se colocando no meio de profissões que eram mais conhecidas e ocupadas por homens. E tem que estar passando por assédio, né? É uma falta de respeito o negócio desse, viu? 0 horas, chuva de 300 milímetros, ventania, alagamentos. O que esperar dos temporais que deixam o Rio Grande do Sul em alerta novamente, hein, Tony? São 7 horas, 18 minutos, 7:18. São as manchetes de capa dos principais jornais que circulam hoje por todo este país chamado...
1: Brasil!
0: Bom, são 7 horas 18 minutos, 7:18. Você, rádio ouvinte, que está nos escutando agora, eu quero abrir o programa de hoje falando a respeito de uma situação. Bota o BG de editorial, não é bem um editorial, mas é um desabafo. E como eu sou uma pessoa que não tenho rodeios, nem muito menos não meço certas coisas a serem ditas, eu preciso deixar um assunto aqui muito claro. Esse programa está no ar há 5 anos, né? A Já Vista Boa FM inaugurou há 5 anos atrás. Eu já passei aqui por esse horário, voltei, fui pra noite, fui pra meio-dia. Giro sempre no jornalismo daqui. Mas há 25 anos eu exerço o meu papel enquanto radialista. Já trabalhei em outras emissoras, mas eu não vou tolerar de forma alguma nenhum tipo de desrespeito ao meu trabalho. Não é porque eu sou mulher que estou apresentando jornalismo polêmico, onde eu compro briga do povo todos os dias, que eu vou aceitar certos tipos de comentários políticos tentando me desestabilizar, porque não consegue. Mas eu já vou deixar aqui claro. Todo ano político é a mesma coisa. Seja para prefeito, seja para governador, seja para presidente, seja para... Todo ano político é a mesma coisa. As pessoas confundem democraticamente, que é o programa, com disputas políticas e tentam usar o programa para poder atingir vida pessoal ao denigrir a campanha, a imagem de alguém. Eu quero dizer a um rapazinho que mandou uma mensagem logo cedo pra Riva Mar Mesquita, dizendo, perguntando quanto eu cobraria pra entrevistar um candidato dele, mandando a pauta pronta pra que eu possa perguntar só o que tá escrito. Eu acho melhor o senhor procurar se respeitar e procurar me conhecer melhor. Porque eu sou conhecida, inclusive, pelos colegas de não seguir pauta. Concorda, Tony?
2: Com certeza.
0: Há quantos anos você me conhece, Tony?
2: Há muito tempo.
0: Eu sigo pauta?
2: Nem a sua pauta mesmo.
0: Você nem a minha pauta. Você bagunça tudo aqui, né? Eu pergunto aquilo que eu acho pertinente. É igual quando vem um secretário, quando vem uma pessoa que a gente aguarda muito para poder vir aqui. Enquanto apresentadora desse programa... Todos os dias eu escuto as demandas do povo. Então, quando chega uma autoridade que tem o poder da caneta, a minha obrigação é fazer essas perguntas. Aí querem usar o programa para poder ferir, machucar, atingir, ser deselegante com a

0: autoridade. E isso aí eu não vou tolerar, poxa. Não vou tolerar. Quem me procura aqui no programa para dar uma entrevista, as portas sempre estiveram abertas.
1: E vão estar.
0: E vão estar abertas. Como é o nome da doutora? Doutora Raíssa, né?
1: É.
0: Ela é de direita. Me pediu espaço, veio de Porto Seguro, ela fez uma entrevista comigo maravilhosa aqui. Lembra disso, Tony?
1: Lembro.
0: Mas, quando chega alguém que não é do agrado de certas pessoas, é o tempo todo tentando me atingir enquanto a minha credibilidade. Nunca cobrei entrevista aqui de quem quer que seja. E eu desafio qualquer um que já viu eu cobrar por entrevista aqui. Eu acho que o ano é propício para que a gente possa ouvir candidatos, tanto de direita quanto de esquerda, quanto de centro, e a gente poder, através do rádio, escutar as propostas para ver, senão não haveria propaganda eleitoral gratuita. Não precisaria, para que as pessoas externassem. Só que a propaganda eleitoral gratuita é tão rápida. Meu nome é fulano, número... Pum. Você não escuta propostas. Então é através dos programas de rádio que a gente tem a oportunidade de ouvir. Eu não voto em partido, eu voto em pessoas. Eu não voto em partido A ou B, eu voto em pessoas. Pessoas que me apresentam propostas, pessoas que eu conheço a índole, é assim que eu faço. E cabe a mim, enquanto apresentadora de um programa como esse, de uma audiência extraordinária, se ele tem audiência por conta da credibilidade que ele tem, não vai ser um ou dois ou três que vai tentar desacreditar um programa que já está consolidado. E uma profissional que tem 25 anos de carreira. Então eu vou deixar claro que eu não estou aqui para agradar A, B ou C, eu estou aqui para fazer o meu trabalho. E eu acho que vocês deveriam agradecer, e muito, pela oportunidade que a Boa FM dá de ter essas entrevistas para que a gente possa ouvir o que os governantes têm a dizer. Querendo ou não, o governador Jerônimo Rodrigues é a autoridade do Estado. Ele é governador eleito democraticamente pelo povo. Se o senhor não gosta do governador, se o senhor não gosta, o problema é seu, mas ele é governador tanto da direita quanto da esquerda. Ele é o governador do Estado da Bahia. O ministro, o ex-ministro que agora teve que se afastar, o Rui Costa, é a segunda pessoa que manda no país depois do presidente Lula. Ministro da Casa Civil. E a gente tinha que ter muito orgulho em saber que é um baiano que está lá. E que conhece de perto a nossa região. Eu não estou aqui para defender direita ou esquerda. Mas extremismos, xingamentos, eu não vou tolerar mais aqui. Eu não vou tolerar nenhum tipo de xingamentos aqui a qualquer um que seja o candidato. Seja ele pré-candidato. Não se faz democracia atingindo pessoas. Vamos discutir ideias. Vamos discutir ideias. Vamos parar de baixarias, de xingamentos, disso, daquilo, outro. E vamos tentar fazer política democrática, ouvindo propostas, ouvindo ideias. E o candidato, pré-candidato, deputado, senador, governador, que quiser espaço, as portas sempre estarão abertas. Se querem vir a esse programa, vai saber que eu vou perguntar aquilo que eu achar que é pertinente perguntar. Tá dito? 7 horas 25 minutos.
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0: Bom, são 7 horas mais 25 minutos, 7h25. Tá dando um problema aí no microfone, você tá ouvindo?
1: Não.
0: Um hammerzinho aí. Tá ouvindo não? Agora não. Parou. Olha, são 7 horas 26 minutos, 7h26. Vamos lá. Deixa eu mandar aqui um abraço todo especial para meu filho, David Mendes. Está lá em Salvador, na capital, ouvindo a nossa programação. Dedê, mamãe ama você, vida.
2: Zaquinha, meu amor, calma, querida.
0: Coloca de novo aí.
2: Zaquinha, meu amor, calma, querida.
0: Mas assim, é porque filhos não entendem que vão ser sempre os nossos bebês, né? Ele que trabalha lá no CESOL, lá em Salvador. Um beijo grande pra você, pra Aimê, minha nora. Um beijo grande, viu? Amo vocês. Mandar aqui um abraço também todo especial, né? Todo especial pra o aniversariante de ontem, que eu mandei os parabéns e não escutou, né? É impressionante, viu, Otaciano? Lá da rua Juliana Lachê, o vizinho querido de todos aí da Juliana Lachê. Otaciano, parabéns. Cadê as palmas do Otaciano, meu amigo Tony? Parabéns, Otaciano.
3: Aê!
0: Felicidades, que papai do céu te abençoe, não só hoje, mas amanhã por todo sempre. O vizinho chato da melhor pessoa do mundo, e a pessoa do mundo que tá falando é Sabrina, viu? Mas tá mandando aquele abraço, viu, Otaciano? Felicidade, saúde pra você. 7 horas 27 minutos, Tony, 7h27. Olha, eu recebi uma denúncia no dia de ontem, né? A respeito de uma merenda. É a segunda vez que eu recebo denúncia de merenda do Colégio Imeã.
1: Que é colégio militar.
0: Que é um colégio municipal, do estilo militar. E já recebemos duas denúncias aqui. Essa é a segunda, né? Já recebemos uma. O nosso repórter Marcelo Santos se deslocou até a escola, constatou, disse que a merenda estava boa, pelo menos naquele dia que o repórter esteve. Só que desta vez foi filmado larvas na merenda da escola militar, que é o Imeã, o Colégio Imeã. E aí, meu filho, foi uma repercussão grande, porque já teve outras denúncias até, e aí a prefeitura de Itabuna disse que está apurando a denúncia sobre essas supostas larvas na merenda escolar lá do Imeã. Agora, é impressionante, porque inclusive nós iríamos até tocar nesse assunto hoje na entrevista com o governador, a respeito das escolas de ensino médio. Eu sou totalmente contra ter municipalizado o ensino fundamental, porque tem prefeitos irresponsáveis, a exemplo do prefeito aqui da cidade de Itabuna, que não tem compromisso com a educação municipal. E o ensino fundamental, ele é importantíssimo para a sua base, para esse aluno chegar no ensino médio tendo condições reais de disputar uma vaga de vestibular, fazer um Enem com qualidade. E aí eu vejo, eu já elogiei isso várias vezes, onde o governador Jerônimo, nessa gestão, investiu muito em colégio de tempo integral. Eu posso aqui citar inúmeras escolas de tempo integral com refeitório, teatro, enfim, equipamentos fantásticos para o ensino médio. Enquanto isso, prefeitos insistem em não fazer o papel e o dever de casa. E olha que a educação de Itabuna está sofrendo, não é da agora. Larvas numa merenda é realmente ridículo a gente estar falando disso aqui. A falta de higiene, do cuidado com os nossos filhos que estão lá, que dependem da merenda. Mas temos 18, se eu não me engano, se não tem mais, cerca de 18 escolas municipais fechadas na cidade de Itabuna. Enquanto isso, a prefeitura sai alugando prédio aqui, prédio acolá, prédio aqui, prédio acolá, e 18 escolas do município fechadas. E mais inadmissível é os nossos filhos terem merenda com larvas. Que é isso? Que loucura é essa? É comida estragada. Para ter larva, tá estragada. Aí a criança vai, come uma merenda dessa, passa mal. Olha quantas crianças que poderiam dar entrada no hospital. E o pior de tudo, só temos uma UPA em Itabuna. Ou o hospital de base. Aí se essas crianças comem essa comida, passa mal, o alunado todo que comeu essa merenda vai ter condições de suportar o base ou a UPA do Monte Cristo? Então, assim, é impressionante. Ó, já trocou de secretário de educação essa gestão diversas vezes. Eu acho assim, um gestor, ele tem que priorizar as necessidades básicas do povo. Educação, saúde Para mim são as duas prioridades: educação e saúde. Claro que cultura, esporte, lazer é importante, é, mas quando se fala de educação e saúde, tinha que ser prioridade. E infelizmente, o atual governo municipal, que está sob o comando do Augusto Castro, tem deixado a desejar. É impressionante. Eu posso citar aqui diversas situações, das mais diversas situações, nessas duas áreas. E que não há uma prioridade por parte do prefeito. Então cabe a você saber o que fazer nas eleições deste ano. Ele está na linha trazendo informações para a gente. Bom dia, Marcelo.
3: Ok, Jaque, bom dia para você, a todos que nos acompanham aqui através do Poder da Notícia. Eu digo sempre, tá na boa, tá feliz, é rádio que mais cresce no estado. Já trazendo as primeiras informações, antes de ir ali aí com a Tenente Coronel Ana Isabel, ela que vai falar com relação à questão do Corpo de Bombeiros, a estrutura que é o Corpo de Bombeiros, as cidades que atendem, que o Corpo de Bombeiro hoje já, que não é só em Itabuna não, é a sede do 4CB é em Itabuna, porém atende toda essa região. Então daqui a pouco ela vai falar, porque eu quero aqui dizer o seguinte, com relação ainda ao incêndio que aconteceu aqui na região de São Caetano, só aumenta o prejuízo. Por que só aumenta o prejuízo? A princípio, a loja de motos, né? Incendiou, prejuízo de quase 1,5 milhão para o proprietário, porque motos foram queimadas, outros que estavam guardados, que seriam entregues também, acabaram sendo queimadas, não tem seguro. Então, a princípio, vem prejuízo do proprietário da loja, mas não. Aí vem também prejuízo para os moradores, que são 50 moradores que estão desabrigados hoje com relação ao incêndio que ocorreu aqui no São Caetano. E mais, além da loja, terá que ser demolida, todo o prédio aqui de 3 andares e mais o terraço, também terá que ser demolido. As duas casas que estão ao lado do prédio também tem que ser demolidas, e mais duas ao lado, interditadas, além de um prédio que serviu para o pessoal dos Corpos de Bombeiros realmente usar para salvar vítimas que estavam no segundo e terceiro andar do prédio atingido, portanto, pelo incêndio. E o pior ainda, hein? E o mais agravante, além do prejuízo dos moradores ou também do proprietário desse prédio aqui de 3 andares e mais o terraço, tem que demolir. Beleza. Quem tem que demolir, dona Jaqueline? Segundo a Defesa Civil, quem tem que mandar demolir é o proprietário.
0: Rapaz.
3: É mole?
0: Rapaz, ó, primeiro eu quero aqui me solidarizar com essas 50 pessoas que estão aí desalojadas na casa de parentes. Olha que situação, você está dentro da sua casa, de repente um incêndio, né, ocorre, que o dono da loja jamais queria que isso acontecesse, é uma fatalidade que pode acontecer na casa de qualquer pessoa, né? Ontem parece que teve um aqui no Bambuzal, no Rio Cachoeira, não foi? Hein, Marcelo?
3: Eu não tenho ciência.
0: Eu tô com os vídeos aqui, depois eu vou procurar saber. Mas assim, o incêndio ele pode ocorrer. Não é uma coisa que ninguém queira. Ainda mais num prédio residencial que tinha ali quantos andares, Marcelo?
3: 3 andares mais um terraço.
0: Três andares mais um terraço que tinha uma kitnet. Ninguém queria que esse fogo se alastrasse. Agora, imagine essas pessoas que estão desabrigadas. Eu queria saber agora onde está a primeira-dama. Eu queria saber agora onde está o prefeito, para ser solidário a essas pessoas. Porque a Defesa Civil foi lá e falou assim, ó, tá condenado, tem que derrubar o prédio, derruba. E as casas ao vizinho também tá condenada, tem que derrubar. Aí chega para você que já perdeu tudo, que tá desalojado, e fala assim, e você que tem que pagar pelo desabamento do imóvel. É brincadeira um negócio desse, gente?
3: Imagina, Jaque, com relação ao prédio, que as casas também ao lado têm que ser demolidas, com relação ao prédio, eu acredito...

0: Com relação ao prédio, que as casas também ao lado têm que ser demolidas, com relação ao prédio, eu acredito que uma empresa aqui para demolir esse prédio inteiro, e outra coisa, tem que ser urgente, hein? Que a cada dia que passa, vai caindo aqui pedaços de parede, enfim, e pode desabar em umas casas. Tem que ser uma empresa nacional, vamos dizer assim, para demolir o prédio inteiro sem atingir as outras casas aqui na rua também.
1: Aí eu vou dizer assim, tem que ser uma empresa especializada. Quanto é que não é o custo disso aí?
0: Verdade.
1: Aí assim, vai pressionar a pessoa que já perdeu tudo, que está desalojada, que está com prejuízo enorme, para contratar a empresa para poder fazer isso. Eu acho que no mínimo a solidariedade, já que a regra é essa, beleza, mas num momento como esse de solidariedade, o que é que custa a prefeitura fazer esse trabalho, contratar uma empresa para fazer a demolição, haja vista que está correndo risco e a população que está passando por aí?
0: Está correndo risco.
1: A via foi interditada?
0: Está interditada.
1: Ninguém passa. Carro não passa, não.
0: Exatamente.
1: E tá indo para São Caetano, mais pela Princesa Isabel, não? Como é isso?
0: Não, a rua de trás, Jaque. Porque a loja é na Princesa Isabel. À frente da loja. Né? Mas no fundo é que tem o prédio.
1: Ah, é no fundo que também. É
0: no fundo, rua de trás.
1: É, que condenou as casas.
0: Exatamente.
1: O fogo foi lá para trás. Agora você imagina, Marcelo. É de doer. É de doer, porque você assim tá vendo, eu tô falando de 50 pessoas no mínimo, que estão desalojadas, Tony.
0: Um detalhe, o prédio ao lado, seja que o pessoal do bombeiros subir para salvar as pessoas que estavam no segundo, terceiro andar do prédio, interditado, com todo o material do pessoal dentro da casa, que a pessoa não pode voltar para poder tirar.
1: Pois é, perdeu tudo. Aí eu vou lhe dizer aqui, ó. A gente está fazendo a pesquisa, o nosso produtor, Tony Babos, ele está trazendo aqui, ó, o custo para demolir um prédio de 3 andares varia de 60 a R$300 por metro quadrado. Para um edifício de médio porte, o valor total da obra costuma ficar entre 60 a R$300 mil. Esse valor depende ainda da localização técnica utilizada e acesso a caminhões. A composição do custo de demolição envolve variáveis importantes. A acessibilidade, para ver se a rua é estreita, ou vizinhança muito próxima. Tudo isso vai contar e vai depender.
0: E a rua é estreita.
1: Quer dizer, olha que absurdo um negócio desse, meu amigo. Olha que absurdo um negócio desse.
0: A rua do fundo aqui é estreita.
1: É muita falta de sensibilidade, cara. É muita falta de compreensão. Como é que uma pessoa que tem a sua casa ali vai ter condições de pagar R$300 mil para demolir um prédio desse?
0: Se não já... tem condições.
1: Você tá me entendendo? Isso. Que loucura é essa? Foi uma fatalidade. Ninguém tacou fogo porque quis. Ninguém destruiu a estrutura do prédio porque quis. Concorda, Tony?
2: Com certeza. Vai tocar fogo no...
1: É brincadeira um negócio desse, viu? Você sabe me informar se, além da Defesa Civil, a Assistência Social do município de Itabuna esteve lá para poder ser solidário a essas pessoas?
0: Olha, eu tive informação já que no dia mesmo, no dia anterior, fala, no dia depois, logo após o incêndio, o secretário, o Erasmo, esteve aqui com a equipe dele conversando com os moradores.
1: Conversando com os moradores, mas e aí? Estão tendo um aluguel social? Porque assim, imagine... Ah, vou pra casa do meu parente. O parente lá quer saber se quer receber ou não?
0: A informação é que a maioria aqui na casa de parente.
1: Sim, a maioria na casa de parente, mas tá certo isso?
0: Não.
1: E a pessoa, você tem ali sua rotina, de repente enche a casa de parente.
0: Verdade.
1: Olha o incômodo que tá sendo. Por mais que seja o parente solidário, mas às vezes parente é serpente, né? Não tem isso?
0: É uma semana que aguenta.
1: É.
0: Depois de uma semana, começa a virar o olho, e esse cachorro tá cagando demais, esse gato aqui também
1: tá... O menino tá chorando muito.
0: Tá chorando muito.
1: E tá incomodando. É desse jeito, porque quem tá em sua casa...
0: Tem uma na Mangabeira que fala assim, feijão acabou hoje, não sei o que eu faço. Já é dando recado, né?
1: Tu tá me entendendo. Então, assim, o que eu acho, assim, é que é preciso fazer um levantamento, né? Não é porque as pessoas moram ali que tem poder aquisitivo bom... Ninguém sabe que, se todo mundo ali é assalariado, se tá desempregado, se não tá. Tem que se fazer um levantamento dessas pessoas. Foi uma fatalidade. Agora, o município, a Defesa Civil, obrigar esses moradores a custear algo que a Defesa Civil mandou demolir, já não basta o emocional dessas pessoas que construíram, que compraram esses imóveis com muito custo, com muito suor, Tony. Ver sua casa ser demolida e quem vai construir outra? Você tá me entendendo, Tony? Tá me entendendo, Marcelo? E ainda você tem que pagar pra demolir? Eu acho uma falta de sensibilidade, uma falta de humanidade terrível. Pelo amor de Deus, viu?
0: já aproveitar aqui.
1: Agora, quando o Shopping Popular foi condenado,

0: Lembra do shopping popular que Vani fez?
1: Sim.
0: Quem pagou a demolição? Foi o ex-prefeito Vani? Quem foi?
1: É o povo, né? Prefeitura, o povo, enfim.
0: Pois é. Foi Vani que pagou pra demolir? Não foi.
1: Não foi.
0: Pois é, meu amigo. É isso que eu fico olhando, poxa. É muita inversão de valores, viu? É muita falta de... Deixa eu ficar quieto.
1: Olha, já aproveitar que a gente tá falando de defesa civil, pedir ao Kaique e a equipe dele pra ir lá na antiga prefeitura, viu? As paredes estão rachando.
0: Aí ninguém vai, né? Aí ninguém vai, é.
1: Entendeu? E outra coisa.
0: Agora que Marcelo tá preocupado, você tá preocupado com essa antiga prefeitura que tá uma beleza.
1: E o servidor que ainda tá lá, que é parceiro pro Ato, que é o Luiz, olha, não entra mais não, viu? Eu só tô mandando um aviso. E outra coisa pior ainda. O posto de saúde de São Caetano da Floresta continua sendo lá.
0: Eu sei. Tá lá, tá lá. E nunca entrega a reforma daquele da Rua Floresta, né? Do posto de lá. Que por aí fora tá uma beleza, coisa mais linda. Mas vai entregar quando, pô? Que demora é essa? Tem quanto tempo essa reforma?
1: Nós falando aqui, eu fui chiqueiro mandando mensagem. Mas, Marcelo, tem gente que quer isso mesmo. Da mulher que não tinha prefeitura. Aí não sei pra quê, né?
0: Pra ter uma licitação aí pra poder mandar construir uma nova prefeitura pra ficar nessa situação. Porque assim, ó, é tanto aluguel, né? Eu queria saber quem é o dono desses imóveis, cara. Que eu nunca vi tanto aluguel, com tanto prédio próprio. A gente tem ali o prédio que funciona hoje, uma faculdade. Tá a faculdade funcionando, alugada pra prefeitura, e ninguém se mobiliza em desocupar, acabar com aquele contrato e colocar as secretarias todas lá. Se funciona a faculdade, não pode funcionar a prefeitura? Com as suas respectivas secretarias?
1: Aquele prédio da faculdade ali na Praça dos Rebaixos.
0: É, que era a antiga FTC.
1: Ah, sim.
0: Entendeu?
1: É a prefeitura.
0: É um negócio fora do sério. Mas alguém do aluguel tem que ganhar, meu amigo. Eu vou te contar.
1: A informação que eu tive é que não pode aglomerar muita gente... perto, secretaria tudo perto, não pode aglomerar para no caso do como é que foi o bichinho aí que separou todo mundo?
0: Sei não.
1: O nome aí, Tony, como é que foi o vírus que teve aí que separou todo mundo, que morreu gente e tudo?
0: Ele não tá, Covid?
1: Covid, então não pode aglomerar muita gente.
0: Ah, me poupe, viu, Marcelo, me poupe. Mas vamos ouvir a matéria?
1: Olha, vem cá, tem que começar agora, já, que a matéria é longa, eu tô com a matéria aqui.
0: Já saiu o bloco de 7:30 já, né? Não? Ah, então vou pro bloco comercial, volto já.
1: Exatamente, é. Porque ela vai falar aqui com relação à questão da estrutura do Corpo de Bombeiro e também do resgate. Aqui vem uma informação que para o bombeiro resgatar um animal na rua ou no rio, tem que ter o proprietário do lado, enfim, alguém vai poder levar esse animal. Daqui a pouco ela fala.
0: Valeu, querido. 7:43, um breve intervalo, eu volto já.
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0: 7:46, 7:46, Marcelo Santos trazendo aí
1: nas ruas da cidade,
0: informações.
1: O repórter agora, Águia,
2: cheguei agora na rua, Santos. Já tô na rua desde 4:30 da manhã, já cheguei agora na rua, essa vinheta aí.
0: Vamos lá, Marcelo, vamos adiantar porque ainda tem entrevista. Bom, hoje, vamos lá.
2: Estou na linha aí com a tenente coronel Ana Isabel, ela é comandante do 4CBM, que atende, que consegue em Itabuna e que atende também toda a região do Cacau, que dá primeiramente aqui o bom dia aos ouvintes da Boa FM. Tenente coronel Ana Isabel.
3: Bom dia, Marcelo. De antemão, eu quero agradecer a oportunidade de esclarecimentos, informações dos ouvintes da Boa FM, a quem também expressa o meu bom dia. E eu gostaria de iniciar falando um pouquinho da nossa missão, porque a missão do Corpo de Bombeiros, ela vai além de salvar vidas em incêndios, né, de combater incêndios, porque acreditem, há ainda quem tenha dúvida em relação a isso. E só a título de informação, nossas atribuições também envolvem defesa civil, busca e salvamento, atendimento pré-hospitalar, vistorias, fiscalizações. Então, nosso efetivo está empregado também em outras missões, em outras atribuições, além do combate a incêndio.
2: Bom, comandante, com relação ao incêndio de grande porte que aconteceu aqui na região de São Caetano, a informação de apenas uma viatura do Corpo de Bombeiros, como é que foi esse processo todo do empenho do Corpo de Bombeiros nesse incêndio?
3: Para o atendimento nessa ocorrência da loja de motos elétricas, o acionamento foi feito às 20h21, às 20h26 a equipe já estava no local. E na primeira resposta foi deslocada a viatura disponível, que era a autobomba-tanque, com a equipe de combate a incêndio de serviço no batalhão. Normalmente essa viatura ela é empregada como o primeiro carro por causa da sua versatilidade, da sua capacidade de transporte de equipamentos e da equipe também, né? E tem um armazenamento em torno de 6 mil litros de água. Então, quando a equipe chegou no local, percebeu que as chamas já estavam avançadas, o incêndio já estava avançado, com intensa produção de calor, de fumaça, comprometendo completamente a loja, e já estava atingindo o edifício, o pavimento superior, o edifício que estava localizado também, geminada esta loja. E o principal agravante foi a existência de vítimas, né, que estavam confinadas no terceiro pavimento. Então, deu-se prioridade ao salvamento dessas vítimas, e após a análise, né, das condições de acesso e também da necessidade de reforço, foram acionadas outras equipes. Além, né, da equipe de apoio da segunda CIA, já se fazia presente também mais duas viaturas de alto rápido e uma ambulância. No total, houve o emprego de 21 bombeiros militares da nossa unidade nessa ocorrência. A carga de incêndio existente era muito elevada, né, característica dos estabelecimentos que são destinados ao comércio de motos elétricas, veículos elétricos, com as suas respectivas baterias de lítio. Então, esse material, ele favorece uma intensa liberação de calor, produção de fumaça, propagação de chamas. Então, houve essa dificuldade, porque o incêndio já estava plenamente desenvolvido, com risco à vida das vítimas, além da propagação. E, por se tratar de um imóvel residencial e comercial no mesmo complexo, então as chamas se propagaram de uma forma muito rápida e foi atingindo também outros imóveis, instalações elétricas e houve, né, diversos outros materiais também. E eu volto a dizer, a prioridade adotada na doutrina operacional considera o salvamento das vítimas. E graças a Deus elas foram resgatadas e entregues ao serviço de unidade móvel para encaminhamento ao hospital. Eu quero aproveitar a oportunidade, Marcelo, e dizer que os incêndios, eles podem ser causados, né, por falhas mecânicas, estruturais, falhas humanas, porém eles também podem ser evitados quando se considera o requisito prevenção. E nós temos trabalhado muito, né, para o desenvolvimento dessa mentalidade prevencionista, porque a maior dificuldade que nós encontramos está associada à imprudência por parte de empresas no cumprimento das normas de segurança contra incêndio. Nós temos a Lei 12.929, de 2013, que dispõe sobre a segurança contra incêndio e pânico. E, infelizmente, né, algumas empresas elas incorrem no erro de armazenar material inflamável de uma forma inadequada. E, quando existe o sinistro, na presença desse sinistro, dificulta a ação do corpo de bombeiros, né? Agir, que não vai agir de uma forma tão célere na extinção dos incêndios. Portanto, a orientação, né, à população, até que fiscalize também, que esteja observando, porque podem ser vítimas também, no caso da imprudência, que é necessário que haja o cumprimento do que preceitou as legislações de segurança contra incêndio e pânico para a regularização dos estabelecimentos, tanto comerciais quanto industriais, as áreas de riscos, as residências multifamiliares, os eventos temporários que nós temos também muitos na nossa área de atuação. Então, isso faz com que se desenvolva uma cultura prevencionista, reduza o risco de incêndio, de acidentes, das potenciais vítimas e aí, mitiga também os possíveis danos, né, que vierem a ocorrer no caso de uma ocorrência como essa que nós tivemos agora, né, nessa situação que estamos em lide.
2: Bom, comandante, com relação à situação de animais para serem resgatados, a informação que chegou aqui é de que para se resgatar um animal com jogador, ele precisa de alguém que esteja do lado ali, enfim, para poder adotar, se for de rua. Com relação aos animais?
3: Com relação ao resgate de animais, sim, nós também realizamos todos os tipos de resgate de animais em situação de risco. Nós temos muitas ocorrências com animais peçonhentos, em residências também, e nós fazemos, sim, esse resgate. Os animais silvestres, nós apresentamos ao INEMA, né, seguimos orientações do INEMA, e os domésticos, nós apresentamos ao centro de zoonose ou devolvemos ao proprietário.
0: Essa informação acabou aí, Marcelo?
2: Ok, só agradecer aí a comandante, a tenente-coronel Ana Isabel.
3: No mais, eu quero agradecer mais uma vez a oportunidade, né, de esclarecimento, de informações e colocar o 4º Batalhão de Bombeiros Militar aqui em Itabuna, como sede em Itabuna, à disposição para qualquer dúvida, né, a visitação, se tiver solicitação de treinamento, nós estamos também, né, fazendo a análise dessa solicitação e atendendo na medida do possível, nos colocamos à disposição. Toda e qualquer dúvida, estamos diuturnamente a serviço da sociedade. Um abraço a todos.
0: Um abraço e obrigada aí pela disponibilidade em atender o nosso repórter, né? Tivemos aí uma resposta, mas quando se fala em prevenção, a pergunta que me vem à cabeça agora, Marcelo, é se o Corpo de Bombeiros fez o trabalho de prevenção em lojas, por exemplo, como essa, que podem correr o risco de incêndio, né? Haja vista que é eletricidade, bateria, etc. Então, assim, o papel, pelo que eu entendi, ela falou desse trabalho de prevenção, né?
2: Exatamente.
0: Não precisaria de um alvará.

0: eles que fazem o papel fiscalizador? Só não,
1: tem que fazer a solicitação.
0: Ah, tem que pedir a solicitação.
1: E olha, eu tô aqui vendendo assim, assim, aí vai lá, o pessoal com o bombeiro, olha, aqui dá pra ficar, aqui não dá, enfim. E, na minha visão, acho que não houve essa prevenção.
0: Ok. Outra situação é sobre o resgate que ela falou aí, que entrega os zoonoses ou entrega pro dono. A informação da presidente da ONG Bicharada, na última entrevista que nos deu, ela disse que tem uma dificuldade tremenda. Por exemplo, se um cachorro cair ali no canal agora, não tem dono, é um cachorro de rua, caiu no canal, que o corpo de bombeiros só resgata aquele animal de dentro do canal se alguém se responsabilizar pelo animal. Tá entendendo como eu tô falando? Eu ligo lá pra o corpo de bombeiros. Olha, eu tô vendo aqui agora, um cachorro caiu aqui dentro do canal. Aí o corpo de bombeiros vai até lá. Sim, quem é o dono do animal? Não tem, eu só avisei porque o cachorro tá aí. Ah, se não tiver um tutor, um dono aqui, eu não vou resgatar. Pelo menos foi isso o que a presidente da ONG Bicharada nos relatou aqui no programa.
1: Pelo que eu entendi, ela fala que esse animal é levado para os zoonoses.
0: Isso é o que ela está dizendo, né?
1: Exatamente,
0: ela está dizendo. É o que ela falou, né? Mas não foi essa informação que a gente recebeu da Marcela. Diz que se recusa até resgatar. Porque o centro de zoonose também já não aguenta de tanto animal, viu, Marcelo?
1: Com certeza, é verdade.
0: É, mas eu acho que o resgate tem que ser feito. A gente não pode deixar maus tratos aos animais. É crime, embora muita gente leve isso como nada, mas maus tratos aos animais é crime. E se o corpo de bombeiros está aí para poder fazer resgate de animais, não só peçonhentos, mas domésticos também, independente de que seja o dono, tem que salvar a vida do animal. É crime, verdade. Maus tratos e acabou. Mas Marcelo, parabéns pela reportagem, muito obrigado. Algo mais?
1: Não, só muito agradecer. Ela estava numa palestra ontem.
0: O ouvinte está aqui falando, ó. Em vez de vocês estarem criticando aí o governo para ajudar as pessoas, por que vocês não fazem uma campanha para ajudar a demolir, fazer o dinheiro para demolir?
1: Aí eu vou pedir a Tony para colocar um vídeo que eu mandei para ele ontem.
0: Ah, mas é coisa que a gente tem que escutar aqui, viu?
1: Viu, Tony? Só na Cleto aí com você. Aquele vídeo que eu mandei ontem, eu pedi você colocar na Cleto aí para resolver. Daqui a pouco eu volto.
0: Eu recebi isso aqui, ó. Itabuna ontem à noite. Um bambuzal pegando fogo aqui. Próximo ao shopping ali, ó. Viu aí? Recebi aqui esse incêndio. Opa aí. Né? 7:57. Passa, olhar pro lado de lá pra ver se tá tudo queimado mesmo. Mas Marcelo, obrigada, viu? Você vai participar, da campanha pra pagar a demolição? Rapaz, é coisa, viu? Eu vou te contar, viu? A assistência social tá aí pra quê, meu amigo? Né? No sentido de abrigar essas pessoas. Né? O que eu paro pra pensar e analisar é isso. Onde está a assistência social pra abrigar essas pessoas? Um aluguel social. Tentar agora reconstruir a vida dessas pessoas. Foi um desastre, foi um acidente. Ninguém quis que isso acontecesse. Tenho certeza disso, que não foi ninguém que quis. Simplesmente aconteceu. E tem 50 pessoas aí nesse estado, né, desalojadas, e que precisa do apoio. 7:58. Obrigada, Marcelo.
1: Ok, daqui a pouco.
0: Passarinho aí tá cantando, que tá uma beleza, viu, menino?
1: Bonitão aqui, ouvindo aqui realmente o Poder da Notícia, mandando um abraço pra você, né?
0: É. Do programa. Cantando e encantando o Poder da Notícia. Um beijo grande, Marcelo. 7:58, eu saio do Marcelo Santos e já entro com o Hélio Fonseca. Alô, Hélio, fala, Bocão, bom dia! Ele que tá pelas ruas da cidade também trazendo as informações. 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Alô, Hélio, bom dia.
2: Valeu, aquele abraço, bom dia. Mais uma vez para você, Jaqueline, aos ouvintes aqui da Poder da Notícia, né? O Poder da Notícia, líder da audiência no horário. E eu chegando com as principais informações de momento na manhã desta quinta-feira. Olha, Jaqueline, a equipe da ADABSU, com o apoio da Polícia Militar, atendendo aí a pedido do Ministério Público, realizou a operação Alimento Seguro na tarde de ontem. Durante a ação, os fiscais apreenderam carne clandestina na Feira Livre da cidade vizinha.

0: linha de Ibicaraí. Tanto a DAB como a Vigilância Sanitária foram notificadas para realizar ações de combate à carne clandestina nas feiras livres de várias cidades aqui, principalmente no interior da Bahia. E a Polícia Militar realizou uma operação no combate à criminalidade na zona rural da cidade de Una, por volta das 6h45 da manhã. Informações aí da CIP Cacaueira, que grande quantidade de drogas foi apreendida e um elemento foi preso. O homem que recebeu voz de prisão estava com tornozeleira eletrônica. E o Santuário do Bom Jesus da Lapa divulgou a programação oficial da Festa do Bom Jesus da Lapa 2026, que será realizada de 28 de julho a 6 de agosto, celebrando os 335 anos de Romaria, uma das maiores manifestações de fé do Brasil. Com o tema O Bom Jesus, Filho da Virgem Maria, habita entre nós, o novenário convida os fiéis a uma profunda reflexão sobre a fé, a esperança, a acolhida e o cuidado com a criação. A Boa FM estará presente com as principais informações direto da capital baiana da fé. Hoje é aniversário do amigo empresário Juscelino Costa, viu? Aí da SJ Contabilidade. Recebemos parabéns aí do sobrinho, o Gago da Loxan, e também o Fernando Costa e toda a equipe aí, a família Costa, né? Parabéns, Juscelino. Feliz aniversário, luz e paz aí para todos nós. Daqui a pouquinho eu retorno na segunda intervenção e falando aí sobre a fiscalização nas rodovias por parte aí da AGERBA, né? O diretor da AGERBA. Daqui a pouquinho, aqui no Poder da Notícia. Jaqueline Mendes, é com você.
1: Ok, Hélio, 8h02, um breve intervalo, voltamos já, meu amigo Tony. Mas antes, deixa eu falar aqui, ó, já que você tem um ouvinte aqui em Milano, na Itália, Jaque, você tem um ouvinte aqui em Milano, na Itália, não perca o seu programa, parabéns, tá na boa, tá feliz, Dayana, Jaque. Oi, Day, um beijo grande, tá lá na Itália ouvindo a gente, viu aí? Tá vendo aí?
2: Eu falei pra você dar um alô pra Nuri, você não quis.
1: A Nuri também tá ouvindo, mas um beijo, viu, Dai? Obrigada pelo carinho da audiência aí na Itália, em Milano. 8h02, Santo Gel, esse é santo mesmo. 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Um breve intervalo, eu volto já.
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0: 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Quer ir pra quê? Aí que dia? É, comigo é assim. E teve alguém que me disse assim, ó, você é uma vereadora sem mandato. Fica aí resolvendo um monte de problema. Por falar Jaqueline, nisso...
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0: Tony, por falar nisso, deixa eu olhar aqui. Era pra me trazer isso desde ontem, eu acabei esquecendo. Você se lembra da nossa ouvinte, Alcione?
2: Lembro.
0: Pois é, então deixa eu trazer pra vocês aqui, porque eu tenho informações. Ela não ligou pra gente, né? Mas todos os assuntos que estejam relacionados ao programa... Eu peço aos ouvintes que quando a gente resolver, nos avise.
2: Deu retorno.
0: Me deu retorno, sabe por quê? Fica na minha lista. Eu sou ainda do tempo de que anota no papel as coisas, sabe?
2: É, negócio de véio mesmo.
0: Eu anoto tudo. E aí, assim, o que vai resolvendo, a gente vai riscando, tirando a lista. Então, assim, eu recebi aqui a informação em relação à reclamação da ouvinte senhora Alcione, que aguardava o exame de imagem e uma consulta com o angiologista desde o ano passado. Depois de entrar em contato com a paciente, a diretora de atenção primária da saúde, a enfermeira Anarone Cel, esclareceu que o exame com o especialista foi marcado para o próximo dia 17. Amanhã, né? É. Então ela já vai fazer amanhã com o angiologista. A ultrassom transvaginal está aguardando a cota chegar extra ou realizar em agosto. Vê se tem uma cota extra ou então em agosto ela faz. Falta 15 dias para agosto, né? Já esperou desde o ano passado, né, Tony?
2: Vou mandar mensagem para ela aqui.
0: O município de Itabuna, através da Secretaria de Saúde, contratou uma empresa especializada que realizou via mutirão todas as ultrações que estavam pendentes desde o ano de 2025. Agora, ninguém sabe também, né, se foi divulgado com, principalmente nos postos de saúde, para essas demandas reprimidas, né, Tony?
2: É.
0: Para convidar o povo para ir lá fazer o mutirão. Aí diz que foi realizado o contato por telefone com todos os pacientes que tinham exame de imagem a realizar. Paciente que esteja em situação semelhante deve buscar a central de regulação na Avenida Firmino Alves para tirar qualquer tipo de dúvida. Então tá aí, amanhã ela já vai passar a consulta pelo angiologista e enfim. Bom, sobre o oculista, viu, Tony? Inclusive, viu, eu queria aqui relatar o posto de saúde aqui, que eu acho que é o seu referência também, é o mesmo de Walter Machado? Aqui no Jardim do Ó? Rapaz, ontem ele chegou lá pra fazer uns exames. A médica marcar os exames, não tinha cota pra nada. Não tinha cota pra um mapa 24 horas, poxa. Pra fazer o mapa.
2: Sei qual é.
0: Não tinha cota pro mapa, não tinha cota pra ultrassom do pulso. Não tinha cota pra nada. É que eu não sei que passa. Entra prefeito, sai prefeito, essa confusão de negócio de cota, velho. Hein, Tony? Não tem cota, não tem cota, não tem cota. Hoje tudo é digitalizado, pô. A pessoa já deveria sair dali, do posto de saúde, com o seu exame marcado. Concorda, Tony?
2: Com certeza.
0: Pelo amor de Deus, gente. Que situação. Então, você...

0: Me marcado. Concorda, Tony?
1: Com certeza.
0: Pelo amor de Deus, gente. Que situação. Então, você que tá precisando de oculista, você espera que eu pedi agora os exames de volta. Aí você vai ter que esperar. E não sei que você vai pra toda a taça.
1: Não espero.
0: 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Que fale o povo.
2: Jaque, bom dia. Ô Jaque, informa a seu assessor aí, o Língua de Tamanduá, que Cabrobó não é no Ceará, não, é em Pernambuco.
1: Pernambuco,
2: a não ser que ele que tenha mudado de endereço, mas é em Pernambuco.
0: Toma aí, ó. Viu aí, 8h16, que fale o povo, solta o povo pra falar.
3: Bom dia, minha grande amiga Jaqueline Bancada, Pago e tudo. Ótima quinta-feira pra você, minha querida. Aquele abraço, Zé das Batalhas de Itapé.
4: Bom dia, Jaque. Bom dia, Marcelo. Bom dia, Tony. Bom dia, Bocão. Vinda boa. Cheguei, viu, Jaque? Tô ligado. Olha a buzina.

0: semanas o povo aguardando esse asfalto lá. Não, vamos chegar, estamos indo. E nunca chega e nem dá uma satisfação. Por que não foi? Uhum. Então é isso que na política fica o descrédito, as pessoas ficam desacreditadas das pessoas. Porque promete e não cumpre. Diz que vai fazer e não faz. Pelo amor de Deus. 8h17, que fale o povo.
1: Ô Jaque, bom dia. Fiz uma pergunta para a Rivamar e a mesma eu vou te fazer. Será que tem algum vereador em Itabuna, ou prefeito, ou vice-prefeito, que fazem compras aqui no centro comercial? Eu acredito que não, viu? Porque aqui a gente tem que se desviar das fezes. Tá feio a situação. Feio, feio. Ficou observando Conquista. Conquista tem um CEASA que tem, né? A gente observa, tem vários moradores de rua, mas a gente vê tudo limpinho, né? Tudo é bem organizado. Já o nosso centro comercial, que é no centro da cidade, é uma vergonha.
0: Olha, é uma vergonha. Desde ontem eu venho falando sobre o centro comercial de Itabuna, que foi das primeiras feiras da cidade, né? E que está em completo abandono. É terrível você chegar lá para fazer uma compra. É uma sujeira, é urubu. É os caminhões que vão entregar as mercadorias, que estacionam em frente aos estabelecimentos. Não tem lugar para estacionar. É uma quantidade de noias ali, terrível, causando um problema, uma questão de saúde pública, uma questão de segurança pública, por mais que tenha uma base da Polícia Militar, mas parece que não adianta. Tá entendendo, Tony? Porque o uso é usuário de droga ali pra tudo quanto é lado. Diz que tem lugar, até inclusive, que traficante tá guardando droga lá dentro do centro comercial e alguns locais de propriedade em particular.
2: E a denúncia da milícia?
0: Né? Ainda diz que tem milícia lá. Então, assim, pense aí. Milícia, né, Melissa, não.
2: É sandália?
0: Acho que é. Você gosta da coisa, viu? Voltando ao assunto, gente, a respeito lá das 50 pessoas que estão desalojadas por conta do incêndio. Segundo o nosso querido ouvinte, Tiago Leal, ele está dizendo que a assistência social teve lá na pessoa do secretário e colocou aluguel social à disposição da população. Então, vocês, 50 moradores aí, a informação é de que colocou o aluguel social à disposição o secretário de assistência social. E aí a gente está aqui querendo saber como é isso, sobre a responsabilidade aí de os donos das casas terem que demolir com seus próprios recursos a casa que foi condenada, né? Diz que, em regra, o proprietário do imóvel é quem responde pela demolição da estrutura afetada. A prefeitura pode até determinar a demolição de imóveis que ofereçam risco à coletividade. Se o proprietário não cumprir a ordem, o município pode realizar a demolição e cobrar posteriormente os custos ao proprietário. Vai ter que pagar de qualquer jeito. É brincadeira um negócio desse, Tony?
2: Tem onde
0: tá? 8h20. Tô aguardando a deputada, viu? Tô aguardando.
3: Marcelo Santos. Zélio Fonseca, que Deus abençoe cada lar e cada coração, nos protegendo sempre, nos livrando de todo mal. Esse ano, já que é o ano da lambança, é o ano da mentirada, é o ano que vai denegrir a imagem dos outros, vai tirar coisa do fundo do baú, viu? Mal caratismo, esse ano que eles vão. Agora, cuidado, vocês bater nas portas dos povos, será que os povos vão estar mesmo querendo receber vocês, e o negócio tá feio, viu? Tem gente aí sem saúde, sem educação, sem segurança, a Buracolândia, viu? O negócio tá feio, Jaqueline. E eu agradeço muito a Deus por ter saído fora disso, de negócio de política, né? Deus ter me tirado, porque, gente, eu não sei como tem pessoas que ficam na cara de pau com mentirada, né? Com a cara lisa, com mentira, que tá tudo bem. Só Jesus e o Jaque, forte abraço, meus respeitos a vocês do rádio, que não fosse vocês, viu, nas minhas campanhas de cadeira de roda, cadeira de banho, de exame, eu não sei o que seria, viu? Meus respeitos, as pessoas precisam se respeitar mais e respeitar o próximo. Forte abraço, Jaque Cidão, do Mangabinha.
0: Obrigada, Cidão. É um viver o mundo de Alice no País das Maravilhas, né? Porque eu vou te contar, na boca do prefeito tá tudo lindo em Itabuna. E a realidade é bem outra, né? Quem mora aqui, quem vive aqui, sabe. Eu até comentei com o Rui Costa ontem, você viu? Na entrevista, que não era queimação, não, ter um apoio de um prefeito desse que não está bem avaliado pela população. É merenda com larva, são 18 escolas fechadas, é o hospital de base superlotado, porque aqui só tem uma UPA, uma cidade com 200 mil habitantes, só tem uma UPA, uma única unidade de pronto atendimento à população. Se não, vai para o hospital de base, acaba afogando, né, enchendo, superlotando, porque o base não é só Itabuna, são vários municípios compactuados. Aí tem que atender a população de Itabuna, porque só tem uma UPA em Itabuna. Você tá me entendendo, Tony? Pelo amor de Deus, gente. Se eu for relatar aqui os problemas que Itabuna tem...

0: e o prefeito fica nessa conversa bonita de que tá tudo lindo. Fala sério. Bom dia, Jaque. Eu quero agradecer pela ajuda. Assim que eu liguei para vocês, a Coelba veio consertar a luz aqui na Fazenda Brasil. A luz tá fraca ainda, mas obrigada a vocês aí. Zona Rural de Barro Preto. Bate o carimbo! Agradecer nosso amigo, diretor da Coelba, Rumerito, que não perde sequer um programa e que quando a gente pede, ele vai lá e atende, resolve. Não, é a área dele, Barro Preto, mas ele intercedeu e resolveu. Graças a Deus, Rumerito. Obrigada, viu? 8 horas 22 minutos, que fale o povo.
1: Pra você, agora vou botar minha cara no ar, minha voz, deixa eu te falar. Esse mês, minha filha foi fazer um exame lá na policlínica, aquela lá da Nova Itabuna lá. E aí, era uma infectologista. Você acredita, porque minha filha atrasou 7 minutos, o médico não tava mais lá na policlínica. A atendente lá, cara de tacho, que ela tá bom de passar um sebo de carne naquela cara dela, fez a ficha da minha filha, tá, Jaque. E quando acabar, botou lá, e a gente chegou lá meio dia e 7 minutos, só 7 minutos de atraso que a gente foi de coletivo. E aí, quem a gente não tem carro, que não somos doutor, né? Mas Deus vai me dar um carro, com fé em Deus. E aí, minha filha não foi atendida, e a safada que fica lá, pode falar.
0: Menina,
1: aí,
0: não
1: safada
0: xinga não.
1: Ela mesmo lá, não. Ela. E ela não falou nem que eu era feia, nem que eu era bonita, apesar que minha cara não é muito bonita. Ela botou o papel da minha filha lá, a gente ficou lá até 2 horas, e depois eu fui no balcão, foi almoça. Cadê a ficha da minha filha que eu trouxe, que a gente atrasou 7 minutos? Você ia ver se o médico estava lá. O médico não estava, você não deu voltou para dar resposta? Mulher, que vocês que são responsáveis, vocês aqui estão fazendo o que quer do povo, esculhambei lá, viu, Jaque? Ó, Jaque, o médico, se passar 1 minuto e não tiver um paciente lá, o médico vai embora 12 horas. E aí, agora.
0: Você não tem carga horária, não?
1: 200 e pouco para fazer esse exame lá na 28 de julho. E fala para esse comedor de marmita aí da prefeitura que para estar defendendo o prefeito, governo, quem seja lá. Pergunta a ele se ele tem família lá no base, se ele já passou para a família dele, já ficou internada lá dentro do base. Vai lá no base. Ele não sabe nem o que é saúde, esse jegue aí que fala.
0: Menina,
1: aí,
0: para de xingar.
1: Aí, ó, minha voz aí no ar.
0: Não, se a senhora ficar xingando, aí eu não vou botar mais, não. Tu ri, não, que dá ousadia para o povo ficar xingando.
2: Eu chamo cara de jegue.
0: É. Mas ele não é xingar, não?
2: Não.
0: Cara de jegue, não?
2: Não.
0: Então, cara de jegue é tu. Deixa lembrar que a interseção pública estadual municipal federal só acontece quando o fato for causado por causas naturais. Nesse caso, ainda não saiu nem o laudo para saber o que foi, né? Mas no caso não foi natural, porque não foi um raio que caiu para pegar fogo, né? Então foi erro humano aí, né?
2: Isso.
0: 8h25, que fale o povo. Então, se for xingar, não bote mais não, viu? Eu tô retada com esse negócio, tá xingando aqui, viu?
3: Bom dia, tudo bem? Aqui é Anderson, ó, eu de volta. Deu vontade de falar porque
0: sumiu.
3: Eu tô retada aqui, Jaqueline.
0: Tu sumiu.
3: Com essa princesa Isabel. Jaqueline é princesa Isabel. Eu não sei por qual motivo a Secretaria de Infraestrutura, nem a Secretaria de Trânsito, não sei quem é o de direito, não abre essa Princesa Isabel, porque não tem ninguém trabalhando na Princesa Isabel, sentido São Caetano Centro. Nós ficamos desviando pelo Trade Center ali, uma confusão, o trânsito horrível. Aí fica pedestre, bicicleta, moto,
0: é
3: carro, passarinho, cavalo, jegue, jumento, tudo pelo meio da rua. E a gente fica numa confusão, rapaz, para poder passar ali. É horrível. Rapaz, eu não vejo o motivo de estar fechada. Aí se eles alegarem é porque está trabalhando, Amélia Amado, o pessoal está trabalhando, está ali tudo cercadinho, está todo mundo trabalhando, não tem problema, não tem acidente, não tem nada. Só na Princesa Isabel que esse povo deixa de ser fechado. Rapaz, isso é o cúmulo do absurdo, velho. Ajuda a gente aí, Jaqueline, com esse povo aí, pelo amor de Deus, chama alguém aí que tem de direito aí para abrir aquilo ali, senão a gente vai tomar uma providência. A gente vai tomar uma providência a respeito disso aí, viu?
0: Obrigada, Anderson, pela sua participação. Eu acho assim, ó, Antônio, foi tão celere a obra para fazer a festa do Itapedro. E uma besteirinha daquela que tá faltando para abrir não tá acelerado. Tu já percebeu isso?
2: É uma besteirinha,
0: pô. A mesma coisa a besteirinha que tá aqui na Amélia Amado, que o povo tá tendo que ir lá em cima fazer a volta lá no posto de gasolina no final da Amélia Amado, passar pelo Itão, aquela confusão de trânsito, porque não fizeram uma besteirinha de uma rotatória ali de junto da rodoviária, para o povo não precisar ir lá em cima fazer o retorno. Você tá me entendendo? Aí teve uma celeridade, minha irmã, mas foi em tempo recorde para fazer a festa do Itapedro e não tem a mesma celeridade para deixar o trânsito fluir.
2: Como é que ia dançar?
0: Rapaz, te contar, viu? 8h27, que fala o povo.
4: Ô, Jaque, bom dia. Quem fala aqui é o Wellington.
0: Oi, Wellington.
4: Pô, quero saber por que a Princesa Isabel ainda continua fechada.
0: Aí, a mesma coisa.
4: E tá os carros tudo indo ali pelo hotel de centro, né? Tá engarrafamento, a pista cheia de buraco.
0: Não é, menino.
4: Por que não arrumou a pista? Já que tá deixando pelo descendo, quando teu Itapedro não fechou ali, arrumava ali, botava a solta ali. Agora você vê uma pista daquela cheia de buraco ali no descendo ali, e a principal da Princesa Isabel, que tem São Caetano no centro, continua fechada, e não tem ninguém trabalhando lá. Ninguém, e a pista já tá feita. Qual o motivo que continua fechada ainda?
0: Perguntar não tira pedaço.
4: Agora, manda uma celular pra você ver.
0: Por que tá fechada ainda?
4: Vai lá. Porra, a gente passa ali um sufoco da pega ali pra passar um 300 ali, cheio de carro, ônibus, caminhão, tudo ali passa ali. Falta de respeito, velho, com o motorista de Itabuna. Isso fica chato, velho.
0: Não é fácil não, meu filho. 8h28, que fale o povo.
5: Bom dia, Jaqueline, todos os ouvintes da Boa FM. Jaqueline, uma vez eu ouvi o Fantástico, uma matéria fantástica, muito tempo, quando tinha... cada dia que tava aqui, o gato comeu, perguntando ao vereador por que tanta roubalheira. Ele falou, rapaz, já acostumou já. A gente dorme e acorda pensando em desviar dinheiro da merenda, da saúde, da educação.
0: Ah, onde tu viu isso?
5: Ninguém tá preocupado com ninguém, não. A gente dorme e acorda pensando em roubar.
0: Misericórdia.
5: Tá, é o que acontece dentro de Itabuna aqui, com o prefeito, vereador, com tudo.
0: Menino.
5: Entendeu? Desvia de um lado, desvia de outro, porque não tem condições. No Pedro Fonte tem dentro do mato um posto de saúde que começou a ser construído dentro do mato, acabado, sendo usado para, sabe lá, Deus o quê. Uma UPA que era para ser construída... No Vale do Sol tá lá. As obras de Itabuna não são entregues. E cadê esse dinheiro? Tá indo para onde? Tá vendo? Na época de eleição, sábado à noite, eu sei muito bem disso. Os vereadores compram voto a 200 conto aí. Só vê nego pra cima pra baixo aí, ó. Comprando votos, os líderes de bairro aí comprando voto. Você acha que neguinho, a uns e outros, teve 3 mil votos? Você acha que é porque ele é bem aceito da cidade? Não, é compra de voto.
0: Errado é o povo que vende o voto. Porque voto vendido é mais de bandido.
5: Sei muito bem, tem vereadores aí, entendeu, que pegam as cotas no posto de saúde para poder distribuir pros supostos eleitores. Tá entendendo? Tá na bota feliz, é assim que se diz.
0: Obrigada, querido. E cabe a quem vê denunciar, filmar, não é verdade? Agora, essa prática de quem vende voto e vota porque vendeu voto, voto vendido elege bandido. Qual o compromisso que o vereador, o prefeito, quem lá que seja, que compra o seu voto, vai ter com você depois? Nenhum. O que tiver de vantagem vão aceitar. Se investiu. É o que eu disse, eu fui candidata a vereadora em 2016, sem um centavo no bolso. Fiquei desempregada, perdi meu emprego da Rádio Gabriela que eu trabalhava para sair candidata. Entendeu, Tony? Tive 454 votos sem um real. Eu não tinha dinheiro para comprar água pro povo que andava comigo. Acredite você, não tinha dinheiro para santinho. Anotava no papel.
2: Encontrei aquele ontem.
0: Você viu? Teve um que achou um santinho. Foi a Azevedo que me deu aquele ali.
2: Encontrei a Azevedo ontem. Ele falou isso.
0: Ele falou?
2: Falou.
0: Ele me encontrou, ficou com pena de mim. Ô, minha filha, ó, tu não me apoia pra prefeito, não, mas vai lá que eu vou lhe dar um santinho.
2: Ele quer vir aqui no programa.
0: Ele pode vir a hora que quiser. Aqui o programa é democrático, a gente ouve todo mundo. Então, 8h31. E consegui ter uma quantidade de votos fazendo a campanha, falando a verdade. Quando o povo me ligava, você é candidata? Tenho aqui, paga minha conta de água, paga. Eu preciso de uma cesta básica. Eu dizia, não. Não estou sendo candidata para pagar cesta básica para ninguém. Eu tô aqui sendo candidata. Pera aí. Tô contando minha experiência. Tô contando a minha experiência. Então, não comprei. Eu sei que foram 454 votos que foram conscientes. Que foram conscientes, eu não precisei gastar um centavo. Graças a Deus, teve 454 pessoas que acreditaram no projeto que eu tinha para Itabuna.
2: Eu não votei em você, não.
0: Porque você é terrível. Né? Eu quero ver se um dia eu sair candidata, você não vai votar em mim.
2: Só você me der uma cachaça.
0: Aí você não vai receber mesmo.
6: Jaque, bom dia, Jaque. Aqui é o motorista Edvan, motorista de aplicativo. A rotatória aqui do centro comercial já abriu já, viu? Já tá.
0: Glória a Deus, bate o carimbo! Se não for cobrar, não vai, meu amigo. Bate carimbo, problema resolvido, pronto. Agora eu não preciso. Eu vou passar lá na estante pra me ver. O ouvinte tá falando que tá tudo ok, mas eu vou passar lá pra ter o prazer de fazer a rota. Nossa, vou dar umas três rodadas na rodoviária pra ver. Porque o trânsito precisa fluir. As vias são como veias, ó. Tem que circular. Tem que rodar, andar. 8h32 que fala o povo.
7: Bom dia, Jaque. Salve Maria Tony. É Lucas. Ô, Jaque, já tá aberto lá o centro comercial. O contorno lá depois da rodoviária já abriu.
0: Meus ouvintes são os melhores do mundo, viu?
7: Agora, precisa Isabel, Anderson. Ele gosta, é que fale dele, que ele seja o centro das atenções. Falando bem ou mal, ele gosta que fale dele. Ô, prefeito, ajude os motores de aplicativo. Tá na boa, tá feliz.
0: Obrigada, querido, pela participação. Eu tô dizendo que meus ouvintes são os melhores do mundo, porque são, viu, Tony? Eles acabam sendo meus repórteres, tá vendo aí? Me contando aí, já dizendo que tá tudo certo.
2: Manda um abraço pra Wanda Félix aí.
0: Wanda Félix, um beijo grande. Aí ela disse o que aí?
2: Hã?
0: Ela tá falando o que aí?
2: Tem meu voto garantido, Jaque, amor.
0: Ó, oh, coisa mais linda.
2: O coração, amor que
0: é o coraçãozinho, né? Beijo, Wanda. Obrigada pelo carinho de sempre. 8h33, Tony, que fale o povo.
8: Bom dia, Jaque, Tony Babos e todos da Boa FM. O ouvinte falou aí que a rotatória da rodoviária tá aberta. Tá. Pra quem vem do hospital de base. Não, quem vai daqui pra lá. Passa por trás da rodoviária. Agora quem vem do hospital de base pra subir de novo não tá aberta, não. É meio carimba aí, não bata não, Jaque. Só tá meia rotatória aberta.
0: Meio carimbo.
2: Como é que bate meio carimbo, hein?
0: Eu entendi o que ele quer dizer.
2: Eu sei.
0: Porque assim, quando você vem do base, que você passa ali pelo posto taxista, se você quiser fazer o retorno, não tá aberto aquilo ali, não é? Fecharam aquilo ali, foi? Como é isso? Eu vou ter que ir lá no instante, viu? Então, meio carimbo batido, viu? 8h34, que fale o povo.
9: Bom dia, Jaqueline. Bom dia a todos. Aqui é Roque do Fátima. Ô, Jaqueline, com relação ali aquela próxima rodoviária, no sentido centro rodoviário, já tem um retorno. Eu sei que foi em direção ao Lomanto, Nova Itabuna, ferrado por ali, não precisa você ir lá em cima, não. Você contorna junto da rodoviária.
0: Então isso foi de ontem para hoje, né?
9: Que for para o centro comercial.
0: Pronto, graças a Deus. Aí, os ouvintes já estão dizendo que está aberto, mas eu vou passar lá. 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
10: Bom dia, Jaque. É, Jaque, intercede pela gente aí, porque a gente precisa desse trânsito da Avenida Princesa Isabel. Isso é o cúmulo, isso é uma falta de respeito com a gente que trafega aqui na cidade, que precisa de fluir o trânsito, entendeu? A gente precisa muito desse tráfego aqui e a prefeitura não é um descaso, não toma providência. Tá na boa, tá feliz. Bom
0: dia,
10: assim,
0: Cid. Obrigada. Atenção aí, secretária Sônia Fontes. Secretária

0: Tá na boa, tá feliz.
1: Bom é dia, assim, Cid. Obrigada. Atenção aí, secretária Sônia Fontes. Secretaria de Trânsito, qual o motivo que ainda tá fechado? Porque a informação é que já, a obra já tá concluída. Me conta aí por quê. Vamos tentar melhorar essa questão do trânsito em Itabuna, porque tá insuportável, Tony. Tá difícil rodar em Itabuna. 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Que fale o povo.
2: Bom dia, Jaqueline Mendes. Bom dia, Tony Bárbaros. Bom dia, repórteres. É, tá na boa, tá feliz. Jaqueline, você realmente é uma vereadora sem mandato. Você é uma pessoa diferenciada. E pode contar comigo, viu? Pode contar comigo.
1: Repara, eu vou começar a gostar desse negócio.
2: Nós estamos colados. Tu tá vendo? Aí.
1: Que é todo dia isso, né, gente?
2: Tenho prazer de fazer sua campanha aí, de trabalhar junto com você aí, sem cobrar nada, viu? Você é a representante do povo de Itabuna. Tá na boa, tá feliz. Um abraço.
1: Obrigada, querido. É todo dia esse tipo de... É você que fica incentivando para eu falar essas coisas?
3: O cara, ele
1: é que eu
3: Tony, viu?
1: É Tony também, é? É. Vai que eu goste aí e me envolva de novo na política. Vai que eu goste. Mas assim, ó, tem horas que a gente fica indignado. E dá aquela vontade assim, ó. Porque lá em casa eu sou desse jeito. Desde pequena. Eu mandava o menino fazer uma coisa, né? Meus filhos, né? Que eu fui mãe solo, todo mundo sabe disso. Então eles tinham que me ajudar em casa, né? Aí eu mandava o menino, faz um negócio ali. Nestante, mãe. Daqui a pouco. Ah, não precisa mais não, eu mesmo levantava e fazia. Então, assim, eu sinto nisso quando a gente vê que as políticas públicas para as pessoas é a falta de vontade de querer fazer. É a falta de vontade de querer fazer que você pode resolver. Você não tem um negócio de Alcione aí? Cláudio da Imasa estava ouvindo, foi quem conseguiu o exame para ela. Vontade de querer fazer a diferença, vontade de ajudar as pessoas. Então, o que está faltando nos políticos hoje é a falta de vontade de querer fazer. Parece que gosta de pirraçar o povo. Eu nunca vi um negócio desse. Aí quando vê que não tem quem faça, a gente dá vontade de colocar o nome mesmo. 8h37, que fala o povo.
4: Ai. Bom dia, Jaqueline Mendes. Bom dia a todos. Ô, meu Deus, eu quero ter a oportunidade de eles virem comprar meu voto. Eu faço igual a eles. Eu compro e não voto. Eles prometem e não fazem. Eu compro e não voto, simplesmente. A gente devolve com a mesma moeda. É simples assim. Eu nunca tive oportunidade. Mas no dia que eu tiver, pronto. Me dê aí 200, 300, 500 reais. Tô contigo. Chego lá, volto em outro. Bom dia a todos.
1: Valeu, querido. Um abraço. Deixa eu mandar um beijo pra Verusca também. Rapaz, apareceu um monte de cabo eleitoral aí pra mim, não foi? É eleição pra vereador ainda tá longe. Vou pensar, viu? Prometo que eu vou pensar com carinho se vale a pena ainda. 8h38.
5: Jaqueline, a voz do povo que luta por você.
1: Ele fechou meu microfone. Você gosta de pirraçar, viu? 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
3: Gal diz que não.
1: Que Gal?
3: Gal.
1: Oxe, Gal é que ainda vai fazer a campanha.
3: E Aline disse também que não.
1: Ai, ai, eu duvido. 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Que fale o povo!
6: Bom dia, Jacqueline Mendes. Aqui quem fala estamos aqui da fazenda Chapéu de Palha aqui no Itapé, minha jovem. Manda um alô aqui para nossa empregada aqui, Rafael, a esposa dele, Andresa, minha esposa Fernanda, para meu parceiro Recatita.
7: Bom dia, Jacarim. O rapaz falou aqui, Rotatório Abreu, abriu só um lado, no sentido que vai para JS Pinheiro, que vem do Hospital de Base, descendo ali do Hospital de Base para cá, tá fechado ainda. É, ontem estava fechado, hoje o passeio de manhã estava fechado. Se abriu, abriu agora lá, mas tava fechado. Só tá abrindo, só tá liberado que vai para sentido JS.
8: Bom dia, Jaque.

0: Aqui é o Gibi Taxista. É, a rotatória da rodoviária já abriu, viu? Já está passando para ir para a JS já. Já foi aberta. Eu já passei várias vezes por lá, viu? Forte abraço.
1: 8 horas mais 40 minutos, que fale o povo. É o povo no programa.
2: É o mercado lá, um mercado grande, pode comprar uma coisa, tem que dar uma volta danada, pode estar no mercado. Tiraram aquela rotatória do mercado, de Mateus, o mercado tudo lá, tiraram. Confusão para pegar uma. Bota meu ódio aí, Tony Barro.
1: É, rapaz, eu também achei aquilo ali terrível, né? Porque é uma questão que você pode perder ali empregos e renda, né? Porque a pessoa que vai lá embaixo para fazer a rotatória, a gente está acostumado com isso em capital e etc. Não dava tempo nem de ir no banheiro, viu, menino? Tem que ser rápido aqui. Eu já tô ciumando esse negócio de você com o Fábio Ferreira, viu? Não tô gostando disso. Não é verdade? 8 horas e 41 minutos. Puxa esse microfone aqui. Tô aqui com o Venceslau, pré-candidato a deputado estadual. Tava na sua live ontem, você nem mandou um alô para mim, né? Rapaz, mandou alô pro povo do telão, mandou alô pra todo mundo. Não, pra mim não me mandou. Bom dia, Vence. Abre o microfone do homem.
3: Calma, rapaz, deixa eu
1: chamar. Hoje tem que ser tudo rápido, pô.
4: Bom dia, Jaqueline Mendes. Bom dia a todos os ouvintes aqui da Boa FM. Pra mim sempre uma honra, uma satisfação me comunicar com essa voz potente da comunicação da Bahia, do Brasil, Jaqueline Mendes. Você sabe que eu sou seu fã, né? Como radialista, como profissional, como mulher guerreira. E o que a gente vê justamente é... Eu sou apaixonado por David, né?
1: Meu filho, tá ouvindo a gente, viu,
4: Mari? A sua criação realmente é impecável. É um menino, um gentleman, um profissional de mão cheia. Então, parabéns, viu?
1: Obrigada. Os dois, né? Você não teve o prazer de conhecer o outro, que tá em Portugal, foi embora. Mas breve você vai conhecer. Alice! Porque Vence é de casa, tá sempre aqui. Eu tenho que aproveitar. Pode virar o microfone para ela, que a gente vai fazendo uma dobradinha com os dois. 8h42, a gente já tá com o tempo quase estourado, né? Mas que bom que você chegou. Alice, é um prazer tê-la como entrevistada. Essa mulher guerreira, vários mandatos de deputada, mostrando a sua força como mulher. Confesso que, assim como Vence disse que é meu fã, eu sou sua fã e tô muito feliz em poder entrevistá-la. Porque a gente tem, assim, uma característica muito parecida de luta pelas mulheres, de luta e de não desistir nunca. Seja bem-vinda, bom dia.
5: Muito obrigada, Jaqueline. Você já é um símbolo da imprensa aqui na cidade e na região. Para mim é um prazer enorme, não é? E se hoje não der tempo, vamos ver se a gente consegue agendar uma pauta para falarmos sobre a vida das mulheres, né?
1: Verdade.
5: Sobre essa epidemia de feminicídios no Brasil e as lutas que estamos empreendendo para enfrentar este problema, que vai desde a criação da criança em casa até a escola, o mundo do trabalho. E quero te parabenizar pelo trabalho, viu?
1: Obrigada.
5: Parabenizar. E estamos aqui com muita satisfação em Itabuna hoje para chamar o povo para o PGP. Hoje vamos participar, a partir das 17 horas, do programa de governo participativo, em que os nossos pré-candidatos vão se expor, né, e ouvir. Ouvir da sociedade civil, da juventude, das mulheres, dos sindicatos, das associações, dos prefeitos, especialmente, as reivindicações da região sul. Né? Então, o governador Jerônimo, que é pré-candidato à reeleição, também o senador Jacques Wagner, o nosso ministro Rui Costa, estarão hoje à noite, né? E nós, pré-candidatos a deputados também, né? Com mandato ou sem mandato, trazendo essa ouvida, especialmente para Itabuna, não é? Que é a capital da região.
1: Eu achei um grande saque, né, nessa pré-campanha, esse PGP, porque você ouvir as pessoas é importante. Eu costumo dizer, porque assim, aqui no programa a gente tem um programa tipo de ouvidoria. Você estava ouvindo o programa, como é que é? Na estrada, tá? Vocês ligaram na 96 pela aí me ouvindo. Aqui o povo liga, cobra serviço, a gente vai para cima. Então, assim, o bom gestor que ouve esse programa deveria ouvir as demandas e resolvê-las, né?
5: Pois bem.
1: Mas ainda tem aquela prática de que acha que é uma perseguição, que o radialista está ali perseguindo. A gente está ouvindo o povo e cobrando serviço, que é isso que o político faz. E você faz isso muito bem, de ouvir a comunidade. E quando tem um PGP onde a participação popular, eu precisava estar lá opinando, porque o que tem de coisa para me opinar e participar desse plano de governo aí, não está no gibi. Porque a gente que está no cotidiano ouvindo as pessoas, Alice, a gente sabe. Eu quero logo lhe fazer logo um pedido como mulher. Hoje, uma grande preocupação da nossa região é com a saúde feminina. Porque quando se fala de luta para as mulheres, a gente fala só de misoginia, de assédio, de mortes, né, de Maria da Penha, enfim. Mas o que a gente precisa também se preocupar é com a saúde das mulheres no que diz respeito a miomas, endometriose. E quantas mulheres da nossa região sofrem porque não conseguem vaga para esse tipo de cirurgia aqui na nossa região? Precisa se deslocar até Salvador. Então, eu lhe faço um pedido para o seu próximo mandato, que a gente tenha, pelo menos nos municípios, como Itabuna, que é uma referência, um hospital da mulher que possa resolver esses problemas. Quantas mulheres sofrem com a menstruação abundante, miomas, cistos, policistos, e que morrem, inclusive, por conta dessa decorrência disso?
5: Ainda morrem.
1: Ainda morrem, né?
5: É verdade, Jaqueline.
1: Tem algum projeto seu referente a isso? Olha, porque parece que só tem Salvador como hospital da mulher.
5: Atualmente, aqui, Itabuna, colaborado com o custeio em saúde, mas para a atenção primária.
1: Sim.
5: Nós sabemos que é algo extremamente
1: importante. Puxa um pouquinho, deputado, esse...
5: E deficitário. Né? É necessário que a atenção primária funcione, porque se esta mulher, ela faz anualmente o seu preventivo, ela anualmente faz, dos casos da idade certa, a mamografia, se anualmente ela realiza os exames bioquímicos para verificação de seus índices hormonais, a tendência é ela conseguir prevenir ou afastar os males que, por exemplo, o declínio hormonal proporcionam. A menopausa vai se aproximando, tem mulheres que é mais cedo, mulheres que tem mais tarde, mas efetivamente a prevenção é tudo. Alimentação, não é? Atividade física, tudo isso é atenção primária. Então, anualmente, eu coloco aqui, Itabuna, e o prefeito, minha saudação, sabe disso, recursos para atenção primária. Em 2023, 200 mil, 2024, 500 mil, não é? E ano a ano a gente atua no sentido de apoiar a atenção primária. Porque os hospitais ficam cheios, Jaqueline?
1: Porque não tem atenção básica, primária, né?
5: Às primária. Vezes, uma extração de unha acaba no hospital geral.
1: Não é? Com não infecção.
5: E aí, barreirando uma cirurgia ginecológica que o hospital daqui tem condições, tem
1: de
5: capacidade,
1: realizar, mas não realiza.
5: Tem capacidade porque tem profissionais da melhor qualidade, enfermagem de alto nível, não é? Tanto o hospital do Cacau, Costa do Cacau, como o hospital que acaba de ser renovado, não é? Aqui da cidade, com um grande alarido. Por quê? Porque inclusive atua com neoplasias, câncer. E os cânceres femininos de mama, de útero, não é? De colo de útero, são patologias hoje que a ciência avançou profundamente para garantir cura, se for descoberto precocemente. Então, tá no radar.
1: Tá,
5: né? Se eu conseguir esse feito, eu sou pré-candidata à reeleição, vamos olhar com esses olhos. Então, investir na atenção secundária ou mesmo na alta complexidade para garantir essa assistência. Talvez nem precise um hospital novo, porque hospitais você já tem. Mas equipes definidas
1: para
5: a saúde da mulher.
1: Inclusive, tem aqui um ouvinte que é nossa anunciante, inclusive, está passando por um problema de endometriose e já um ano tenta entrar no hospital,
5: e
1: regulação não chama.
5: Endometriose, não é? É necessário olhar, por exemplo, se a jovem não tem miomas precoces. Eu conheço o caso, eu sou da saúde, viu, gente?
1: Bioquímica formada.
5: A endometriose é quando o útero da mulher tem um ninho, né? Nós somos um ninho. O ninho da vida, né? Nós somos mãe das mulheres e mãe da outra metade, né? Então, o endométrio é uma membrana que todo mês descama. Quando ele não recebe o óvulo fecundado, ele diz, poxa, não veio nada para mim. Então, descama, né? Descama e é esse o sangue da menstruação. É a descamação do endométrio. Às vezes, nesta descamação, ela é insuficiente ou há um aporte hormonal diferente e ali vai se formando uma inflamação. Quando esse endométrio inflama, minha gente, gera uma doença chamada endometriose.
1: Ela está desse
5: altamente jeito. Dolorosa.
1: É.
5: Altamente incapacitante. A mulher tem cólicas gigantescas, como se fosse um pré-parto. Então, realmente, é fundamental. Tanto que nós aprovamos um projeto de mulheres com endometriose, rigores menstruais, ela tem direito à licença nos dias da menstruação, conforme laudo médico. É lei no Brasil. Não estou com o número agora, vou te mandar, já que você se interessa por esse assunto.
1: Inclusive, eu tive endometriose, operei, fiz a cirurgia, pois graças a Deus, mas hoje eu tenho um ouvinte que há anos está tentando.
5: Fez
1: não
5: a
1: consegue.
5: Ablação endometrial. A ablação endometrial é uma cirurgia sem grande invasão, se faz com o esteroscópio, né? E ali você tira aquela camada do endométrio, diminui, afina. Agora, isso só deve ser feito em mulheres que já não querem reproduzir, que já não têm mais expectativa de filhos, ou caso seja muito grave. Né?
1: Fechei.
5: Seja muito grave.
1: Fechei o ninho.
5: Que possa reduzir o endométrio. Eu mesma parecia que ia ser Sara. Ia parir até 100 anos. Eu já com idade X, que eu não vou dizer qual é, não parava de menstruar. Fiz a ablação endometrial. Então vejam que não é um bicho de sete cabeças.
1: Né? E que pode essas cirurgias serem feitas nos próprios municípios, sem necessariamente.
5: Nos municípios, porque um hospital.
1: Tem que ir para Salvador.
5: É. Se você tem uma clínica organizada dentro de um hospital poderoso como esse que nós
1: como
5: temos.
1: Como base, pois
5: em Itabuna, né? Você resolve esse problema. Faz um mutirão e vai lá. Agora, tem casos que são mais sérios, que precisa a esterectomia, que é a retirada do útero. Aí é a cirurgia de tirada de um órgão. Isso aí tem que ser planejado, organizado, índices sanguíneos medidos, tudo isso, porque é uma cirurgia que, inclusive, você
1: ela,
5: vai precisar...
1: Ela conhece da área da saúde, principalmente da área feminina,
5: dias,
1: com muita maestria,
5: né?
1: Ela está falando. Justamente é dessa que ela precisa,
5: de
1: viu?
5: De esterectomia, né?
1: Mas vamos lá, Alice, vamos falar também sobre essa questão dessa vinda sua aqui, e que bom que você falou das suas emendas parlamentares, porque tem muita gente que não sabe, ah, mas não é daqui, é de Salvador... Gente, o que importa é que você está lá em Salvador,
5: baiana, meu povo.
1: Mas pensando nos, em Itabuna. Você é itabunense?
5: Não, por título concedido
1: pelo
5: ex-vereador Vincerlau Júnior. Título que eu guardo num quadro muito bem visualizado.
1: De cidadã itabunense.
5: Sou cidadã itabunense.
1: Então, assim, então foi bom você trazer, porque a gente chega às emendas e as pessoas às vezes não sabem de onde veio esse recurso, não é divulgado. Então, emenda parlamentada de Alice tem aqui.
5: Não é secreta.
1: Não é secreta. Que tem mesmo. Tem
5: é
1: serviço.
5: Pix com endereço. Então é isso. Então nós todo ano colocamos emendas em Itabuna, não só em Itabuna, em toda a região. Então Itapitanga, Coaraci, Itacaré mesmo é bem, não é, Lorival? Estou aqui, um cidadão duplo de Itacaré.
1: Já comeu a moqueca lá da mãe dele? Já?
5: Ave Maria, espetacular.
1: É da sua esposa? Pensei que era
5: da sua mãe. É uma moqueca anti-dieta, de machiste, recomendo. Né? Estou aqui ao lado de dois grandes vereadores.
1: Olha.
5: Né? A vereadora Vilma, o vereador Paulinho do Banco, são os nossos orientadores para a atividade aqui em Itabuna. E lado de Vincerlau Júnior, pré-candidato a deputado estadual.
1: Eu estou sendo assim breve, porque você demora de chegar, viu?
5: Foi.
1: Tava com ciúme que você estava em outra.
5: Eu quero que você marque comigo que eu venho.
1: A participação feminina ainda é baixa das mulheres, né?
5: Muito.
1: O que pode ser feito para incentivar mais mulheres a ocupar espaços de decisão? Você vê que só tem Vilma Cia aí na Câmara, 21 vereadores, só ela sozinha. Quem sabe na próxima eu tô com você lá.
5: Vitória,
1: vou
5: estar
1: lá junto com ela lá, quem sabe, né? Na próxima. O povo que tá pedindo, né? Eu não posso fazer nada. Se o povo pedir, eu vou.
5: Pois Jaqueline, então veja só. Nós hoje temos o maior índice de mulheres desde a proclamação da República. 91 mulheres na Câmara dos Deputados. E não é nada, porque são 513.
1: Imagine,
5: deputados
1: é muito
5: federais.
1: Pouco.
5: Nós somos a maior parte da população e somos a minoria. O que é que pode ser feito? Reserva de vagas. Então, por exemplo, países como o Paraguai, como o Moçambique, garantiram 40% de vagas das cadeiras de qualquer parlamento, em qualquer nível,
1: para mulheres. Para mulheres.
5: Então, essa é uma discussão, mas quando a gente bota isso em pauta, os homens ficam loucos. Vai tomar meu lugar. Nem todos.
1: Eu estava assistindo,
5: isso,
1: inclusive...
5: porque nós temos homens que respeitam mulheres, como o Vincerlau.
1: Vincerlau, eu vou falar contigo, que eu estava assistindo ontem a sua live e você falava justamente sobre isso. Puxa o microfone agora para Vince, deixa eu bater essa bola. Vince falava justamente por isso, que é necessário que 50% dessas vagas sejam ocupadas por mulheres, né? Tanto na Câmara de Vereadores, quanto... Eu vejo só na campanha todo mundo, sai candidato para cumprir a cota. Você tem que sair candidato. E quantos problemas teve de... Não é? Pense aí. Então... O que você pensa como pré-candidato? Será uma pauta que você vai cobrar, Vence?
6: Olha, Jaque, com certeza. Nós tivemos o voto feminino na década de 30. Não temos nem 100 anos ainda que as mulheres no Brasil tinham conquistado o direito de voto. Então, nós precisamos efetivamente entender que a democracia e a participação das mulheres na política não pode ser mera retórica. Ah, eu defendo o direito das mulheres e na hora de decidir, de ter a caneta, de ter o poder, você não apoia.
4: Se as mulheres representam um pouco mais de 50%, tinha que ser 50%, nem 40%, 50%, metade das cadeiras, aí você vai ver as mulheres se interessarem pela política. Porque o que tem, e ali se sabe isso, o que tem de processo na justiça eleitoral de partidos que fraudaram a cota.
1: É isso que eu estava falando.
4: Porque coloca a mulher, a mulher não tem voto, a mulher recebe.

0: Que coloca a mulher, a mulher não tem voto, a mulher recebe dinheiro eleitoral e repassa para os homens fazerem a campanha, montar os esquemas, e aí tem que caçar mesmo mandato. A gente está com uma perrengue ali em Ilhéus, lá com 3 ou 4 partidos que fraudaram a cota das mulheres. Então isso é um completo desrespeito. Então não adianta ter reserva cota de candidatas, tem que ter cota de cadeiras efetivas. Não é possível que uma Câmara de Vereadores como Itabuna só tenha Vilma Cid. Imagine se tivesse lá, são 19, se tivesse 9 mulheres.
1: São 21 vereadores lá, 21.
0: São 21, vamos lá. 21 então seria 10, no mínimo 10. É quase 50%, beirando 50%. Eu tenho certeza que 10 mulheres, essa Câmara seria uma outra Câmara de Vereadores. Não estou querendo aqui atacar um legislativo, que eu já fui vereador e respeito, mas a sensibilidade feminina na política, ela é essencial. É fundamental servir mandatos das mulheres, como o mandato de Alice Portugal, o mandato como o mandato de Vilma, são mandatos que fazem diferença. E nada contra nós homens, mas nós temos que entender que a sociedade, ela tem que ter essa equidade, não vou falar nem igualdade, equidade. Ou seja, se tem um peso na sociedade de 50% de mulheres, elas têm que ter essa representação nas esferas de decisão sobre a vida, porque o legislador legisla sobre a vida das pessoas. E metade das pessoas são mulheres, então as mulheres não têm poder de decidir, na verdade, sobre elas, sobre a vida delas, sobre o que o Estado vai regular a esse respeito. Então, eu me incluo nessas exceções. Sou homem, você está legislando contra você, porque isso vai reduzir o número de vagas que você vai disputar. Não é sobre isso, gente. Não é sobre meu umbigo, não é olhar para mim. É olhar para melhorar a sociedade, para que a sociedade realmente espelhe o que ela deve ser. E eu tenho, assim, convicção disso. Eu fiz várias campanhas de mulheres, ajudei aqui na campanha da Vilma, sempre ajudei a campanha da deputada Alice, exceto quando o Davis foi candidato aqui da região. Em Salvador, me engajei na campanha da vereadora Aladilce. Em Camaçari, me engajei na campanha de Branca. Portanto, eu estive presente em campanha de mulheres. Aqui não é da boca para fora, não é retórica. A gente aqui já elegeu várias mulheres presidente do partido, minha companheira Márcia foi presidente, agora é Adriana Tumissa presidente. E na nossa chapa, nosso projeto coletivo, que a gente pretende trabalhar nessa perspectiva de um projeto coletivo, nós temos a presença de Bárbara, que é uma mulher preta, quilombola, ao lado de Carru e eu, para que a gente possa coletivizar esse processo dessa construção da pré-candidatura, da futura candidatura e do futuro mandato.
1: Ok, 8:58, está chegando quase o finalzinho do programa, mas eu queria, sabe, conversar mais um pouco com a Alice, porque a gente falou de emendas parlamentares, né, que vêm para o município. Mas ontem eu conversava com o Rui Costa sobre isso aqui no programa. Eu falei, Rui, você está me falando dos investimentos que foi feito no hospital de base. Eu estou vendo o Jerônimo, que hoje cancelou a nossa entrevista porque ficou rouco, né? Se empolgou ontem em Candeias e aí está sem voz, não deu para fazer a entrevista hoje pela manhã. Mas eu ia perguntar a ele isso, aí eu quero, como deputada, te perguntar. Como é para um deputado federal, como é para um governador, não é o seu caso, mas você está ali sempre sabendo que tem os investimentos e não chega na ponta de quem precisa. Posso citar um exemplo? Jerônimo, nesse mandato, ele ajudou muito no sentido da educação em construção de escolas equipadíssimas. Eu passo por cidades minúsculas e vejo um equipamento fantástico. Chega a me arrepiar, ó, que eu não tive isso quando eu era jovem. Eu sempre estudei em colégio público e não tive um colégio com refeitório, com teatro, em tempo integral, laboratórios. E aí, de repente, você vê que o ensino médio hoje passou para o governo do estado, e Rui tem feito isso muito bem, equipando escolas, garantindo qualidade no ensino. Mas você não vê, de contrapartida, os prefeitos da rede municipal, da rede municipal de ensino, principalmente do ensino fundamental, que é a base, né? É a base para você chegar bem ao ensino médio e tirar uma boa nota no Enem. Então, se você não tem no fundamental isso, Itabuna tem 18 escolas fechadas municipais. Itabuna recentemente recebeu aí informações de denúncia de larvas na merenda escolar. Então você imagina 18 escolas fechadas. Então não há um compromisso do atual prefeito em relação a dar continuidade ao projeto Jerônimo, ao projeto Rui. Quando a gente fala do hospital de base, a gente está muito feliz no aumento do número de leitos, em estar todo bonito, mas que lá na ponta, dentro do hospital, faltam insumos. Isso porque não tem Itabuna outra unidade de pronto atendimento. Deveríamos, no mínimo, ter duas UPAs. Ilhéus, a cidade vizinha, tem 4 UPAs. E mais o Hospital Costa do Cacau funcionando. Itabuna só tem uma única UPA e o hospital de base. Então você sobrecarrega.

0: o hospital de base, que está lá para emergência e urgência, porque o município, o prefeito, não faz o seu dever de casa. E aí eu queria que você me disse, eu estou dando exemplo de Itabuna, que é a cidade que a gente está, mas eu posso citar inúmeras. A exemplo de Gongugi, aquela região que eu também trabalho por lá. São cidades que nem hospital tem, como Barra do Rocha. Então a gente para e pensa, investimento por parte do governador, investimento por parte do presidente Lula, emendas parlamentares que vocês destinam, mas que na verdade necessariamente os prefeitos não fazem o papel de casa. É bom ter prefeitos te apoiando, que estão queimados com a população, não é uma queimação não, sabendo que não está fazendo o seu dever de casa?
1: Veja só, Jaqueline, a Constituição Federal definiu as esferas de responsabilidade, não só de poder, né, mas de responsabilidade. Então, para a esfera municipal, cabe no campo da educação, a educação fundamental, no campo da saúde, a atenção primária. Tanto que eu quero mandar meu abraço aqui para os agentes comunitários de saúde, de combate às endemias, que ontem conquistaram a PEC 14, que é o início, né, da sua caminhada em direção à aposentadoria especial. Conquistaram uma aposentadoria diferenciada, né, e ainda esperam a votação da aposentadoria especial de maneira taxativa e da insalubridade em grau máximo. Tudo isso é responsabilidade do poder público municipal. Do poder público estadual ficaram a atenção de alta complexidade, a atenção hospitalar, não é, de alta complexidade, cirurgias, como nós conversamos, e a educação básica, que é uma educação também complexa e que depende dela, inclusive, o avanço, não é, do aluno para a sua atividade profissional ou para a sua opção universitária. Isso tudo é o ensino básico quem garante, né, o antigo segundo grau. E para o governo federal, as universidades, os institutos federais, os institutos de alta tecnologia, as fundações estatais federais, essa é a responsabilidade.
0: Eu digo no caso de frustração, né, de ver tanto investimento.
1: E para a saúde também, a altíssima complexidade, o equipamento dessas estruturas. Veja só, cada município precisa fazer a sua...
0: seu dever de casa.
1: É, a sua obrigação. Então é muito importante, e você começou essa conversa sobre as câmaras municipais, eu estou aqui com o Vilmaci e Paulinho, as câmaras precisam fiscalizar, precisam estimular, precisam olhar onde é que está a carência, né? E mobilizar os representantes políticos para essa suplementação. O que é emenda? Quando você emenda uma roupa, você está pegando aquele tecido e cerzindo ou fazendo uma aplicação sobre tapando o buraco. A emenda é isso, a emenda não é a resolução orçamentária. A emenda complementa o orçamento. E isso eu tenho consciência que nós temos feito aqui em Itabuna e em toda a região sul. Por exemplo, a clínica de fisioterapia de Itapitanga, para ensinar as pessoas a respirarem depois da Covid, emenda minha. Não é? A garantia de aporte para a atenção básica em Itabuna, em Itacaré, em Coaraci, em uma série de outras cidades. Todo ano eu coloco uma emenda do orçamento. Então, chega na ponta, chega. O problema é a análise de como você recebeu e o percentual que você tem conseguido mudar em cada município. Isso a Câmara Municipal precisa acompanhar, precisa averiguar, precisa pôr o dedo da ferida. O gestor não deve compreender críticas como ataques.
0: São construtivas. Né?
1: Então, é muito importante que esse detalhamento, que só em loco você conhece. Eu estou lá em Brasília para os grandes projetos e para essa complementação orçamentária. E para as grandes causas. Eu sou a deputada do piso da enfermagem, do piso da saúde como um todo, da fisioterapia, da farmácia, do serviço social, né? As batalhas em defesa dos grandes projetos em defesa da mulher.
0: Das minorias também.
1: Das minorias e da luta, né, antirracista. Acabamos de aprovar um grande projeto criminalizando o racismo nos estádios. Então, senhores, como hoje de manhã nós vimos nas redes, não é? Torcedores argentinos aqui em Morro de São Paulo fazendo mais uma vez uma coreografia de macacos diante de um homem negro, é uma coisa aviltante. Cadeia, cadeia, porque no Brasil é crime e prende gringo também. Então é muito importante que a gente defina cada papel. No meu caso, estou à disposição do município para continuar, não é, aportando emendas. Se neste caso for mais importante a educação do que a saúde, a gente volta a aportar em educação para ajudar o município a superar. Mandamos uma van, não foi, viu? Para a educação. Então, é algo que é necessário, vamos fazer. vamos fazer. Eu quero dizer que, no entanto, Itabuna é uma grande cidade, né, que cresceu. Eu acho que Conquista acha que é a terceira, mas Itabuna é a terceira.
0: Alice,
1: né?
0: Nosso horário estourou.
1: E estou à disposição dessa querida cidade que me recebe como filha de verdade.
0: Vai ficar em Itabuna até quando?
1: Até hoje à noite.
0: Até hoje à noite no PGP.
1: E amanhã parto para um debate com educadores em Jequié.
0: Pronto, eu quero te... Ah, vai para Jequié?
1: Vou para Jequié.
0: Então acho que sábado a gente vai se ver em outra emissora.
1: Ah, não, mas eu fico amanhã só em Jequié.
0: E sábado vai para onde?
1: Volto para a região metropolitana.
0: A gente faz por telefone.
1: Com certeza.
0: Pronto. Eu tô... Na
1: que maravilha.
0: Então assim, eu gostei muito, eu sou fã mesmo do seu trabalho.
1: Muito
0: ontem
1: obrigada.
0: Eu estava entrevistando até o Dr. Geraldo Calazans, que é um advogado que sempre, quarta-feira, vem tirar as dúvidas dos ouvintes na área jurídica, e ele também rasgou elogios ao seu trabalho.
1: Ah, que bom, muito
0: não
1: obrigada.
0: São seis mandatos, meu amigo. A gente está falando de uma mulher de fibra e que está com o mesmo brilho no olhar de antes, desde a época do movimento estudantil.
1: Com certeza.
0: Então, o que eu mais sinto falta. Estou dizendo que eu sou fã porque eu sou. Eu acompanho há muito tempo.
1: Que bacana,
0: e aí, quando a gente para e pensa em ver esse gosto de vontade de fazer política, que eu mais sinto falta hoje é isso, Vence. É o que eu vejo no teu olhar, é o que eu vejo no olhar de Alice. É a vontade de fazer política para as pessoas.
1: Política como arte de transformar a
0: vida. Isso. Vontade de querer fazer. Porque a gente vê muita gente se coloca à disposição,
1: beneficiar,
0: ganha a eleição e depois simplesmente perde... O T é grande, é. E eu vejo isso em você, essa vontade, essa garra.
1: Com certeza.
0: Como tô vendo também em Vence. Então, parabéns pelo trabalho. Algo mais a acrescentar?
1: Não, Jaqueline, sou muito obrigada. Obrigada por sua decisão de servir o povo através do seu talento, não é? Então, são saberes e competências que nos transformam em representantes.
0: Eu digo que são meus 10% da igreja, eu dou aqui, né? Então, lutando e brigando pelo povo.
1: É isso aí. Parabéns e muito obrigada. Gratidão por nos receber a minha Vilma, Paulinho, Vences, né, a essas lideranças que nos acompanham, Lorival, né, que nos acompanham esse tempo inteiro. Itabu,
0: mande um abraço para Joel lá em
1: Itapitanga.
0: Ele não perde o programa, ouve todo dia. Ouve todo dia.
1: Radialista também. Joel Fernando, um beijo, meu irmão.
0: Vence, obrigada. Hoje o tempo foi curto, né? Você não me priorizou dessa vez, então tem que acabar o programa cedo hoje agora.
2: Não, minha querida, você é sempre prioridade.
0: É ser humano, tá vendo?
2: Com certeza. Então, já que eu queria agradecer mais uma vez a oportunidade e reforçar aqui o convite às 17 horas, lá perto da prefeitura, ali no São Caetano.
0: Não é 19 não, menino?
2: 17 é Juventude e Educação.
0: Ah, Juventude e Educação.
2: E 19 é tudo. Então, quem
0: está
2: interessado também em discutir Juventude e Educação, pode começar às 17 e emendar às 19.
0: A gente está falando para 60 municípios, então todos esses municípios estão convidados a virem hoje à noite.
2: Com certeza.
0: Pronto. PGP, Programa de Governo Participativo. Parabéns pela ideia e iniciativa. Bom, eu não saio sem orar, viu, Alice? Então vamos pedir a Deus a proteção. Aquele que habita no esconderijo do Altíssimo, a sombra do Onipotente descansará. Direi do Senhor, Ele é meu Deus, o meu refúgio, a minha fortaleza, e nele confiarei. Porque Ele te livrará do laço do passarinheiro e da peste perniciosa. Te cobrirá com as suas penas e debaixo das suas asas estará seguro. Eu creio e confio na palavra do Senhor. Se vocês creem, digam amém.
3: Amém.
0: Quero voltar amanhã, mas que seja feita a vontade do nosso Deus. Beijo grande, meu nome é tchau, meu apelido é fui.

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17, ótima quinta-feira pra você que tá aqui curtindo a melhor programação, curtindo a sua Boa FM Alto e Bom Som. E aí, tudo belezinha? Tudo certo? Estamos chegando nessa quinta hoje, 16 de julho de 2026. Pra você que tá de nível hoje, parabéns! Happy birthday to you, parabéns pra você. Por aqui, Rosena, até o meio-dia a gente faz aquela festa boa, aquela festa massa na melhor programação. Já tá, ó, liberadaço pra você, manda ver. Sinal verde, viu? 991-799-601. Esse é o nosso WhatsApp pra você participar, indicar o seu som, mandar beijos e abraços, fazer a festa aqui na sua Boa FM pra começar Donas do Baile, Zé Neto Cristiano.

Tá na bota feliz, o som no sorriso maroto. Participação do Ferrugem, grupo Bens a Deus, aqui na melhor programação. Perdas e danos. Mali Smith, Nice to Meet You. Donas do Bairro Neto Cristiano vira hypado aqui na sua boa. Ótima quinta-feira pra você. E aí, tá por onde? Conta no nosso WhatsApp 991-799-9601. E hoje queremos saber de você. Você é do tipo de pessoa que finge simpatia mesmo sem paciência? E aí, você é daquele tipo? Ah, é? Ou não? Então conta aí no nosso WhatsApp 991-799-9601. Você é do tipo de pessoa que finge simpatia mesmo sem paciência? 991-799-9601. Esse é o nosso WhatsApp pra você participar. 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

Agora sim, né? Tá na volta feliz, o som do Filho de Jorge, sentindo seu calor, é o que você vai curtir, sabe o quê? 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

0: Volta Feliz, o som do Guilherme Benuto e Simone Mendes. Manda um oi.
1: Aí eu vou falar o quê?
2: Eu vou falar o quê, Simone Mendes?
1: Guilherme Benuto.
0: Aqui na sua boa.
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0: 9h45.
1: Obrigada, meu amor.
0: Ótima quinta-feira pra você que tá aqui curtindo a sua boa em alto e bom som. Queremos saber de você que tá aqui ligado na boa. Você é do tipo que finge simpatia, mesmo sem paciência. É, então conta aí no nosso WhatsApp, tá bom? 991799601. Quem tá por aqui é a Aline Menezes do São Caetano. Falou que às vezes no trabalho tento manter a educação mesmo quando estou cansada. Valeu, Aline, um cheiro pra você, ótima quinta-feira. E mais daqui é o Bruno Santana, motorista de aplicativo, dando aquela carona massa pra gente. Abração pra você, Bruno. Bom dia, boa. Não, se não estou bem, eu prefiro falar pouco do que fingir. Valeu, Bruno. Abração, tamo junto. E mais, tá aqui a Camila, do bairro de Fátima. Bom dia, Claudinho. Um cheiro pra você e a todos da boa. Sim. Principalmente para evitar conflitos desnecessários. Valeu, Camila. Cheiro. E você tá por onde? Conta aí no nosso WhatsApp 991799601. Aproveita e responde a nossa enquete. Você é do tipo de pessoa que finge simpatia, mesmo sem paciência? Vá lá, tô curioso pra saber da sua resposta. Quem também tá por aqui, bom dia.
4: Aqui é Marciano de Buararema, estou ligadinho no programa, ouvindo essas músicas maravilhosas nessa manhã de quinta-feira. Desejo a todos uma boa quinta-feira. Fica na paz, Marciano de Buararema.
0: Valeu, Marciano, tamo junto lá em Buararema. Também aqui ligado na boa. Arlinda, oi, Arlinda.
5: Bom dia, Claudinho.
0: Bom dia.
5: Tá na boa, tá feliz.
0: Assim que se diz.
5: Vai aqui, Arlinda.
0: Cheiro pra você, Arlinda. Tá lá em Léus, ligadinha aqui nos 96.1. Obrigado, tá bom? Pelo carinho, pela audiência. Pode falar aqui pra você do Elton John, que está super irritado, irritadíssimo com o Príncipe Harry. O Elton John mandou até uma resposta pro Príncipe Harry. Não sou caixa eletrônico, pelo amor de Deus. Conta agora, vou explicar pra você toda essa situação, né? O Elton John teria se recusado a continuar atendendo a pedidos aí de dinheiro feitos pelo Príncipe Harry. Segundo informações da jornalista Paula, o cantor teria reagido às solicitações recorrentes com uma bronca no filho mais novo do rei Charles III. Eu não sou um caixa eletrônico, disse Elton John, irritadíssimo, segundo fontes da jornalista. A suposta cobrança teria acontecido em um momento delicado para os Jogos Invictus, projeto criado pelo príncipe para promover competições esportivas entre militares e veteranos que enfrentam consequências físicas ou de saúde relacionadas ao serviço prestado. E aí a iniciativa estaria passando por dificuldades financeiras. E aí o príncipe Harry teria procurado o Elton John em busca de um suporte financeiro. O cantor, no entanto, teria, né, considerado inadequado fazer o pedido naquele momento. De acordo com informações, Elton já estaria ciente de que Harry também enfrentava despesas relacionadas a uma disputa judicial da qual os dois fizeram parte. Ih, rapaz, a situação complicou agora, né? Já não sonho em um banco. Rocketman!

0: Menos!
1: Tamo junto, Menos é mais! Chega,
2: bateu
1: chega,
2: na trave, Matheus Fernandes!
1: Menos é mais!
2: E Menos é mais! Pra fechar essa primeiríssima sequência aqui do seu Bom Dia Amor, ó, segura aí, já eu tô de volta com mais sucessos pra você. Enquanto isso, vai no nosso WhatsApp, tá bom? E aproveita e responde a nossa enquete, 991-799-601. Você é do tipo de pessoa que finge simpatia, mesmo sem paciência? Conta lá no nosso WhatsApp e aproveita, pede seu som também, manda ver aqui na sua boa. Rápido break, não sai daí não!

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2: Nove aqui na Sua Boa FM, tá no ar o seu Notícias da Boa, pra te deixar bem informado nessa manhã de quinta-feira. Lula reage a tarifaço e acionará a lei da reciprocidade contra os Estados Unidos. O governo brasileiro anunciou nesta quinta-feira que vai aplicar a lei da reciprocidade econômica e acionar a Organização Mundial do Comércio após os Estados Unidos imporem uma tarifa de 25% sobre os produtos brasileiros. Em nota, o Palácio do Planalto classificou a medida como unilateral e sem justificativa econômica. O governo afirmou que buscará reduzir os impactos da sobretaxa, ampliar o mercado para que as exportações e contestou aí a decisão de Washington com dados que apontam o comercial dos Estados Unidos na relação com o Brasil. O comunicado também rebateu críticas ao PIX, à regulação das plataformas digitais e às políticas ambientais brasileiras. No trecho final, o governo atribuiu parte da escalada da crise comercial à atuação da família Bolsonaro, acusando aliados do ex-presidente de colaborarem com as investigações norte-americanas. As informações são da Globo News. Notícias da Boa, de volta às 11 horas, com mais notícias para você.
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Bota Feliz, ótima quinta-feira pra você. E aí, tudo certinho? Tudo na boa? De volta com mais uma sequência aqui do seu Bom Dia Boa nessa quinta-feira. Já colou no nosso WhatsApp? Ainda não? Então manda ver aí. 991-799601 e aproveita e responde a nossa enquete. Você é do tipo que finge simpatia mesmo sem paciência? Vai lá então e aproveita e aumenta o sono máximo. De volta com mais uma sequência na melhor programação. A número 1 é essa daqui. Abrindo essa sequência, o som do Post Malone, confirmado como uma das atrações para a final da Copa do Mundo.

0: Quem gostou faz barulho aí.
1: Zé Neto Cristiano, Cadeira Cativa. Aqui na Sol Bom tem mais um Post Malone, que foi mais uma atração confirmadíssima para se apresentar na final da Copa do Mundo 2026. Aí vai se juntar aí com outros artistas, né, que vão se apresentar também como Coldplay, né, entre outros. A apresentação será produzida em parceria entre FIFA e a Balish. Entregará a programação oficial da decisão do Mundial. Segundo a entidade, o espetáculo celebrará os 39 dias de competição disputados no Canadá, México e Estados Unidos, reunindo aí música, cultura e futebol. Vai ser tipo o intervalo lá do Super Bowl, né? A ideia é essa. E é claro também a FIFA faturar ainda mais com esse intervalo aí, né? É previsto que seja 30 minutos de intervalo, ao invés de ser 15 minutos. O intervalo está previsto para ser em 30 minutos. Ali no jogo entre Espanha e Argentina. Não deu, né? Rapaz, a gente torce para a Argentina perder. Infeliz vai lá e ganha. Que condições não. Vou ter que torcer para a Argentina ganhar para ver se perde. Tá doido. O mal venceu, gente, no jogo de ontem, que é a Argentina. O mal venceu. Vamos torcer pra Espanha derrubar a Argentina na final, domingo, né? Porque tá sem condições não, Fernanda. Eu achei que a França ia passar. A França tomou, foi um sacode. Ele, rapaz. Inglaterra pipoqueira. Pelo amor de Deus, viu? Tomara que a Espanha jogue, né? Elimine a Argentina. Mas todo mundo, todo brasileiro, quer dizer... 50% aí dos brasileiros queria que a Argentina saísse logo nas quartas de final ou nas oitavas, né? Mas quanto mais a gente torce para aqueles infelizes sair da Copa do Mundo, vai lá e ganha. É cada uma, viu? Hã? Não entendi. Quem saiu nas oitavas? Chuta aí! Brasil! Pelo amor de Deus, viu? É coisa. Vamos torcer então para a Argentina perder. Não ganhar esse título. Ah, mas é o Messi, é um time sul-americano. Eu tô nem aí, meu irmão. Time sul-americano é Flamengo. Oxi.

0: É um time sul-americano, eu tô nem aí, meu irmão. Time sul-americano é Flamengo. Oxi. É coisa, viu? Aliás, amanhã tem Flamengo, viu? Flamengo e Olímpia. Hã? Flamengo tem que ganhar, claro. Se botar o Flamengo e a Argentina, Flamengo ganha. Se botar o Flamengo e a seleção brasileira, Flamengo ganha. Não tem condições, não. Mas amanhã tem Flamengo. Como é que é? Se botar o Flamengo e a Noruega, Flamengo toma um sacode. Acasos e acasos. Calma lá, viu, Fernanda? Ó, aproveita que você tá aqui, Fernanda, e responde aí. Bom dia.
1: Bom dia.
0: Não é mais fácil... Ah, tá. Pra você que quiser descer, não. Bom dia.
1: Bom dia.
0: Tudo bem?
1: Tô bem, você?
0: Graças a Deus, bem. Responde aí. Você é do tipo que finge simpatia mesmo sem paciência? Apesar que você vive sem paciência, né?
1: Porque eu trabalho no...
0: Financeiro. Tem comissão hoje, Fernanda?
1: Hoje é que dia, Cláudio?
0: Salário sai hoje, Fernanda?
1: Hoje é que dia? É muita paciência. Chegou dia 30, é paciência.
0: Ave Maria.
1: Eu acho que... Qual a pergunta? Eu fiquei rindo e esqueci.
0: Você é do tipo que finge simpatia?
1: Não.
0: Mesmo sem paciência?
1: Não.
0: É mesmo?
1: Não, eu fico quieta. Eu ouvi a moça falando, acho que foi uma moça falando, que ela fica quieta pra não tratar mal, né? É. Eu também, eu só trato mal na TPM.
0: Só trata mal eu. Tá, é mole?
1: É verdade. Não, mas sério, a gente tem que ter paciência.
0: Tem que ter muita paciência,
1: porque...
0: Mexer com o financeiro tem que ter paciência, é verdade.
1: Na realidade, o que acontece é a cabeça da gente, né?
0: Uhum.
1: É muita coisa que é importante. Imagina perder os comprovantes dali.
0: Ixi, Maria,
1: pagar uma pessoa errada.
0: Já pensou?
1: E a pessoa não devolve o Pix.
0: Se cair uns 10 mil na minha conta...
1: Não é?
0: Eu não devolvo, não. Pois mentira, é. Eu devolvo, gente.
1: Uma barreta. Mas a gente tem que ter paciência, muita paciência.
0: Tem que ter muita paciência, né?
1: E aí, como a gente tá no ambiente de trabalho, a gente é simpática, né?
0: Tem que ser, né?
1: E depois falou, gente, hoje eu não tô bem, por favor, me ajudem.
0: Não é isso? Acomode-se aqui, ó. Fica à vontade aqui, acomode-se aqui. Ruan! Ó, então pra você que tá aqui ouvindo a Boa FM, responde aí. Você é do tipo que finge simpatia mesmo sem paciência? Aproveitar que Ruan chegou aqui, que é o coordenador da Unigrande. Vamos bater um papo já já. Bom dia pra você, Juan.
2: Bom dia pra quem tá ouvindo a gente.
0: Tudo bom?
2: Bom dia pra Claudinho e pra nossa amiga que tá aqui. Tudo bem? Prazer. Se eu finjo o costume?

0: Isso é nítido, não é isso? Isso é nítido.
1: Com certeza, com certeza.
0: Você aumenta aqui, tá sendo som aí?
1: Com certeza, com certeza.
0: Vê no de cá, você tá ligado no de cá. Nessa entrada aqui, ó. Acho que agora sabe, porque ele tá conectado aí. Ó. Vai lá. Eu fechei aqui. E agora?
1: Agora
0: sim! Bom dia mais uma vez.
1: Bom dia pra quem tá ouvindo a gente aí de casa.
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1: Sim.
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1: Sim.
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0: 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Pedagogia. Existe pedagogo hoje dentro de empresa, criando projetos educacionais para a empresa.
1: Uhum.
0: Na política. Existe pedagogo no ensino infantil, na direção da escola infantil. Então, são profissões que eu tenho certeza que quando você vai investir, você consegue chegar longe, entendeu?
1: Com muito longe, com a Unigrande.
0: Com a Unigrande.
1: Então, você que quer entrar em contato agora mesmo, a sua mensalidade, claro, né? Mensalidade fixa, né? Do início ao final do curso.
0: Exatamente.
1: E a sua matrícula custando apenas R$10.
0: É R$10, né?
1: Gente, R$10 não chega nem a cerveja, né? Um litro de 600ml.
0: Eu mesmo fui no bar aqui da cidade, a cerveja era R$17.
1: Tá vendo aí?
0: Falei, olha, e ainda tem uns 10% do garçom.
1: E a latinha tá quase chegando esse valor já, viu?
0: Antes eu ia pro carnaval, era 3 latinhas por 10. Hoje em dia.
1: Hoje tem.
0: Vai ser
1: só uma.
0: Hoje é 1 por 10 e ainda dá pequena.
1: Ele tá mudou pequena. Muitas
0: então
1: coisas.
0: Você pode mudar de vida, pode fazer aí a sua graduação na Unigrande.
1: Você pode mudar de vida. Não sei. Onde é que fica a Unigrande?
0: Claro.
1: Passar o endereço.
0: Olha só, preste atenção aí, ó. Existe um colégio na cidade hoje, que é o nosso parceiro, onde a gente funciona a nossa secretaria, das 9 às 9. Então, 9 horas da manhã, 9 horas da noite. A nossa secretaria está funcionando lá. É um parceiro porque a gente usa o colégio no momento que ele não está usando, né?
1: Sim, sim.
0: É o colégio AFEI, Ação Fraternal de Itabuna. Lá na Ação Fraternal de Itabuna, que é um colégio que tem mais de 80 anos.
1: Sim, sim. Super respeitado.
0: Super respeitado. Todo lugar que a gente vai, a gente faz uma parceria com o colégio, a gente funciona dentro do colégio. Os nossos laboratórios funcionam dentro do colégio. Então a gente tem uma estrutura gigantesca. Uhum. Para quem não conhece, vai lá conhecer a secretaria, conhece o colégio.
1: Já fica logo na entrada ali, quando você entra no portão principal, né, do colégio AFEI. Exatamente. Do lado assim, né, do lado da própria secretaria da AFEI, já tá aqui a secretaria da Unigrande.
0: Exatamente, né? É colado. E eu digo para conhecer, a gente tá dentro de um colégio hoje que tem um museu. Uhum. Sobre Amélia Amado. A gente tem quadra poliesportiva. A gente tem pátio gigantesco. A gente tem cantina para os alunos à noite.
1: Sim.
0: Então a gente tem uma estrutura educacional para receber você. Então a gente tem o curso de educação física. Os alunos têm a prática lá. Eles jogam futebol, voleibol, uhum. handebol, basquetebol.
1: Olha só que coisa boa.
0: Tem a parte teórica que eles estudam também, a questão da fisiologia humana, anatomia humana. Tudo isso dentro da nossa instituição. Então se você sonha em fazer educação física, é só pelo personal trainer, vai muito além, viu?
1: Vai, verdade.
0: Vai muito além, é muito legal você se arriscar hoje, né? E eu acho que a principal coisa que eu venho aqui na rádio hoje que eu tô falando, uhum. é plantar o sonho dentro de você que tá me ouvindo. Porque não é possível que você vai querer viver na mesmice, né? Fazendo a mesma coisa todo
1: mesma
0: dia,
1: coisa,
0: sem querer evoluir. Porque a gente nasceu pra ser grande, a gente nasceu pra sonhar.
1: Com certeza.
0: E o que nos motiva é isso. Então, a Unigrande nasceu de um sonho, uhum. né? Todo mundo que se forma na Unigrande se forma pelo sonho de ser um profissional. Então, se você sonha grande, venha pra Unigrande.
1: Aliás, o bom da Unigrande é que ela quer te ajudar a que você cresça profissionalmente, não é verdade?
0: Cresça profissionalmente, ó. Pedagogia, eu tenho parceria com a prefeitura, uhum. com o CIE, com a Red Start, tô fazendo até propaganda de empresa privada que não pode, que são nossos parceiros, assim, legais. Hoje, todas as minhas turmas de pedagogia, tanto uhum. da época que eu tinha lá no EAD e hoje é no presencial, todo mundo estagia. Só estagia quem não quer e não tem tempo.
1: Sim.
0: Entrou no primeiro semestre...
1: Já começa a estagiar.
0: Já
1: não de pedagogia, não é isso?
0: De pedagogia.
1: Fisioterapia, a partir de quanto tempo já pode...
0: Quinto semestre.
1: Isso. E educação física?
0: Terceiro.
1: Terceiro semestre já pode começar
0: já pode
1: a estagiar.
0: Por quê? Os cursos de saúde, uhum. o aluno ele tem que conhecer as áreas principais
1: sim,
0: da saúde.
1: Sim.
0: Exemplo. É, preste até atenção de você estar na sua academia hoje malhando, se a pessoa é profissional da área da saúde, né?
1: Aliás, eu entrei para uma academia e aí o personal, inclusive, tá finalizando o curso de educação física lá na Unigrande.
0: Gente, todo lugar tem um aluno da Unigrande hoje.
1: Aí, tá vendo aí?
0: Tá até difícil para eu sair para tomar um goró, viu? Todo lugar tem um aluno. Tem um aluno. Na academia que eu vou também, que é de um amigo meu lá na Amélia Amado. É, também todo mundo que trabalha lá, que tá estagiando uhum. lá ou já se formou com a gente, é da Unigrande. E eu fico muito feliz, eu fico aliviado quando eu chego a um lugar e tem um profissional que se formou comigo, uhum. porque eu sei o gabarito que ele tem, né?
1: Sim, sim.
0: E tem uma coisa legal, todos os nossos cursos, todos, é nota 5 no MEC.
1: Olha só.
0: Como assim nota 5 não é 10? Porque a nota máxima é 5. Então, a gente não tirou 1, nem 2, uhum. a gente tirou 5. Então, a gente já não tem a nota máxima, então... A gente preza por qualidade de ensino. Os nossos cursos são de aula de segunda a quinta-feira. Então a gente tem uma prioridade, assim, bem legal pela educação. Só não estuda quem não quer. Eu fico no pé, brigo com os alunos, não vai ser fácil. Mas a gente tá lá pra ajudar vocês.
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1: sim.
0: que a gente tem contato direto com os alunos.
1: Ah, sim.
0: E a gente atende aluno da região toda. Exemplo, sim. eu tenho aluno de Bicaraí, de Borarema, uhum. Itajuípe, Coraci, Itapitanga.
1: Olha só.
0: Eu tenho aluno de... Até de Una eu tenho um aluno.
1: Caramba!
0: Que o pessoal vem de longe. De Itacaré eu tenho um aluno também.
1: Olha só.
0: Tem gente que vem de longe pra estudar. Porque quem sonha não tem...
1: Não há barreiras.
0: Não há barreiras pra quem sonha. Não há barreiras. E eu tô muito feliz com o crescimento da gente. Uhum. A gente agora tá no momento de... Já acabou a expansão da faculdade uhum. na cidade. Uhum. E agora a gente tá fortalecendo nossos cursos.
1: Sim.
0: Ano que vem eu vou ter minha primeira turma de fisioterapia.
1: Olha só.
0: Se formando. É, hoje começam os estágios deles. Eles têm mais de 40 alunos. Vou pro mercado de trabalho, pra atenção primária, atender o pessoal. O pessoal de educação física já tá estagiando. Pedagogia desde o início do curso. Então, não perde tempo, gente. Bora mudar de vida. Porque, exemplo, hoje um pedagogo da rede pública, ele tira 6, 7 mil reais com que tempo de carreira, né? Projeção de carreira. Um fisioterapeuta ganha isso na semana, dependendo da área que você vai estudar. Então, é o momento de você mudar de vida. Pedagogia, você entra, você matricula por 10 reais. E eu tenho muita gente assim. Juan, tô sem dinheiro. Eu falei, entra em pedagogia que a gente vai te ajudar. A pessoa entra, paga 10 reais da matrícula. Aí te caminha ela pro setor de estágio, ela se dá bem na entrevista e consegue ganhar o dinheiro da bolsa e com a própria bolsa paga a faculdade.
1: É mesmo?
0: Você acredita nisso? Eu acho isso tão louco, porque é um cruzamento de sonhos, né?
1: É, então pra você, que tem muita gente que acha, muitas pessoas acham que o curso de pedagogia é caro.
0: Não.
1: Mas na Unigrande, com esse valor aqui, dá muito bem pra você.
0: Dá.
1: Como o Juan próprio falou aqui, até pelo valor que você ganha ali no estágio, você consegue pagar a mensalidade, não é verdade?
0: É R$146,30, gente.
1: Super barato, gente. Super barato.
0: Ó, teve uma campanha nas redes sociais, né? Que até os influencers da cidade estavam fazendo aqui. Que era o seguinte: quanto é que a mulherada gastou no look do São João, né?
1: Sim.
0: Do Itapedro. Eu não vi nenhuma bota.

0: estou no look do São João, né?
1: Sim.
0: Do Itapedro. Eu não vi nenhuma bota com um valor menor de R$146,30. Não tem.
1: É, tá.
0: Nem na Shopee, então.
1: Nem na Shopee.
0: É prioridades, a gente investir no que realmente dá certo, né?
1: Sim.
0: E tem muita gente que me pergunta, Juan, que loucura é aquela que eu vejo na sua rede social? Um monte de gente no palco de jaleco, né? Que loucura é essa que acontece na sua faculdade? Muita gente me pergunta. É, eu acredito muito em sonhos.
1: Uhum.
0: E eu acho que sonho foi feito pra ser escancarado.
1: Com certeza.
0: A gente colocar pra fora. Então lá na Unigrande Itabuna, aqui na Unigrande Itabuna, né? Porque eu tô viajando tanto que eu tô falando. Lá na Unigrande Itabuna. Aqui na Unigrande Itabuna, a gente tem um cerimonial do jaleco.
1: Sim.
0: Que é 100% custeado pela nossa instituição.
1: Uhum.
0: Então, na cerimonial do jaleco, é um marco para o aluno que ele tá afirmando pra sociedade que a partir daquele momento ele tem a investidura na saúde e ele tem as suas prerrogativas, né, de ajudar a salvar uma vida.
1: Sim.
0: Do compromisso com aquele material, né, com o jaleco, do que ele representa, da, como posso dizer, né, a da diferença social do que uma pessoa com jaleco ou de uma pessoa sem jaleco. Exemplo, um pedreiro tem seu serrote, tem a sua, um carrinho de mão, né, o engenheiro tem suas treinas, tem suas coisas. O profissional da saúde, ele tem seu jaleco. É o que diferencia ele. O médico, desde o início ao final de sua vida, ele vai usar o jaleco. O fisioterapeuta, ele descobre o jaleco. Até a educação física usa jaleco lá na Unigrande. Uhum. Porque bacharelado de educação física, acima de tudo, é um profissional da área da saúde. Então, educação física, fisioterapia, dos presenciais, o flex, que é farmácia, nutrição, biomedicina, terapia ocupacional, todo mundo participa da cerimônia do jaleco. Porque, pra mim, como gestor, é um marco. É meus alunos falando assim, ó, eu juro perante a sociedade que ao usar esse jaleco eu vou respeitar a vida, vou respeitar o outro, uhum, vou respeitar o paciente, vou respeitar a dignidade humana. Porque até quando a gente vai levar esses alunos pra estágio, pra visita.
1: Sim.
0: Técnica, eu preciso dessa prerrogativa. E eles são apaixonados. Na nossa última cerimônia do jaleco, aconteceu no Centro de Cultura,
1: uhum,
0: por causa de um problema técnico lá no Teatro Candiadória da cidade. Cara, foi uma loucura positiva, assim. Foram mais de 300 alunos participando. A gente começou 7 horas, só acabou 1 hora da manhã.
1: Caramba!
0: O pessoal tirando foto, o pessoal interagindo. De convidados lotou, ficou muita, uhum, gente até em pé, que os alunos não levaram até gente a mais. E foi um marco pra gente, de verdade.
1: Que bom.
0: E eu fico muito feliz porque, como voltando ao início, quem vem pra Unigrande são o pessoal que realmente quer mudar de vida.
1: Sim, sim.
0: É o pessoal que trabalha na Cinquentenário. É o pessoal que na grande maioria nunca teve acesso a esse nível, né, uhum, educacional.
1: Educacional.
0: E a gente nasceu com o objetivo de trazer os sonhos, de realizar sonhos. E eu acredito que você que tá me ouvindo aí pescou assim no peito.
1: Se sentiu tocado com o que
0: tocado
1: você falou.
0: Tocado que
1: aqui,
0: você,
1: né,
0: quer participar disso. Você quer participar da cerimônia do jaleco.
1: Que quer mudar de vida.
0: E tem a cerimônia que eu inaugurei aqui, né? Nunca teve aqui na região. A cerimônia do livro no dia do pedagogo.
1: É mesmo?
0: Como funciona a cerimônia do livro? É a cerimônia do livro, é no dia do pedagogo, né? Nessa cerimônia do livro, o pedagogo, ele afirma à sociedade o seu compromisso com a educação. A gente arrecadou com nós mais de 120 livros infantis, que a gente está fazendo a doação para a sociedade, entendeu? Eu tô muito feliz e eu tô crente e quente, como a gente fala, que vocês vão conseguir estar com a gente nesse próximo semestre. 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
1: 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Vai até quando?
0: Até o dia 27 de julho.
1: Vixe, então,
0: então
1: corre.
0: Você não
1: ficar de fora, viu? Garante logo a sua
0: As
1: vaga.
0: As aulas começam dia 3 de agosto.
1: Já, né?
0: Já.
1: Tá perto.
0: E quem ligar hoje vai ganhar uma bolsa de até 60% nos cursos presenciais.
1: Ah, é? Então vou ligar lá já, pra ver se vou... Eu quero ganhar esse descontaço aí.
0: Não é... Gente, meu sonho era ter essa faculdade.

0: a quinta aluna quando eu tava na graduação. Né? Apesar de eu ter sido aluno ProUni, uhum, mas é um divisor de águas. Quantos colegas meus de profissão se endividaram até o último talo, até hoje, com o FIES?
1: Pelo FIES.
0: Pelo FIES. E hoje a gente tem uma mensalidade que é menor do que os juros do FIES.
1: Gente, eu nunca... Eu sempre fiquei assim em relação... Um pé atrás em relação ao FIES, por que me pareça. Eu ia fazer... Eu estudei um ano de arquitetura e urbanismo, mas eu ia fazer o FIES, mas eu decidi não. Eu prefiro pagar... Porque depois que eu concluí o curso,
0: sim,
1: eu vou ficar todo endividado. E aí, meu irmão, como é que vai ficar? Porque os juros vai só aumentando. Mas o bom, ainda bem que para você que tá aqui em Itabuna e região, existe a Unigrande. Já para você, talvez não entrar nessa loucura do FIES.
0: Exatamente.
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1: Bom demais. 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
1: Aliás, desculpa te interromper, a secretaria fica aberta de que horas a que horas?
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1: Então dá pra você passar lá até mesmo depois do trabalho, né? Pra conhecer até mesmo a instalação.
0: Eu trabalho. E agora? Você pode ir lá conhecer nossos laboratórios, isso, conhecer a sala de aula, conhecer a secretaria. 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Nos cursos do Flex, né, que tem aula de sexta-feira, também temos práticas curriculares. Então não perde tempo. Venha pra Unigrande você também.
1: Vem pra Unigrande você também. Obrigado, Juan, pela participação.
0: Obrigado, Claudinho. Obrigado,
1: quer acrescentar
0: obrigado.
1: Mais alguma coisa pra gente
0: fechar? Eu quero. Só deixar uma mensagem. Não deixe pra depois.
1: Rapaz.
0: Não deixe pra depois. Ligue agora, faça sua matrícula, vá nos visitar. Porque sonhar não custa nada, né?
1: Verdade.
0: E pra realizar só basta querer.
1: E só basta você entrar na Unigrande.
0: Tchau, tchau, Claudinho. Obrigado, valeu, ouvinte. Aguardo vocês até a próxima, né? Que já tô aqui de novo.
1: Breve ele volta aqui pra falar de mais uma novidade pra você.

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7: E aí, tudo belezinha?
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7: Simbora, estamos de volta.
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7: Tá na boa, tá feliz? Vai começar. Ótima quinta-feira, Roseiro. E aí, tudo belezinha? Tudo certo? Tudo na boca? Estamos chegando com mais uma edição aqui do seu WhatsApp. Boa, primeiríssima edição. É aquele momento que você faz a playlist aqui nos seus 96.1. Já manda sua mensagem no 99179-9601 e pede seu som. Conta aí o que, que você tá a fim de curtir hoje aqui na boa. Ah, vai lá então, que eu tô curioso. Pra começar, Diego Arnaldo e Zé Neto Cristiano.
9: Diego Arnaldo e Zé Neto Cristiano junto e misturado, hein?
10: Essa é complicada, hein?
9: Nunca aconteceu comigo.

0: Obrigado, gente!
1: Aritirão de rebaixeiro!

0: seja eis o som do Henrique e Juliano aqui na sua voz. No seu WhatsApp, boa primeiríssima edição. Também rolou por aqui o som da Calcinha Preta, Sem Explicação, Eric Landi, Amanheceu, César Menotti, Fabiano e Mário Fernandes, Prepara o Teu Psicológico. É o seu WhatsApp, boa primeiríssima edição rolando aqui na sua boa FM. E aí, já edicou seu som? Ainda não? Ó, já temos aqui... Ainda vai rolar aqui Zezo, Natanzinho Lima, tem Priscila Senna que já indicaram aqui o som, tem Pablo também que indicaram o som aqui, mas e você, já indicou o seu? Corre, temos o que aqui? Mais 15 minutinhos, viu?
1: Bom dia, Cláudio Rosendo, bom dia. Sou nova aqui de Quaraci, gostaria que você tocasse uma música pra mim, de Gustavo Lima, Quem Ama Não Trai, eu ofereço pra todos que curtem essa rádio maravilhosa, tá na boa, tá feliz.
0: Assim que se diz um cheiro pra você.
2: Bom dia.
0: Bom dia.
2: Claudito, me chamo Maria. Gostaria de ouvir a música da banda Boteco das Amigas, um centímetro. Ofereço para todos os ouvintes da Boa FM. E para minha família, tá na boa, tá feliz. É assim que se diz.
0: Assim que se diz, valeu, um forte abraço pra você, Maria, ligadinha aqui na programação. Gilvanzinho também tá por aqui. Quer ouvir o solo do Gustavo Mioto? Impressionando os anjos. Pronto. Gilvanzinho Magalhães, ligado aqui na programação. Forte abraço. E aí, Flavão?
3: Claudião, bom dia, Claudião.
0: Bom dia.
3: Já que falta ainda o filho, embora pedindo. É. Tairone, meu filho. Bota aí Tairone pra gente curtir
0: aí
3: agora.
0: Aí sim, viu?
3: Bota, bota feliz, é assim que se diz. Bom dia, Claudião.
0: Valeu, Flavão. Um abração pra você. E você tá onde? Conta aí no nosso WhatsApp. 99, meu Deus do céu. Vou tocar. Mandaram aqui a mesma música, ó. Toca aí, Evonei Fernando, Evonei Fernando, Evonei Fernando, Evonei Fernando. Ah, vou tocar agora, vou atender. Rapaz, quase travou o WhatsApp aqui agora. Pronto, aumenta o som aí, ó. Você que indicou o som. Tá aí, ó, pra você que indicou aqui várias vezes, Evonei Fernandes.

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0: Evelyn, Gustavo Mioto, Impressionando os Anjos. Pra fechar o seu WhatsApp, boa primeiríssima edição de Volta Uma Hora da Tarde com ele, Ney Moreno, o homem mais grande dessa rádio. Na sequência tem Walter Machado. Bom dia, Walter.
1: Um abraço pra você, Cláudio. Gostei, o Neizinho, a gente boa, pequenininho, mas vale muito. Olha, prefeito ameaça demitir servidores que não votarem no seu candidato e do vice.
0: Oxi.
1: Ele determinou, ou vota ou vai perder o emprego.
0: Ixi.
1: Também daqui a pouquinho eu vou destacar que inscrições para o FIES terminam amanhã, viu? Você quer fazer o FIES amanhã. E o conselheiro do Tribunal de Contas do Estado, ele está preso. Preso desde 2024. Mas ele recebeu de salários mais de 900 mil reais. Que maravilha. Que beleza. Daqui a pouquinho, Cláudio. Até já.
0: Essas e outras informações daqui a pouquinho no Impacto da Notícia com Walter Machado e Ney Moreno. Às 2 horas tem ele e Bebetão com Super Tarde. Às 18 tem Marcelo Santos e as informações do esporte pra você que curte a sua boa em alto e bom som. E a gente se fala amanhã às 9 da matina, logo após o Poder da Notícia. Tchau, tchau, pra fechar. Tyrone! Tá.

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2: Duas horas e 7 minutos. Boa tarde para você, muito obrigado pela companhia. Boa tarde, Tony Barbos. Boa tarde, Lei Moreno.
3: Boa tarde, Walter Machado. Boa tarde, Tony Barbos. Boa tarde, ouvintes.
2: Hoje, quinta-feira, 16 de julho, eu tenho um convite para você, meu amigo, minha amiga, você e você. Salvar vidas, isso mesmo, doando sangue ali para o Banco de Sangue do Hospital Calixto Mídeles de Filho, Santa Casa de Misericórdia de Itabuna, bairro Pontalzinho, com o telefone de contato 3214-9154. Para você tirar dúvidas, né? O Banco de Sangue funciona de segunda a sábado, a partir das 7 horas da manhã. Aí você tem dúvidas a respeito da alimentação, do que você pode comer, o que você pode beber, enfim, o que você pode fazer antes da doação, se você pode se alimentar ou não. 3214-9154. Estacionamento grátis para os doadores. Para você mamãe, o convite é o mesmo, né? Você pode salvar vidas doando a sobra do seu leite, do leite materno, para o banco de leite materno do Hospital Manuel Novaes. Fica ali no Hospital Manuel Novaes, no bairro de Fátima. Fácil de você encontrar. Telefone de contato 3214-4346. 3214-4346. E o Banco de Leite do Hospital Manuel Novaes conta com o apoio importantíssimo do Corpo de Bombeiros de Itabuna. Tem uma equipe que vai pegar o leite aí na sua casa, aqui em Itabuna. Você que mora em Ilhéus, o Banco de Sangue Santa Casa de Misericórdia, Hospital São José, aí na Rua do Café, centro da cidade. Essa rua fica em frente ao Colégio General Osório, de segunda a sábado, a partir das 7 horas da manhã. A convocação para todos, né? Vamos salvar vidas doando sangue, e as mamães que estão amamentando doando leite materno. 12 horas e 9 minutos, anote o zap da boa para sua participação. 73991799601. 99179-9601. O Tony Barbos já liberou o canal para a sua ligação. A partir de agora, eu estou esperando a sua mensagem. 12 e 10.
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2: O Conselheiro do Tribunal de Contas do Estado recebeu mais de 900 mil reais, mesmo estando na cadeia.
3: Operação prende 13 suspeitos de integrar grupo que movimentou 110 milhões com o tráfico.
2: Copa do Mundo, Argentina pode ser punida por mostrar cartaz com a palavra Malvinas.
3: Homem é preso por tentar embarcar com documentos falsos em aeroporto na Bahia.
2: Inscrições para o FIES terminam amanhã, sexta-feira.
3: Organização criminosa suspeita de desviar carros de locadoras é alvo de operação em Itabuna.
2: Agora 12 horas e 11 minutos, a participação do Marcelo Santos. Olá, Marcelo, boa tarde.
4: Boa tarde, Walter. Perseguição policial termina com carro apreendido e homem preso pela polícia militar. Mais uma confusão, centro comercial envolvendo moradores de rua. Um ficou ferido e foi encaminhado para o hospital. Polícia prende acusado de homicídio no Santo Antônio, em Itabuna. Daqui a pouco eu conto tudo aqui dentro do programa Impacto.
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2: Agora 12 horas e 12 minutos, um levantamento da Genial Quest, que foi divulgado ontem, dia 15, aponta que a maior parte dos brasileiros considera que o senador Jax Wagner agiu de forma equivocada no caso envolvendo o Banco Master. 61% dos entrevistados afirmaram que Jax Wagner fez algo de errado, enquanto 11% disseram que não houve nada errado. Outros 28% não souberam ou preferiram não responder. Jax Wagner foi alvo de mandado de busca e apreensão em 18 de junho, durante uma fase da Operação Complice Zero, da Polícia Federal. A investigação apura a suspeita de que o senador tenha atuado em favor de interesses do Banco Master no Congresso Nacional em troca de supostas vantagens indevidas. O levantamento também mediu a percepção sobre os efeitos políticos do caso. Para 62% dos entrevistados, as investigações contra o senador têm impacto negativo sobre a campanha do presidente Lula à reeleição. Desse total, 37% avaliam que o prejuízo é muito negativo, enquanto 25% consideram que há impacto, mas em menor intensidade. Outros 22% entendem que o episódio não afeta negativamente o presidente. De acordo com a Polícia Federal, Jax Wagner teria recebido benefícios econômicos e, entre eles, o uso de aeronaves particulares, ingressos para eventos internacionais, a aquisição indireta de um apartamento de alto padrão e pagamentos destinados a empresas ligadas ao seu núcleo familiar. Em contrapartida, segundo a investigação, o senador teria atuado em pautas de interesse do Banco Master, como propostas relacionadas ao crédito consignado e ao fundo garantidor de créditos. O senador nega as acusações. Após a operação, classificou a ação da Polícia Federal como uma pataquada. Reconheceu manter relação com um dos sócios do Banco Master. Ele disse sim. Eu tenho uma ótima relação com um dos sócios do Banco Master. Afirmou que o episódio não provocou desgaste para o presidente da República. E vale lembrar que neste mês, durante uma agenda na Bahia, o presidente

0: desgaste para o presidente da República. E vale lembrar que neste mês, durante uma agenda na Bahia, o presidente participou do evento ao lado de Jacques Wagner, né? E fez elogios a ele. A pesquisa mostra ainda que 43% dos entrevistados enxergam o caso como uma questão institucional que envolve o governo federal, enquanto 35% avaliam que se trata de um problema restrito ao senador. Outros 22% não souberam responder à questão. 12 e 16.
1: E 13 pessoas foram presas durante uma operação policial deflagrada na madrugada desta quinta-feira contra uma organização criminosa investigada por movimentar cerca de 110 milhões com tráfico de drogas e lavagem de dinheiro. Os mandados foram cumpridos em Salvador e Juazeiro, na Bahia, além de Petrolina, Salgueiro e Serra Talhada, em Pernambuco. A investigação aponta que a organização criminosa atuava principalmente em Juazeiro e Petrolina. Segundo a Polícia Civil, o grupo é suspeito de praticar tráfico de drogas, associação para o tráfico, organização criminosa e lavagem de capitais. De acordo com as investigações, que duraram um ano, a quadrilha era comandada por um homem responsável por coordenar a distribuição de drogas sintéticas, cocaína e maconha nas duas cidades. Em Juazeiro, 6 mandados de prisão foram cumpridos. O homem de 28 anos e a companheira dele de 25 foram presos no bairro Expedito Nascimento. No imóvel, os policiais apreenderam um veículo, drogas, munições e R$ 28 mil reais em espécie. Ainda no mesmo bairro, outro suspeito de 27 anos foi preso e estava com uma arma. Um terceiro investigado, de 39 anos, foi localizado no residencial Mairi. Em Petrolina, um casal de 21 e 25 anos foi preso no bairro Dom Evelar. Outro homem de 34 anos foi localizado em um condomínio no bairro Coab Massangano, onde também foram apreendidas munições. Outros 2 mandados foram cumpridos em Serra Talhada e também em Salgueiro. Segundo a Polícia Civil, os entorpecentes eram comprados em São Paulo, para onde integrantes da organização viajavam para coordenar e viabilizar o transporte das drogas até o Vale do São Francisco. A investigação também identificou negociações de maconha em atacado com produtores de áreas de cultivo em Pernambuco. As apurações apontaram ainda a existência de um núcleo financeiro responsável por recolher os lucros obtidos com o tráfico e distribuir os valores em diversas contas bancárias de pessoas usadas como laranjas, com o objetivo de dificultar o rastreamento do dinheiro. Conforme a investigação, o esquema movimentou cerca de 110 milhões entre janeiro de 2024 e outubro do ano passado, de 2025. A justiça determinou o bloqueio de contas bancárias até esse valor. Durante a operação, foram apreendidos 2 veículos avaliados em aproximadamente 300 mil reais, além de armas, munições, drogas e dinheiro em espécie.
0: Agora, 12h19, o casal de pastores Wenderson Lima de Souza e Arielle Camila Moraes de Souza, de 24 anos, investigados por suspeita de estuprar ao menos 6 meninas em Boa Vista, usava a fé e a posição de liderança religiosa para manipular as vítimas, segundo a Polícia Civil. A dupla foi indiciada ontem, quarta-feira. Conforme a investigação, os suspeitos convenciam as meninas de que os atos sexuais faziam parte de um propósito espiritual e ofereciam dinheiro e outras vantagens para manter o silêncio. A Polícia Civil identificou 6 vítimas com idades entre 12 e 17 anos. Outras 5 mostraram indícios de terem

0: cessa qualquer alegação de voluntariedade e reforça a gravidade dos crimes praticados em razão do temor reverencial, segundo declarações do delegado que está à frente deste caso absurdo. 12:21.
1: Marcelo Santos.
0: Olá, Marcelo, com você, boa tarde.
2: Ok, Walter, boa tarde para você e ouvintes aqui no Impacto. Olha só, um homem, ele acabou deixando o trabalho e seguia de moto ali pela região do viaduto, semanel rodoviário, sentido Santa Inês, quando elementos em um veículo na noite de ontem acabaram abordando este homem, que anunciaram um assalto, ele fugiu. E aí os elementos na perseguição acabaram atingindo o Valtenor Santos Santana, que acabou perdendo a direção da moto e caindo em uma ribanceira ali na região do semanel rodoviário. Opa, do semanel rodoviário. E aí os elementos fugiram ali sentido Mutuns, enfim. Pessoas que passaram pelo local acabaram realmente acionando a polícia militar e automaticamente também acionou o pessoal do SAMU e foram até a localidade quando acabaram aí socorrendo o Valtenor, que está, portanto, internado ao Hospital de Base, Luiz Eduardo Magalhães. Portanto, aí, tentativa de assalto, pedido, e tentativa também de homicídio, vitimando o Valtenor do Santos Santana, e foi encaminhado para o Hospital de Base, Luiz Eduardo Magalhães. Rede Boa de Comunicação, tá na boa, tá feliz, Walter.
0: Olha, Marcelo, agora 12:22.
3: E um homem foi preso ontem, suspeito de tentar embarcar com documentos falsos em um voo no Aeroporto Internacional de Salvador. Segundo a Polícia Civil, o filho dele, ex-presidente de uma torcida organizada de um clube de futebol, também é investigado pelo caso e está sendo procurado. De acordo com as investigações, a tentativa de fraude ocorreu em 11 de maio deste ano, quando pai e filho tentaram embarcar com passagens destinadas exclusivamente a tripulantes de uma companhia aérea. Ainda conforme a polícia, os dois apresentaram versões digitais de carteira nacional de habilitação em nome de outras pessoas, mas com as próprias fotografias. A fraude foi percebida por um funcionário da empresa aérea que impediu o embarque e acionou as forças de segurança. As investigações foram conduzidas pela 12ª Delegacia Territorial de Itapuã. Pai e filho foram indiciados pelos crimes de uso de documentos falsos e falsa identidade. A Polícia Civil informou que as investigações continuam para identificar quem forneceu os documentos falsificados e as passagens usadas na tentativa de embarque. Os investigadores também apuram se existe uma organização criminosa responsável por esse tipo de fraude e se outras companhias aéreas foram alvo do mesmo esquema.
0: Agora 12:24, o jornalista Renato Machado, ex-apresentador do Bom Dia Brasil, ele morreu na manhã de hoje, quinta-feira, dia 16, aos 83 anos, na clínica São Vicente, no bairro da Gávea, na zona sul do Rio de Janeiro. A causa da morte não foi divulgada. Um dos grandes nomes do telejornalismo brasileiro, Renato Machado, teve uma carreira de mais de 40 anos na TV Globo, onde marcou gerações de telespectadores. Foi apresentador do Bom Dia Brasil, do Jornal da Globo e do RJTV. Integrou a bancada do Jornal Nacional, trabalhou como correspondente internacional e repórter especial e recebeu indicação ao Emmy Internacional. Em 1996, entre 96 e 2010, ele foi apresentador e editor-chefe do Bom Dia Brasil, período em que ajudou a reformular o telejornal ao lado de Leilani Noiba e, posteriormente, ao lado de Renata Vasconcelos. Ele adotou um formato mais dinâmico, com maior interação entre os apresentadores, entradas ao vivo de repórteres e comentaristas e um uso mais amplo, né, do estúdio da Globo. A Clínica São Vicente lamentou o falecimento do jornalista e expressou a sua cordialidade, a sua tranquilidade durante o período em que ficou internado, mas não colocou na nota a causa da morte. 12:25.
3: E uma organização criminosa investigada por aplicar golpes contra empresas de locação de veículos foi alvo de operação

0: da Operação Protetor das Divisas, deflagrada pela Polícia Civil da Bahia na manhã desta quinta-feira. A ação resultou no cumprimento de 6 mandados de prisão preventiva e 21 mandados de busca e apreensão em Itabuna, Ilhéus, Jequié, além de endereços localizados nos estados do Espírito Santo e de São Paulo. De acordo com as investigações, o grupo agia alugando veículos de forma regular e, posteriormente, criava uma estratégia para desviar os automóveis. Os suspeitos alegavam supostos problemas mecânicos nos carros e solicitavam às locadoras a substituição por veículos reservas. Enquanto o processo de troca era realizado, os sistemas de rastreamento e telemira dos veículos originais eram desativados, dificultando a sua localização. Após o desaparecimento, os automóveis eram encaminhados para um esquema criminoso que incluía comercialização ilegal, adulteração de sinais identificadores e outras práticas ilícitas. A investigação teve início após empresas do ramo identificarem prejuízos provocados pelo desaparecimento dos veículos locados. Durante o cumprimento das ordens judiciais, os policiais apreenderam celulares, equipamentos eletrônicos e documentos que serão analisados para aprofundar as investigações. Equipes também realizaram vistorias em veículos encontrados durante a operação, mas nenhum deles foi apreendido. A Operação Protetor das Divisas foi coordenada pelo Departamento Especializado de Investigações Criminais, o DEIC, com apoio do Departamento de Repressão e Combate ao Crime Organizado, o DRACO, do Departamento Especializado de Investigação e Repressão ao Narcotráfico e também das Diretorias Regionais da Polícia do Interior e da 6ª, 7ª e 9ª Coordenadoria Regional da Polícia do Interior, sediada em Itabuna, Ilhéus e Jequié, além de equipes das Polícias Civis do Espírito Santo e de São Paulo. Ao todo, 32 equipes participaram da operação.
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1: 12 horas e 30 minutos, vamos fazer o nosso intervalo, Tony, fazer um intervalo rapidinho e voltamos em seguida, até já.
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1: Agora 12 horas e 33 minutos. Me chamou a atenção hoje quando eu abri aqui o site do Correio, destacando: prefeito ameaça demitir servidores que não votarem nos candidatos dele. Ele fez um vídeo, né? A cidade é de Érico Cardoso, aqui na Bahia. E ele manda um recado direto à nossa produtora aqui do programa, a Eduarda, preparou esse vídeo e o Tony Barros vai colocar para você. Presta atenção aí no prefeito.
2: Com a reeleição do governador geral. Essa é a ideia e essa é a convicção que nós dois temos. Então, nós queremos deixar bem claro para a população de Água Quente. Aquele que não tiver afim de fazer parte desse time, pede para sair logo agora. Porque a hora é agora. Para não me dar sequer a decepção de ter que mandá-los embora. Porque aqui só tem um técnico, Heraldo e Davidson. Ou joga de acordo com o time que a gente escala, ou não faz parte do time.
1: Entendeu? Vamos repetir, né? Importante, preste bem atenção em cada palavra desse prefeito. Ele fala também o nome do vice, ele gravou esse vídeo, está ele e o vice-prefeito dele, isso aí é o vice dele, ele aparece. Vamos repetir o que ele diz, preste atenção no recado direto.
2: Do governador geral. Essa é a ideia e essa é a convicção que nós dois temos. Então nós queremos deixar bem claro para a população de Água Quente. Aquele que não tiver afim de fazer parte desse time, pede para sair logo agora. Porque a hora é agora. Para não me dar sequer a decepção de ter que mandá-los embora. Porque aqui só tem um técnico, Heraldo e Davidson. Ou joga de acordo com o time que a gente escala, ou não faz parte do time.
1: Pronto. Se não votar com os candidatos dos dois, do prefeito e do vice, demissão na hora. Cidade pequena, era Água Quente, a cidade, depois da emancipação passou a se chamar Érico Cardoso, quem é funcionário da prefeitura, mesmo concursado fica com medo. Mesmo concursado fica com medo. Hã? Pô, será que esse cara vai me mandar embora? Eu vou ficar aí, eu entro na justiça, aí até eu retornar ao trabalho, vou ficar quantos meses sem receber? Então toda essa confusão, imagine. E eles falam que tudo parece isso que faz parte da democracia.
3: Parece que a gente está vivendo no tempo dos coronéis aí.
1: É. Isso aconteceu agora, viu? Não foi? Isso aqui não é coisa disso, 20 anos atrás, não. 30 anos, não. É agora, hoje. Ah, esse material, se você quiser, está aí no Correio de hoje, Jornal Correio da Bahia, está na página na internet do Jornal Correio da Bahia. Prefeito ameaça demitir servidores que não votarem em candidato indicado por ele pelo vice.
3: Ainda bem que o voto tem o seu sigilo que impede que esses caras tenham acesso para saber em quem a pessoa votou, né?
1: Isso.
3: Você já pensou se eles pudessem chegar lá? Deixa eu ver aqui em quem João ali votou.
1: É.
3: Né?
1: Exatamente.
3: Pensa aí.
1: Então, isso aconteceu aqui na Bahia, certo? E o prefeito mandou esse recado direto. Aí, agora cabe à oposição da cidade pegar esse material, procurar o Tribunal Regional Eleitoral, com uma cópia, mandar pro TSE em Brasília e denunciar o cara.
3: É. Não pode deixar passar batido.
1: Não tem como. Desse. E esse cidadão foi eleito recentemente, né? O prefeito da cidade, e o tempo todo ele falava no exercício da democracia, a importância da democracia, a importância da liberdade do voto, a importância da escolha livre.
3: Eu acho que aí já é um sinal que ele está fazendo um péssimo trabalho, porque se ele está fazendo um bom trabalho,
1: não precisa pedir nada.
3: Não precisa de nada,
1: ele não precisa ameaçar ninguém.
3: É.
1: Se ele é um bom administrador, se ele está pagando salário em dia, se ele está pagando bem, se ele deu aumento de salário, se a população está satisfeita, ele nem precisa ameaçar ninguém.
3: Não precisa
1: só dizer, meu candidato é fulano, acabou. Não precisa dizer mais nada.
3: Isso é sinal do cara que ele não quer trabalhar, mas ele tem aquela gana pelo poder. Ele quer o poder, né? De qualquer jeito.
1: Olha, agora 12 horas e 38 minutos, olha, a comemoração da Argentina após a classificação para a final da Copa do Mundo pode acabar gerando consequências fora de campo. A FIFA poderá abrir um processo disciplinar contra a seleção depois que os jogadores exibiram uma faixa depois da partida com a frase "As Malvinas são Argentina". Isso mesmo. A equipe argentina garantiu vaga na decisão de ontem, como todos já sabem, né? E no final do jogo, a final da partida, Enzo Fernandes e Lautaro Martínez, né, fizeram os gols que classificaram a Argentina. Foi uma grande festa. Eu sinceramente não esperava. Não esperava, porque eu botava muita fé no futebol até então praticado pela Inglaterra. Mas os especialistas apontam que quem perdeu o jogo foi o técnico da Inglaterra, quando ele fez 4 substituições desnecessárias e recuou o time.
3: Colocou o time todo na defesa.
1: Todo na defesa, porque ele achava que com 1-0 no placar estava tudo bem, a vitória estava garantida, ele já estava garantido na fase seguinte. E não precisava de fazer mais nada. Mas, lendo engano, você está jogando com uma seleção que é a atual campeã do mundo, com jogadores dedicados.
3: Depois do que eu vi ontem, eu fiquei até achando, rapaz, esses caras têm muita chance de ganhar. Viu?
1: Isso. Olha, o Messi não estava bem ontem. Veja bem, não estava bem. Ele deu os 2 passes do gol. O primeiro gol foi uma cara cacetada de fora da área. E o segundo gol, ele deu o passe com a perna direita.
3: Pois é.
1: Com a perna direita, que não é a boa. A canhotinha dele é a boa. Então teve tudo isso contra. Aí o treinador se manifestou hoje pela manhã, assumindo a responsabilidade pelo que ele fez. Ele considera que não fez nada de errado, né, nas alterações, nas substituições. O recuo da seleção foi uma estratégia para usar o contra-ataque. Mas quem tem um time como a Argentina não tem medo de contra-ataque.
3: Não tem medo. Você vê que eles não se abatem, eles tomam gol e continuam ali do sangue frio, decididos mesmo a partir para cima, né?
1: Exatamente.
3: E aquelas arrancadas que o Messi dava, pelo amor de Deus, que condição física que ele tem.
1: Você vê, né? O jogador com 39
3: anos. 39
1: anos,
3: ele dá de 10 a 0 na maioria dos garotos ali.
1: Aí o cara quer falar, não, porque o Neymar é ex-jogador. É jogador há muito tempo, meu irmão. Jogador há muito tempo.
3: O Messi, as arrancadas, a força que ele tem nas arrancadas, nos dribles, é uma coisa impressionante.
1: E ontem...

0: muito tempo.
1: O Messi, as arrancadas, a força que ele tem nas arrancadas, nos dribles, é uma coisa impressionante.
0: E ontem, uma pessoa da assessoria dele foi perguntada, né? Ele pretende continuar jogando futebol depois da Copa? Aí o assessor respondeu: na seleção da Argentina, não. Ele encerra o ciclo dele com essa Copa do Mundo, qualquer que seja o resultado no próximo domingo. Mas ele vai continuar jogando futebol até os 41 anos
1: pelo visto,
0: no Miami, né? Que é o time dele lá nos Estados Unidos. Então, ele tem mais um tempinho, tem bola para isso, tem condição física para continuar, com certeza, concluindo esse ano de 2026 e jogando em 2027, com certeza absoluta. Vai fazer falta, viu? Porque ele é um baita de um jogador. Olha, então, voltando a falar sobre essa questão envolvendo aí o cartaz que foi colocado pelos jogadores, o episódio pode representar uma violação das normas da FIFA, que proíbe manifestações de caráter político durante competições. Um caso semelhante ocorreu em 2014, quando a Associação de Futebol Argentina foi multada em cerca de R$136 mil em valores atualizados após jogadores exibirem a mesma mensagem antes de um amistoso contra a Eslovênia. Na ocasião, a entidade entendeu que a ação infringia suas regras sobre manifestações políticas e má conduta das equipes, né? Então já foi punida e ontem pegou muito mal. Alguns dirigentes da Federação Argentina dizem que foram surpreendidos, que não esperavam e que nem sabiam daquela faixa.

0: Jequié morreram no início da tarde de ontem, após entrar em confronto armado com equipes da Companhia Independente da Polícia Especializada Central. A ação policial ocorreu na localidade conhecida como a Baixa do Bonfim, no município de Jequié, no sudoeste do estado. Os suspeitos foram identificados pelas autoridades como Júlio César Soares Santana, de 22 anos, conhecido pelo vulgo de Júlio Cachorrão, e Leonardo dos Santos, de 22 anos, apelidado de Vanzinho. De acordo com as informações preliminares, as guarnições realizavam patrulhamento tático na área quando foram recebidas a tiros pelos indivíduos. Diante da agressão, os policiais militares revidaram, iniciando um tiroteio que culminou com os dois suspeitos baleados. Após cessarem os disparos, os militares prestaram socorro imediato aos feridos, encaminhando os homens ao Hospital Geral Prado Valadares. E, contudo, apesar do atendimento médico de emergência, a dupla não resistiu à gravidade das lesões e foi a óbito na unidade hospitalar. Fontes ligadas à segurança pública destacaram que ambos eram considerados de altíssima periculosidade e exerciam papel de comando em uma organização criminosa com forte influência na região. Durante a investigação, os policiais conseguiram apreender armas de fogo e duas quantidades de entorpecentes que estavam em posse dos criminosos. A assessoria da CIP Central informou que deverá divulgar nas próximas horas uma nota oficial detalhando os desdobramentos da operação com a catalogação, né, do material bélico e das substâncias ilícitas apreendidas, bem como o registro formal das circunstâncias que motivaram o confronto.
1: Agora 12h47, o Hélio Fonseca está na linha, vamos lá, participação do Hélio. Alô, Hélio, boa tarde.
2: Valeu, aquele abraço, boa tarde para você, Walter Machado, aos ouvintes aqui da Boa FM, eu chegando com as principais informações de momento na tarde desta quinta-feira. Olha, Walter, a Polícia Militar realizou uma operação no combate à criminalidade na zona rural de Una, por volta das 6h45 da manhã. Informações da CIP Cacaueira que grande quantidade de droga foi apreendida e um elemento foi preso. O homem que recebeu voz de prisão estava com a tornozeleira eletrônica e foi levado para a delegacia. Em relação aí ao trânsito aqui na nossa região, que chama atenção, Walter, é em relação à rodovia, pode se chamar Ilhéus e Itabuna? Eu acho que é só rodovia Itabuna e Ilhéus. Ao lado aqui do Antônio, qual a sua opinião, Antônio? Você que é especialista em relação ao trânsito, em relação às pessoas que estão trafegando na contramão na BA-649.
3: Boa tarde, Hélio. Boa tarde, Walter Machado. Com relação a esse pessoal que estão trafegando pela contramão, o condutor que é habilitado, a sinalização horizontal na cor branca já indica que é sentido único. E essa rodovia, a gente entende que é uma rodovia duplicada, poderia ser na mesma via, na atual 415, ali que é uma rodovia duplicada, é aquela que tem a separação central, que é o canteiro divisor. Mas como não pôde fazer ali em relação, ia impactar muito na UESC, na CEPLAC, Banco da Vitória, Salobrinho, aí resolveu o plano B, que era fazer a outra margem da rodovia, como falou bem o engenheiro Saulo Pontes. E aí vai ser essa BA-649, ela só vai o sentido Itabuna a Ilhéus. Por que isso? Quando completar as quatro pontes, lá o viaduto ligando sentido norte, sentido sul, a atual BR-415, o sentido dela vai ser Ilhéus a Itabuna. Então ficou assim, o Rio Cachoeira como canteiro central. A nova BA-649, ela só vai Itabuna a Ilhéus. A atual BR-415, o sentido Ilhéus-Itabuna. O objetivo disso é tirar os acidentes, em especial aquele colisão frontal, que gera o quê? Acidente vítima grave ou fatal. Muito obrigado.
2: Valeu, muito obrigado aí, Antônio, participando aqui na Boa FM. Portanto, olha só, e a Polícia Rodoviária Estadual já está realmente nessa fiscalização para quem trafegar, né, na contramão. Walter Machado, volta você no comando.
1: Valeu, Hélio, muito obrigado ao Antônio Filho. Eu considero o Antônio Filho um dos maiores conhecedores da lei de trânsito aqui.

0: do nosso sul da Bahia. Aí conhece e é um estudioso. Até nas novas leis que estão sendo implantadas, ou recentemente implantadas, ele sabe tudo. Quer receber uma aula de trânsito, de rodovias, estadual, federal, municipal, tudo é só você ligar para o Antônio Filho, ex-policial militar, está na reserva, mas continua estudando, né? É um colaborador das emissoras de rádio aqui de Itabuna. Um abraço para você, meu irmão. Muita saúde para você, tudo de bom. Bora falar de dinheiro? A final da Copa do Mundo de 26 está definida, garantiu uma premiação milionária às finalistas. A Argentina e a Espanha arrecadaram 45 milhões e meio de dólares. Aproximadamente 232 milhões e meio de reais. Isso pela classificação à decisão do Mundial. As seleções se enfrentam no próximo domingo, né, dia 19, às 4 horas da tarde, na disputa do título. Este é o valor mínimo a ser embolsado pelas duas seleções após chegarem à final. O montante, ele é pago pela FIFA e composto por 3 parcelas referentes a critérios distintos, né? Ao todo, 33 milhões de dólares é o prêmio destinado ao vice-campeão do torneio. Valor mínimo garantido por Espanha ou Argentina. Além disso, cada seleção recebeu 10 milhões de dólares para a participação da Copa e mais 2 milhões e meio de dólares para cobrir os custos de preparação para a disputa da Copa. Olha só, só aí cada seleção, mesmo aquelas que foram embora na primeira fase, garantiu 12 milhões e meio de dólares no buraco do pano, né? Desta forma, a Argentina e a Espanha já têm pelo menos 45 milhões e meio de dólares de premiação garantidos. Ao campeão do torneio, o prêmio total chega a 50 milhões de dólares, 255 milhões de reais, o que eleva o valor final para 62 milhões e meio de dólares, cerca de 319 milhões e 300 mil reais ao campeão.
1: Que coisa, dá para tomar um café, viu?
0: Dá para tomar um cafezinho com uma torradinha, né? Que maravilha, né? Essa edição da Copa do Mundo com a maior premiação da história, né? E a previsão para o ano que vem, para o próximo ano que vem, não, 2030, a FIFA já estuda 64 seleções. Aí a despesa vai aumentar, mas é claro, a arrecadação também, meu irmão.
1: Também é.
0: Quando começa a Copa do Mundo, você tem uma ideia, pelo menos 10 dias antes do início da bola rolar, a FIFA já está com todos os seus ingressos vendidos. Todos! Zero de ingresso.
1: E olha que os ingressos
0: não
1: foram muito baratos.
0: E não é baratinho, não, meu irmão. Não é baratinho, não. Entendeu? Então, prejuízo, essa palavra não consta lá na FIFA. Lá não tem negócio de prejuízo. Ninguém fala em prejuízo. Então, por uma premiação como essa, vale muito a pena. E 12 milhões e meio de reais, 12 milhões e meio de dólares recebeu cada seleção para a disputa da Copa do Mundo deste ano. Todas elas receberam 12 milhões e meio de dólares. 12,54.
2: Boa tarde, Boa FM. Eu gostaria de fazer uma pergunta à justiça brasileira, se não vai dar em nada o roubo do Rui Costa, dos 40 e tantos milhões do respirador que ele desviou com um maconheiro lá na Califórnia, o roubo de Jacques Wagner, que pegou a Polícia Federal, fragou o apartamento dele, lotada de dinheiro, e euros e dólar, e relógio de diamante cravado de ouro. Se não vai dar em nada o roubo do Banco Master, que aqui nasceu aqui na Bahia, que todo mundo sabe aí o que foi que aconteceu com o Banco Master, se não vai dar em nada, as reuniões que o chefão, o dono do Banco Master, teve por debaixo do pano lá com o presidente, esse demônio que está aí governando o Brasil, se não vai dar em nada, se tudo que o PT rouba e faz tudo, o Gedel, se não vai dar em nada, os 40 e tantos milhões de Gedel, que não deu em nada, que é conselheiro hoje do PT, eu gostaria muito de saber se não vai dar em nada essa porcariada todinha, se não vai dar em nada a justiça com a resposta, o Supremo Tribunal do Brasil, que responde isso aí para a nação, está perseguindo o cara lá que não roubou um real, vocês estão perseguindo o cara lá. Então, dê uma resposta para a nação, rapaz.
3: Boa tarde, Walter Machado.
0: Tarde.
3: Boa tarde, Tony Barbos, Ney Moreno, repórter Águia Marcelo Santos, Hélio Fonseca e todos do Impacto. Que Deus dê uma tarde abençoada a todos. O Walter, seria bom que o tal do Wagner, o tal do Rui Costa, do Zerônimo, que agora é o nome dele, é Zerônimo, o Lero Lero, entrasse dentro de um carro, porque esse povo só anda de helicóptero, né? Só voa de helicóptero, quando é helicóptero é jatinho, é avião. Mas se essa cambada entrasse aí dentro de um carro e passasse pelo viaduto, que eles, a BA que eles fizeram lá pela metade, entrasse no carro e colocasse o carro no mínimo uns 80 por hora, e fosse, para ver o que é que eles vão encontrar lá na frente. Mato, né? Porque é uma obra inacabada, eles falando que entregaram a BA. Uma grande mentira. Essa é a política do PT agora, entregando obras inacabadas. A Feira de São Caetano está aqui. É, os açougueiros vieram para cá porque foi despejado lá da Kilda. O prefeito não pagou o aluguel lá da área, foram despejados e vieram para aqui debaixo de pressão. Ainda tem que pagar todo mês o box. E a política do Lero Lero aqui em Itabuna agora é essa. Vota em mim que eu termino. Ele enche a cidade de Itapume, cerca as praças, cerca tudo aí que a gente vê aí, zinco, está tudo quanto é lado. E a política dele agora é essa, do Lero Lero. Vota em mim que eu termino. Vota em mim que eu termino a obra. Mas a batata dele está assando. A mulher dele é candidata a deputada. Ele vai ver. Ele vai ver o que é bom para a tosse lá na urna. Na urna. Porque a política do Lero Lero é essa. Vota em mim que eu termino. Mas o povo está esperto.
2: Boa tarde, Tony. Volte Machado. Ô, Tony. Justo Cruz de coração. Ô, Tony, tu quer me comprar as galinhas, Tony? Que vou vender para você, Rivomar Mesquita e Jaqueline Mendes, que Gilmar já levou. Gilmar levou as quatro essa semana daqui de casa. Só que as galinhas daqui só comem randap, viu? Eu deixei um randap aqui essa semana, elas comeram o randap aqui, aquele randap em grão, que presta farinha. Comeu, o quintal tá todo morto, o mato, matou o mato todo, delas cagar. Se quiser, eu mando umas duas para você aí essa semana.
4: Boa tarde, jovem. Aqui é Tonho do Tarso. Ô, velho, é o seguinte, vocês estão falando aí dessa situação do prefeito. Eu acabei de passar aqui agora, saindo de Ilhéus para Uruçuca, e tá lá o prefeito e vários concursados. E aí? Eles que não vão para a inauguração lá para tu ver se eles são mandados embora. Os que são contratados. Aí é dois pesos e duas medidas. Fala aí o que é que você tem para comentar aí sobre essa situação que acabaram de ver aqui em Ilhéus agora.
5: Boa tarde, Walter Machado.
6: Boa tarde, Walter. Boa tarde, Walter. Esse velho não tem o que fazer, não, é, Walter? Esse velho tá bom de tomar uma surra e ir pra cadeia, rapaz. Manda esse velho plantar batata no assalto. Tem que fazer. Todo dia tá indo no rádio falando bosta. Tchau, Walter.
0: Uma hora, muito obrigado a você pela companhia, obrigado Tony, obrigado Ney Moreno.
7: Obrigado Walter, obrigado Tony, obrigado ouvintes.
0: Forte abraço a todos, uma boa quinta-feira e até amanhã.
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Bom, agora 1:06, uma ótima tarde para você, já estamos de volta no seu rádio. A partir de agora com a nossa segunda edição do WhatsApp Boa. Muito bem, está no ar a nossa segunda edição do WhatsApp Boa. A partir de agora é você quem faz a programação musical, é você quem faz a nossa playlist. Mande aí sua mensagem no nosso WhatsApp 991799601. Eu sou Ney Moreno, acompanho você até as 2 da tarde. Começando o nosso WhatsApp Boa segunda edição com De Propósito, Pede Pra God, com a participação de Menos e Mais.

0: Boa, tá na boa, tá feliz a rádio que toca as melhores músicas, Dino. Heavy Reverse in the Rain, ainda unha pintada. Tática infalível, começamos esse bloco com De Propósito. Ed pra God. Esse é o nosso WhatsApp Boa, onde você faz a nossa playlist 991799601. Boa tarde.
1: Oi, Ney, boa tarde. Aqui é Val. Ney.
0: Boa tarde, Val.
1: Deus que te dê um ótimo programa.
0: Amém.
1: Que Deus te dê tudo de bom, saúde.
0: Pra você também.
1: Pra você permanecer aí nesse trabalho aí, com muita garra e dedicação aos seus ouvintes. Seu Val que saiu, agora ficou você. Ô, Ney, hoje eu vou pedir a música de Almir Rogério, Fuscão Preto, viu?
0: Certo.
1: Pra ser isso pra mim, pra você, a todos os ouvintes que estiver ouvindo essa rádio de grande audiência, e Pabinho do Limão lá no, na Roça do Povo. Ele e a esposa dele, ele ouve essa rádio, Binho do Limão.
0: Binho do Limão, Binho, alô, Binho.
1: Lá na Roça do Povo. É, até Val, viu, Binho, que tá
0: Roça
1: mandando ele. O Ney dá um alô pra você aí, dá um alô pra ele, viu? Viu, Ney?
0: Valeu,
1: ele
0: queridona.
1: Ele ouve essa rádio também. Essa programação ele ouve.
0: Muito bem.
1: E é isso aí, Ney. Boa tarde. Que Deus te abençoe.
0: Obrigado.
1: Tarde,

0: Boa, tá na boa, tá feliz? É a Luísa Sonza, onde é que deu errado? Aqui no nosso WhatsApp, boa, onde você faz a playlist no 991799601. Vamos ao ouvinte.
1: Boa tarde, Ney.
0: Boa tarde, querido.
1: Ô, Ney, põe pra gente ouvir aí, Fernando Miguel, Labarca. Tá na boa, tá feliz, tem que seguir.
0: Um abraço, obrigado pela sua participação. É Luiz Miguel, né? É Luiz Miguel, Labarca. Obrigado pela sua participação.

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1: Boa, tá na bota feliz. É o som do Suel com Ferrugem Esquece. 991799601, nosso WhatsApp. Boa.
2: Boa tarde, Ney. Ney, quero vir pela música do Zé Pagodinho. Você conhece que é do Aviar. Eu peço pra todo mundo que curte esse programa. Obrigado.
1: Um abraço, obrigado pela sua participação. Zeca Pagodinho, Caviar.

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0: Muito bem, continuamos por aqui com o nosso WhatsApp boa, a sua participação, viu, no 991799601.
2: Boa tarde, Ney.
0: Boa tarde, querido.
2: Tá falando aqui, Emerson. Queria escutar a música aí, José Henrique Milionário. Tá na boa, tá feliz, é assim que se diz.
0: Aqui é você quem faz a playlist, agora 1h44. Boa tarde pra você.

sorte, substantivo feminino de força invisível, que se atribui ao rumo, ao destino. Minha vida, que sorte boa.

0: boa, tá na boa, tá feliz e filhos de Jorge, sorte boa, ainda milionários e José Rico, aqui no nosso WhatsApp boa, onde você faz a playlist.
1: Boa tarde, meu amigo Ney.
0: Boa tarde, queridão.
1: Ney, se possível, toca Pitoco, Teodoro e Sampaio.
0: Teodoro
1: tô aqui
0: e Sampaio.
1: Na escuta, meu irmão.
0: Pronto?
1: Boa tarde.
0: Boa tarde pra você.

0: tá na boa, tá feliz? É Donas do Bar, Zé Neto e Cristiano, Vida Ripada. E com essa eu me despeço de você. Vem chegando aí Bebeto Oliveira com mais uma edição do Super Tarde. Obrigado a todos que participaram, né? Tem várias participações aqui. Não deu tempo pro ar, mas beleza. Obrigado a todos que participaram. Amanhã tem mais WhatsApp Boa, segunda edição. Aguardo você. Bebeto Oliveira vem chegando pra apresentar mais um Super Tarde. Diego Arnaldo, Zé Neto e Cristiano. Vai cair água.
1: Zé Neto e Cristiano junto e misturado, hein?
2: Essa é complicada, hein?
1: Nunca aconteceu comigo.

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Uma excelente tarde para você que está acompanhando a nossa programação. Estava acompanhando as últimas do Ney Moreno, que volta amanhã ao meio-dia. A partir de agora até às 18h tem o Bebeto Oliveira, ou simplesmente Bebeto na tua cola, aqui no Super Tarde da Rede Boa de Comunicação, a que mais cresce na Bahia. Simbora! Com os três F's de sempre, força, foco e fé em tudo que você fizer. Tá começando mais um Super Tarde aqui na Rede Boa, né? 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Uma linda tarde para você que está acompanhando a nossa programação. Sejam todos bem-vindos. Hoje é dia do comerciante. Parabéns para você, meu amigo comerciante. Por minha boa da Cinquentenário, Centro Comercial São Caetano. Para você que é um guerreiro, está aí no comércio, sempre fazendo, realizando vendas, batendo sua meta, que Deus abençoe suas vendas, a sua meta, tá bom? E você, comerciante, que sempre deixa o radinho ligado aqui, ó. Parabéns! Obrigado pela imensa audiência. E a gente começa assim: donas do bar, Zé Neto e Cristiano, vida ripada.

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Tá chegando a hora, né? 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

0: Boa tarde, Ney. O Nino de Ferradas acompanhando a gente também. Fala, Ninão.
1: Manda aquele abraço aí. Ah. Pra Gil, aqui da Polipães de Ferradas, viu? Tá te ouvindo aqui. Viu?
0: Alô, Gil da Polipães, né?
1: Manda aquele abraço aí. Pra Gil, aqui da Polipães de Ferradas, viu?
0: Tá Polipães. Te ouvindo aqui, viu? É empresa, né? Boa tarde, meu amigo. Tá aí ouvindo a gente aí. Grande abraço. Que é Rivelino Simões, meu canhotinha. Grande abraço. Adriana Cabeleireira de Floresta Azul também tá ouvindo a gente. A Lari também tá ligadinha, valeu Lari. Hermógeni Júnior, o Mojão tá aí com a Lu, rapaz. É a mulher das finanças aí, né? Tá sempre ouvindo a gente também, trabalhando e ouvindo o som da Rede Boa de Comunicação. Tá aí com a Brenda também, a irmãzinha, né? Alô, Brenda! Simbora! Ô, Bebeto, boa tarde, bora de faxininha hoje, Deus me livre. É, quem é? A gente entra na faxina, Deus me livre. Tô cansado. Ah, eu fui dar aquele trotezinho na beira-rio, já viu, né? Aí bate aquele cansaçozinho aqui e tal. Mas tem que cuidar da saúde também, né? Você tá fazendo o que pra cuidar da sua saúde? Uma caminhada, uma pedalada, tá nadando, né? Tá batendo uma bolinha, tem que fazer alguma coisa. O corpo foi feito pra se exercitar, né? Alô, Cirleide, também tá ligadinha na Rede Boa de Comunicação, a que mais cresce na Bahia. Agora 2h21. Mas para Gustavo Lima é 2 da manhã. É o nome da música.

0: Bom demais!
1: Ai, que delícia!
0: Tô diferente,
1: obrigada, viu,
0: gente,
1: pelo carinho. Obrigada, viu,
0: Muitíssimo
1: Fernandinha?
0: Muitíssimo obrigada,
1: maravilhosa.
0: Meu amor. Maravilhosa é você.

0: MS!
1: Tamo junto, menos é mais, chega, chega, chega, buzão! 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
0: Vamos que vamos! Faz barulho, gente, faz barulho!
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3: Tá na boa, tá feliz? Olha a hora, 2h37, ótima tarde pra você. Chegou a hora da previsão do tempo, em Itabuna, muitas nuvens com possibilidade de chuvas leves ou chuvisco rápido. As temperaturas ficam entre 16 graus e a máxima de 26. Salvador, escoamento de umidade traz céu nublado com chuvas fracas e isoladas na capital. Os termômetros marcam entre 20 e 29 graus. Porto Seguro, tempo encoberto com pancadas de chuva pela manhã e períodos de muitas nuvens à tarde. A temperatura fica variando entre 19 e 25 graus. Una, clima instável com chuva a qualquer momento, mas com aberturas de sol, mínima de 17 e a máxima de 26 graus. Tempo e temperatura para toda a região. Olá, meu amigo Bebeto, tudo bem, rapaz? Ah, quem te viu hoje na Beira Rio foi o Peterson da Caixa Econômica, eu falei com ele. Ah, ali é meu amigo Bebeto. Ah, grande Peterson. É, é o 9, é o 9. É o 9 correria, rapaz. Pensa no trabalho que esse homem dá lá no bar. Tive que algumas vezes chegar o aço nele. Quem é aqui, rapaz? Está ouvindo a gente? Rodrigo. Fala, Rodrigão. Grande abraço, meu irmão. Boa tarde para você que está aí, sintonizado na 96.1. Tá na boa, tá feliz. Olha a hora para você não perder o compromisso. 2h38 para você que está naquela de cochilo depois do almoço aí. Já tá na hora de levantar, né? Deixa essa preguiça aí, né? Natan e Eduardo Costa, ainda tô aí.

0: Obrigado.
1: Tá na boa, tá feliz, Seresta do Rasta e Toque 10, Paraíso. Antes, Rafa Torres, João Gomes, Tadinho. Aqui no intervalo, voltamos já com muito mais pra você. Fique esperto, fique ligado. 2h54. É rapidinho, vou e volto.
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1: Aqui é música e informação o tempo todo na rede boa de comunicação que mais cresce na Bahia. Um acidente envolvendo 4 veículos foi registrado no final dessa manhã de quinta-feira na BR-415, no trecho entre os municípios de Floresta Azul e Santa Cruz da Vitória, aqui no sul do estado. De acordo com informações de testemunhas, a colisão teria sido provocada pela baixa visibilidade causada pela fumaça de uma queimada às margens da rodovia. O motorista de um caminhão reduziu a velocidade devido à intensa fumaça que cobria a pista. O caminhão que vinha logo atrás não conseguiu frear a tempo e bateu na traseira do primeiro veículo. Na sequência, uma caminhonete Hilux também colidiu no caminho e um quarto veículo acabou se envolvendo no engavetamento. Os dois caminhoneiros ficaram feridos e foram socorridos para o Hospital de Santa Cruz da Vitória. Até o momento, não há informações atualizadas sobre o estado de saúde das vítimas. Após atendimento da ocorrência e a retirada dos veículos, a BR-415 voltou a ser liberada para tráfego. As circunstâncias do acidente deverão ser apuradas pelas autoridades competentes. 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
1: Quem gostou pode fazer barulho aí pra nós.

0: Ah, já estamos de volta, né? No nosso Super Tarde na Rede Boa de Comunicação, a que mais cresce na Bahia. Bam, bam, bam do momento, a number one. 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Quem não gosta, velho? 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Agora tem Diego Arnaldo, Zé Neto e Cristiano. Vai cair água.
1: Diego Arnaldo, Zé Neto e Cristiano junto e misturado, hein?
2: Essa é complicada, hein?
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0: Tá na boa, tá feliz demais, Natanzinho Lima, Xande Avião, manda eu, Priscila Senna e Pablo, não me faça chorar aqui na Rede Boa de Comunicação, a que mais cresce na Bahia. 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Dando um giro no WhatsApp, boa, Lari Barreto tá lá ligadinha, Sione Vitória de Itajuípe, a Poli de Uruçuca mandando um beijão aqui pra quem? Pra Meire, o filho Arthur Gabriel, pra Lana, a sobrinha Maria Alice e pra todos os irmãos, hein? O Carlos, Matheus, Júnior e todos os ouvintes, tá na boa, tá feliz, valeu, quer ouvir o quê? Minha Princesa, né? Princesa com Gustavo Mioto, já toco pra você. A Liz Deiró, do Monte Cristo, participando das promoções. O Danilo, motorista de aplicativo, também ouvindo a gente. A Bárbara Rocha, Califórnia. A Sandra Rocha, Nova Califórnia. Larissa, no Zildolândia. Marinaldo Melo, da Califórnia. Naná, na Alves 4. Gilmar, aleluia. Tá lá ouvindo a gente também, mandou um áudio aqui. Fala, Gilmarzinho.
1: Bora, Bebeto. Uma ótima tarde pra você, meu irmão.
0: Você também, rapaz.
1: Tadinha aqui tá boa pra tirar um cochilo, viu, Bebeto?
0: Tarde tá boa pra tirar um cochilo, hein?
1: Programação.
0: Quem pode, pode.
1: Lá de Léus. E agora eu tô por aqui pro Quaracim. Um forte abraço, meu irmão, pra você e pra todos da boa. Tá na boa? Tá feliz?
0: Feliz. De Quaracim a gente dá um pulinho, tá, Juípe?
2: Boa tarde. Locutor da Boa FM. Quem é que tá na rádio aí que eu cheguei agora?
0: Quem é que tá na rádio?
2: Pulou o Valentão.
0: O Chapolin Colorido. Sidão da Mangabinha também tá ouvindo a gente. Valeu, Sidão, gravando a mensagem. Fala em mensagem, daqui a pouquinho tem a reflexão do Super Tarde de hoje. Aproveitar e mandar um forte abraço, meu querido Max. Eu chamo ele de Max, né? O pessoal chama ele de Sinho, o pessoal chama ele de pagodeiro, chama de Sinho, chama de Max, professor, militar, o homem da moto, o homem do jeans, o homem é fera, rapaz. Tá aqui visitando o Bebetão, valeu, meu querido, um abraço, você é do bem. Quem é do bem, a sorte vem. Simbora, 3h33. Tarcísio do Acordeon, deixa eu te superar, né? 3h34 agora.
3: Atenção aqui, ó. É o gordinho Tarcísio do Acordeon, falando de amor, direto do seu coração, viu?

0: Agora 3h44, Charlie Puth, Megan Trainor com Marvin Gaye. É, musicaço. Ainda tá assistindo do acordeon? Deixa eu te superar. 96.1, tá na boa, tá feliz, um excelente tarde pra você. Chegou a hora.
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0: A esperança. A esperança é a certeza que dias melhores virão, de que nenhuma tempestade dura para sempre. Por mais difícil que o momento pareça, lembre-se de que cada amanhecer traz uma nova chance para recomeçar. Cultivar a gratidão e a fé renova as forças para seguir em frente. Portanto, enfrente os desafios da vida com coragem e otimismo. Acreditar no seu potencial é o primeiro passo para transformar qualquer situação. Nunca se deixe abater pelos erros que você cometeu, pelas falhas que você cometeu. Seguir em frente é o ideal. Afinal de contas, ninguém é perfeito e todos buscam a perfeição. Pode ser alcançável? Pode, pode em parte. Porque somos humanos. Humanos erram, humanos falham, mas humanos também podem ter a determinação de fazer com que o seu dia seja melhor com o aprendizado da vida. Que Deus abençoe a você, seu coração, renove as suas forças, que você possa caminhar sempre olhando para aquele que nos criou, nosso Pai eterno.
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0: Agora tem Gilson Campos.
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0: Tudo é do Pai.
2: Toda glória.

Yasmin Santos, a dor desse amor, se eu não te amasse tanto assim, e a versão super bacana de You Are Still The One, que a gente ficou muito conhecida, na voz da Shania Twain. Ótima tarde para você que está acompanhando a nossa programação. 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Forte abraço para toda a galera aí da churrascaria Boi de Ouro, sintonizados na 96.1, tá na

0: Galera aí da Churrascaria Boi de Ouro, sintonizados na 96.1. Tá na boa, tá feliz. Manda seu nome completo, bairro, CPF e boa sorte pra você, tá bom? Segura aí, daqui a pouquinho a gente volta com muito mais.
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0: Agora 4 horas, 1 minuto, informação aqui na Rede Boa. A Argentina pode ser punida pela FIFA após exibir faixas sobre Malvinas. A seleção da Argentina pode enfrentar um processo disciplinar da FIFA após a comemoração de 2-1 sobre a Inglaterra pela semifinal da Copa do Mundo. Após o apito final, jogadores argentinos exibiram a faixa com a frase Las Malvinas son argentinas. As Malvinas são argentinas. Gesto que reacendeu a histórica disputa territorial entre Argentina e Reino Unido. A manifestação é considerada de caráter político e pode infringir o regulamento da FIFA, que proíbe a exibição de mensagens, slogans ou símbolos políticos antes, durante e após as partidas oficiais. As regras também se aplicam a uniformes, acessórios e qualquer material utilizado por atletas e integrantes das delegações. A controvérsia ocorre em razão da longa disputa pela soberania das Ilhas Malvinas, chamadas de Falklands pelos britânicos. O arquipélago foi palco da Guerra das Malvinas em 1982, conflito que terminou com a vitória do Reino Unido, mas cuja reivindicação territorial continua sendo defendida pelo governo argentino. Não é a primeira vez que a seleção argentina enfrenta questionamentos por manifestações relacionadas ao tema. Em 2014, a Associação de Futebol Argentino foi alvo de um procedimento disciplinar da FIFA após uma ação semelhante antes da Copa do Mundo. Até o momento, a FIFA não anunciou oficialmente a abertura de um processo, nem confirmou eventuais sanções. Caso a entidade decida agir, as punições mais prováveis incluem advertências e multas, seguindo precedentes de casos semelhantes envolvendo manifestações políticas no futebol internacional. Notícias da Boa, de volta a qualquer momento.
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16: Já estamos de volta, né? Na 96.1. Excelente tarde para você que está ouvindo a gente. Simbora, meu irmão. Zé Neto e Cristiano, cadeira cativa. 4 e 8.

Esse é o Júnior Marques. Onde anda, meu amor? E alô, porteiro. Ainda teve Pablo, quase me chamou de amor. 96.1, tá na boa, tá feliz. Agora 4h32, na sequência tem um Se Ligue na Ideia. Já preparou o seu áudio aí pra mandar pra zoar teu amigão, zoar tua amiguinha? 991-799-601, já dispara teu áudio, hein? 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Na sequência tem Se Ligue na Ideia, agora tem John Amplificado, Thierry. Vagabundo ama. 4h33.

0: Tá na boa, tá feliz. Gustavo Mioto, Princesa. Participação da Ana Castela. Será? Hein? Música nova? Tá.
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0: Ah, na moral, viu? 991-799-601. Chegou a hora da zoeira, né? É, rapaz.
2: Bom dia, Aldo.
0: 991-799-601. Você conta piada? Hein? Você quer zoar alguém? Você é tirada cantor, imitador? Manda ver, papai. 991-799-601.
3: Uma vez nós três com noite, Sara viu aquele dedico, principalmente pra minha irmã, Geninha Gama, que adora essa música. Tô aqui ligadinho,
0: né? Valeu, Vetinha, lá de Itajuípe, a Bete Cabeleireira, a Ruth, a Paulinha, a Bela, Ana do Laboratório, a Gabriel, Guilherme, turminha toda aí ouvindo a gente. Juninho Itapé. Isso aí,
4: pô. Doente de amor.
2: Xiii.
4: Na mina lodunda. Memento na flor da noite.
2: Quem é o cantor?
4: Tem uma boate aqui na zona sul. Ô, memento, meme demais. E não consigo dizer não se quer. Qual é o nome? Como é o nome daquela mulher, memento? Na flor da noite, na boate azul. Tá na moda feliz, memento. Esse é o fofo aí na Califórnia.
0: Rapaz, se apareceu agora um bocado de clone, rapaz, do Foem, bicho. Aí fica difícil.
5: Isso é mentira, rapaz. Isso é fake news.
0: Fake news. Fumoso.
6: Eita, boa tarde com Jesus. Se liga na ideia. Boca Rica só fica perguntando por você.
0: Ô, Boca Rica.
6: Eu não sabe onde você mora. Eu falei, rapaz, o cara é casado, viu, Boca Rica? Se liga na ideia. É mole, Bebeto. Aqui quem fala é o famoso, melhor que tá tendo.
0: O melhor que tá tendo, rapaz. É, Boca Rica é o quê, Boca Rica? Você quer, velho? Hein? Ai, ai, ó. Miriam Costa tá lá ouvindo a gente. Valeu, Miriam. Encontrou a lenda, rapaz. Vandico é lenda.
7: Tinho, tudo bem? Como Beleza? É que vai? Um abraço. Tô aqui ouvindo você, tá bom? Eu, Thaís, tá aí.

0: Grande, hein, Bernardinho, minha mãe Dalma. Mando parabéns para minha nora Aline Regis, lá no Novo Horizonte. E para toda a galera lá, Dalma, tá ouvindo você, tá bom? Tá na boa, tá feliz, é assim.
1: Valeu, Miriam, abração. Também o Márcio Costa, o Márcio Cafives, tá lá ouvindo a gente, mandando um beijo pra Rafinha. Valeu, Cafu. É o quê, rapaz?
2: Se liga na ideia, Boca Rica só fica perguntando com você. Ô, Boca Rica, pra onde você mora? Falei,
1: Boca Rica,
2: tá casado, hein, Boca Rica?
1: Tá gravando, famoso. Pisse na resenha, Fuê.
3: Bom dia.
1: Cadê, não? Não apareceu. Ah, Dudé do Gás, eu pensei que era foi.
4: Boa tarde, meu grande Bebetão das Oliveiras. Gratidão.
1: Fala, Dudé, como quem é que tá meu irmão?
4: Tá feliz, quem tá feliz tá com uma boa. Manda um alô da rapaziada aí da AGP aí. O
1: galera da AGP, Bruno. Hein?
4: E sábado agora vamos ter uma reunião 9 horas da manhã com todos cadeirantes que participam da associação.
1: Atenção, hein, sábado.
4: Vamos aí,
1: hein?
4: Bebetão das Oliveiras. Cidade Negra aí pra nós ouvir agora. Neste momento, mandar aí pra Nath e todos que estão curtindo a boa. Valeu, meu gratidão.
1: Valeu, querido. Grande abraço. Obrigado pelo carinho da sintonia. Pirulito, da Califórnia, também tá ouvindo a gente. Grande Pirulas, grande músico aí. Sempre acompanhando a nossa programação. Valeu, meu irmão. Obrigado pela imensa audiência, hein? DJ Ricardo.
5: Bora, Bebetão. Cadê o Poen? Minha prima, tu ouviu aqui as conversas suas, que você queria comer caranguejo, não sei o que mais lá. Sei o que...
1: Olha aí.
5: Ela tá chegando em Salvador, dia 1º de setembro. O meu aniversário. Meu aniversário é dia 12.
1: Olha aí.
5: Só que ela mandou perguntar a você, pai, se você pode pagar pra ela a camisa. Se você pagar a camisa pra ela, que ela vem aqui lhe conhecer no dia do meu aniversário. Mas você primeiro tem que pagar a camisa, pai. E você aí compra a sua e vem. E fica esperando ela chegar aqui, pô. E aí, pô, hein? Quer fazer parte do meu aniversário da feijoada, dia 12?
1: Olha aí.
5: É, dia vai 12. Ter som ao vivo, vai ter paredão, vai ter DJ, comida, bebida. E minha prima, pô. E aí, pô, hein? Me diz aí, pô, hein? Depois eu lhe falo o valor da camisa, pô, hein? Quer vir, pô, hein? Me fala aí, pô.
1: Anderson Almeida aí, falando.
6: Jack, bom dia, boa tarde. Aí, ó. 50 conto pagando pra galera, é brincadeira, velho. Pra ficar de 6 às 8 pra poder aglomerar lá, porque o Zioto tá aí, o tal do Jerônimo Simões. Que ô povo, velho, você é maluco, isso aí, ó. Peguei aqui agora de uma cliente, não vou falar.
1: 991799601, Lenilson de São Paulo, Bebeto, capital, manda alô pros meus amigos e parentes em Inhambupe, Bahia, valeu. É, desculpa demorar aí, Lenilson. Lenilson em São Paulo, mandando um abraço pra galera da Inhambupe, Bahia, ouvindo a gente. Tati do SL.
7: Boa tarde, Bebeto. Tô na boa, tô feliz. É assim que se diz, um abração aí, viu? Pra Robinho, Tainara, todos que estão ligadinhos na Boa FM.
1: O Anderson Francis, lá de Jussari, tá aniversariando hoje. Parabéns, Anderson. Anderson Francis, um abraço, meu irmão. Muita luz e muita paz pra você. Zé Tadeu Oliveira Marinho tá participando das promoções aqui. Valeu, irmão. Um grande abraço, hein? Lari Barreto também tá ligadinha. Sidão, Mangabinha.
8: Boa tarde, Bebeto. Deus abençoe cada lá e cada
1: amém,
8: coração.
1: Nós todos.
8: Protegendo sempre, não livrando de todo mal. Vai uma reflexão. A internet faz parecer que vencer na vida é viajar o tempo todo, trocar de carro a cada ano, morar em lugares incríveis e viver colecionando momentos extraordinários. E sem perceber, a gente começa a acreditar que uma vida comum é uma vida sem sucesso, mas a vida adulta ensina outra coisa. Ela ensina que existem conquistas silenciosas que quase nunca aparecem em uma foto. Acordar com saúde, ter um trabalho digno, pagar as contas em dia, voltar para casa em segurança, encontrar alguém feliz por você chegar, jantar sem pressa, dormir com a consciência tranquila, Bebeto, e acordar sem precisar fugir da própria realidade. Talvez a verdadeira riqueza nunca tenha sido ter uma vida perfeita. Talvez ela sempre tenha sido construir uma vida da qual você não precise descansar o tempo todo. E quando você entende isso, descobre que as maiores vitórias não fazem parte apenas e trazem paz. Forte abraço, Bebeto. O mundo precisa de Deus e nós também. Forte abraço, Sidão de Magadu.
1: Valeu, Sidão. Obrigado pelo carinho da sintonia sempre.
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1: Antônio Carlos da Pitangueira.
10: Boa tarde, Bebeto.
1: Boa tarde.
10: Tarde linda, maravilhosa.
1: Olha aí.
10: Me passa aí, por favor, a música de Sil Ferraris. Estamos todo mundo aqui na Pitangueira te ouvindo, hein?
1: Galera da Pitangueira, vou tocar Sil Ferraris no modão às 5 da tarde, hein?
11: Bebetão, moral, rapaz, gostei de ver, viu, velho? Você na atividade na Beira Rio, com aquele espacinho de. Aquele espacinho de tartaruga, até Jabuti passava de tio. Olha, vou seguir você. Você vai na frente, eu vou atrás. Se liga na ideia, bebê.
1: Venha pra Geração Saúde, rapaz. Tem que caminhar, né? Tem que dar um trotinho. Fom é! Olha aí, DJ Ricardo, ele garantiu aí, ó. Vai na festa, vai querer entrada,
10: 0800.
1: Vai conhecer Lourinha pra pagar a conta dele, já tá quebrado, rapaz. É, tá vendo aí, seu DJ? Bora matar saudades. 10 minutos para as 5. Cidade Negra. Pra mim, essa música pra mim é um hino. Um hino de vitória, daquele que enfrentou muitas dificuldades na vida e venceu. E muita gente não sabe a caminhada que ele trilhou. Cidade Negra! A estrada. Aumenta o som, meu amigo Sérgio Augusto. Alô, Jarlis Soares, rapaz. Sobe o som, meu irmão.

0: João Gomes, na 96.1 Boa FM, meu cafofo. Forte abraço aos amigos taxistas, mototaxistas, galera que tá sempre ouvindo a gente aí. Obrigado pela imensa audiência. 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Aguinaldo Buerarema tá lá colado com a gente, será que é a música? Deixa eu ver.
1: Boa tarde toda essa equipe, boa tarde para todos que participam, todos que compartilham essa grande emissora, né? E eu desejo uma boa tarde para minha filha Saílma, para minha neta Jéssica, para minha esposa Luciene. E para todos que curtem, todos que participam, quem tá falando aqui é Aguinaldo Buerarema, valeu? E se você estiver com um modão de Bruno Marrone aí para nós, valeu? Um abraço.
0: Valeu, Deus, querido. Deus
1: abençoe para todos aqui de Bahia, todos que ouvem.
0: Valeu. Alô, Tom e Flor.
2: Se liga, Bebeto. Eu vou ter meu áudio aí, viu, Bebeto? Fala meu áudio aí, viu, Bebeto?
0: Deixa eu ver se ele mandou o áudio aqui, mandou.
3: Enquanto você entende isso.
2: Boa tarde, Bebeto. Meu cotô nota mil. Esse camarada fala bem demais. Alô, Bebeto. Eu quero uma música com o Márcio José, do outro lado da cidade. Primeiramente, pra Tamir, pra Jaqueline, pra Gilson, pra Lúcia, pra Dal, pra Rony, Tonho da Gata, Marcelo lá do Taimbé, pra Nins Exito, Mozão do Pique, viu? Pra Zé Paulo, Ceresteiro, melhor daqui que a Juíza, porque então, ele sobe no palanque, que a minha já tá batendo a bunda no chão. E pra você também, viu, Bebeto? Tá ok? E pra Luiz, lá da Padaria da Pitangueira, a parceira dele, viu? Pra Maria da Uve, Nelson Cambista, viu? E todos os ouvintes, é o Tonho Pulou, valetão da Pitangueira, Pitangueira, Bebeto!
0: Valeu, Tonho! Maluquinho de Buerarema, boa tarde, maluquinho. Um grande abraço, meu irmão. É o nosso Se Ligue da Ideia. Bebeto, manda alô pra minha mãe, Nani. Cadê, rapaz? Quem é aqui, pai?

0: Bebeto, manda alô pra minha mãe, Nani. É, cadê, rapaz? Quem é aqui, pai? Giovanni Neves, mandando um abraço aqui pra mãe Nani. Galera de Quaraci, sempre ouvindo a gente, valeu. Sandrinha Rocha, Nova Califórnia, também coladinha com a gente aqui, valeu. Fechou? Hein? É, e o nosso Se Ligue na Ideia ficando por aqui, né? Volta amanhã, a partir das 4h30, a partir das 4h, você já pode mandar seu áudio. Na volta, tem Modão da Boa aqui na Rede Boa de Comunicação, Super Tarde também ficando por aqui, no oferecimento Planet Casual Moda Inverno. 3 camisas básicas por R$ 99,90, só isso. 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Valeu! Que valeu! Na sequência, tem Modão da Boa!
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0: A partir de agora, Modão da Boa. Você descolando a tua na nossa programação 991799601. Escolhendo o seu sertanejo clássico das antigas, seu bregão. Fique à vontade, pede a tua, oferece para quem você quiser também, tá? 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Verônica Chicleteira, Parque Verde, ouvindo a gente. Anderson Francis tá aniversariando hoje, parabéns, Anderson. Muitos anos de vida, hein, velho. Valeu. Simbora, Aguinaldo, fala, Gui.
1: Boa tarde, toda essa equipe, todo passivo, quem tá falando aqui é Aguinaldo Guarema, valeu? Isso com vocês, você tá com um modão de Bruno Marrone aí pra nós, valeu? Um abraço.
0: Ah, valeu.
1: Deus. Repetindo aqui, pra todos aqui de Guarema, todos que ouvem essa grande emissora.
0: Valeu, querido. Adeildo.
2: Olá, Bebeto Oliveira, beleza. Boa tarde. Bebeto, tô chegando pro Modão da Boa, viu, Bebeto?
0: Que beleza, hein?
2: E se você puder, eu gostaria que você tocasse pra mim aí hoje, Chitãozinho Chororó, Planeta Azul. Eu hoje eu tô me sentindo o homem mais feliz do mundo. Tô completando 16 netos. Hoje nasceu mais uma netinha pra minha felicidade.
0: Olha aí, rapaz.
2: Eita, Bebeto.
0: Nasceu, tá na boa, tá feliz, um rapaz. Tá feliz da vida, 16 netos, rapaz.
3: Bebeto, que vem São do Mato, São do Mato, São Paulo é longe. São do Mato, é abraço você, Bebeto, abraço todo. Vem São do Mato aí, São do Mato, São Paulo é longe.
0: Valeu, Rita de Cássia.
4: Boa tarde, Bebeto, boa tarde. Deus deu a quinta-feira abençoada, amém, na presença
0: nós.
4: Do Senhor Jesus Cristo pra você, amém? Jesus,
0: amém.
4: Te abençoe, Jesus te livre de todo mal, você e toda a sua família. Quando você estiver passando no Modão da Boa, passa a música pra mim de... De unha pintada, viu? Pode
0: pronto.
4: Ser. Tá com Deus. Tá na boa,
0: tá feliz. É assim que se diz, Val Prates.
5: Um alô pra você aí e sua esposa. Lindo limão, como você falou, que é como o povo te conhece aí. Viu, Bebeto? E eu vou pedir a música de... O Patrão e o Vaqueiro. Viu? O Patrão e o Vaqueiro, viu, Bebeto?
0: Valeu.
5: E é pra ofereço pra mim, pra meu esposo. Ofereço pra mim, pra meu esposo e pra minha filha aí na cidade de Bicaraí. Pra todos que eu não sei quem é que me conhece, que tá ouvindo o programa, eu ofereço pra todos os ouvintes desse programa maravilhoso. Desculpa aí que eu papequei aqui, saiu grande o áudio, viu? É o Vaqueiro e o Patrão, viu?
0: Hoje valeu, aqui, valeu, Val.
5: O Vaqueiro e o Patrão.
0: Demildes.
6: Boa tarde, Bebeto. Por favor, no Modão da Boa, toca João Mineiro e Marciano, é Estrada da Vida. Um abraço da Demildes, tudo de bom.
0: Valeu.
6: Vou oferecer para o pessoal lá de Pé de Serra.
0: A galera do Pé de Serra,
6: obrigado.
0: Né?
6: Um vento frio e o pessoal tá doido, com sono na altura, tem só Jesus.
0: Alô, galera do Pé de Serra! O vento tá batendo frio e eles com sono lá no alto, mas aí é pra dar aquela aquecida, né? Ouvindo as melhores. Valeu, gente. Obrigado pela imensa audiência. Ivan Santos, qual é, Ivan?
7: Boa tarde, Bebeto. Gostaria de ouvir a música aí, Kit de Abeia.
0: É o que, rapaz?
7: É Kit de Abeia.
0: Você tá igual Fuemo, bicho. Tá quase igual, tá pegando a doença dele, né, Ivan? Bebeto, gostaria de ouvir Léo Magalhães. A música vai pra minha mãe, Nani, e pra você. Valeu, querido. Valeu, Gil. É o que, Ricardo?
8: E aí, Bebetão? Por favor, meu irmão, tem condições de você tocar aí. É o Amor de Zezé de Camargo e Luciano. Oferece aí pra Fuemo. Ô, Fuemo. Você tem que arrumar um dinheirinho, pô, pra comprar a camisa da mulher, pô, pra fazer de conta que tem condição. Depois que você conquistar o coração, pô, você diz que é quebrado, mas você vai logo dizendo no rádio que é quebrado. A mulher tá lá em São Paulo ouvindo a rádio, rapaz. Meu, põe, faça um negócio desse comigo não, me ajude, põe. Ô Jesus, bota aí o amor aí, Zezé Camargo e Luciano, pra acabar logo com a vida de põe. Bebeto das Oliveiras.
0: Valeu, valeu Zé, um abraço, obrigado pelo carinho. Agora tem Márcio José pra você que ligou e pediu do outro lado da cidade, abrindo o modão 5h15. Às 6 da tarde tem Marcelo Santos, tem Roberto Nunes, tem toda a equipe de esportes da Rede Boa, Orlando da Hora, turminha toda aqui.

0: Unha pintada, cama bagunçada, com a participação de Chapinha Conde aqui na 96.1. Estamos apresentando o Modão da Boa e a tua participação pelo 991799601. Descolando a tua. Daqui a pouquinho tem Orlando da Hora, tem Marcelo Santos, tem Romero Nunes, tem o Tony Babos nas carrapetas. Galera comandando o Esporte da Boa, tudo sobre a grande final do Mundial, né? Ei, rapaz, Argentina e Espanha, domingo, gente. Bicho vai pegar, rapaz. Deixa eu mandar um abraço pro parceiro Bogoió, rapaz. Tá lá em Buerarema, sempre ouvindo a gente. Valeu, Bogoió. Um abraço. 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Alô, Sandra Rocha, Nova Califórnia, ouvindo a gente também. Emily Hanna também na Califórnia. Quem mais chegou por aqui? Play na máquina.
1: Olá, Bebeto Oliveira, boa tarde, meu brother. Como é que tá você? Tudo
0: Fala,
1: bem?
0: Fala, Zé, tudo bem?
1: Deixa eu te falar. Gostaria de pedir uma música pra você rodar pra gente aí, meu brother. Uma música aí de Sandro Lúcio. Uma tarde de feriado, por favor, tá? Se possível for, você roda pra gente curtir aqui. Vou mandar pra minha esposa Maria do Salgado, lá de Itapé. Meu enteado Gaso, minha enteada Tomé Luísa, entendeu? As minhas amigas lá é Testa de Bugir, minha sobrinha chama Pio. Rapaz. Uma que chama também Lidinha, Testa de Relâmpido.
0: Rapaz.
1: Essa música vai dedicada pra ela lá em Itapé. Valeu, Bebeto. Obrigado aí, brother.
0: Valeu.
1: Zé, cara aqui da meta.
0: Valeu, Zé. Só a galera das testas, né, Zé? Chega em casa e vai ver o seu. Ai, ai, ai. 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Alô, Dema, motorista de aplicativo, tá sempre ouvindo a gente. Grande Dema. Mais um.
2: Bebeto.
0: Beleza.
2: Boa tarde.
0: Boa tarde.
2: Estou na boa, estou feliz.
0: Beleza.
2: Está falando aqui Rosalvo da cidade de Coraci.
0: Fala, Rosalvo.
2: Se for possível, quero que você toque a música de Asas Livres. Moça, Deus me perdoe. Para todos os ouvintes, é o Rosalvo de Coraci. Estou na boa, estou feliz.
0: Valeu, meu irmão. Obrigado pela imensa audiência. Agora tem Sandro Lúcio. Mandiocal. 17 para as 6.

Que quebra palma, Ninho! 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

Asas livres pra gente matar saudades, moça. Vem aí a melhor equipe de esportes do Rádio Baiano, Marcelo Santos, Robério Nunes, Tony Babos e toda a galera aí curtindo a gente. Orlando da Hora com seus comentários. Muita experiência no futebol. Valeu, gente. Eu volto amanhã, às 2 no Super Tarde.

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0: Olha a hora, são 18 horas e 4 minutos na Bahia.
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5 minutos agora, na boa, aqui pela sua Rede Boa de Comunicação, 18h05, estamos chegando aí para mais um Esporte da Boa, aqui pela sua Rede Boa de Comunicação, digo sempre, a rádio que mais cresce do estado, vem aí mais duas boas, viu, seu Orlando da Hora, Eunápolis e Cidade Ilhéus. Eunápolis, já estou formando a equipe de esporte para poder passar lá.

0: 30 dias, 40, 40 60 dias, para montar uma equipe de esporte lá também, viu? Já fique pronto.
1: Já ouvi apitos de bocas por aí que já tem uma outra cidade negociando.
0: Ilhéus também.
1: Não,
0: Ilhéus. Já,
1: você tem anunciado.
0: Já tem um aí, Salvador.
1: Salvador,
0: estado.
1: Tem um aqui perto de nós. É,
0: já prepara o jipão aí pra gente subir aí. BR-101 afora, 415 afora, pra gente poder bater um papo com esse pessoal lá por cima, hein? Porque aqui, eu digo sempre, tudo que se fala você ouve aí. Por exemplo, estamos aí em Barreiras e toda a região, também Xique-Xique, Mar de Deus, Irecê, ali em Alagoinhas, Itabuna e em toda a região do Cacau. A partir de agora, vamos debater aqui tudo com relação ao esporte, ao futebol. Tem uma polêmica hoje, hein? Tem uma polêmica hoje, e para responder essa polêmica, só o secretário Alcântara Pellegrini, com relação à questão da seleção itabunense. Já, inclusive, vou ouvir o Ronaldo Calheira, que é técnico da seleção itabunense, que fala com relação à equipe, que vem treinando, trabalhando, visando aí o campeonato intermunicipal. Já tem aqui, inclusive, grupos, aliás, relação das seleções inscritas até agora. E acredito também que são as seleções que vão estar disputando o campeonato intermunicipal. Então já tudo aqui no som do seu rádio. 18:06, eu vou até onde, meu filho? Daqui a pouquinho eu vou até o estúdio avançado com o nosso querido Robério Nunes, dando aqui a sua boa noite. Antes, porém, vou aqui com o nosso querido Orlando da Hora, nosso convidado especial, comentarista nosso aqui do programa Esporte da Boa. Um forte abraço, boa noite, Orlando.
2: Boa noite, Marcelo, boa noite, Tony, boa noite, Robério, boa noite aos amigos e público ouvinte de toda a Bahia, de toda Itabuna, de toda a região, de outros estados. Tenho recebido vários convites e de amigos que ouvem, que quer ouvir a gente, quer ouvir a opinião da gente, e que já se tornaram amigo de todos vocês também, assim como do querido Nino Black. É uma satisfação muito grande. E se Deus abençoar que seja em breve já também pela TV, né, através do YouTube,
0: canal do YouTube,
2: será maravilhoso ainda. E o meu desejo é que esse tempo que eu estou podendo passar aqui com vocês até o retorno do nosso querido Nino, claro que com o Nino aqui a gente terá o maior prazer de vir oportunamente, porque é um filhão, todo mundo sabe, é uma pessoa que eu amo muito, mas eu tenho alguns outros compromissos, mas dentro da medida do possível estarei sempre aqui, Marcelo, para servir a vocês, porque gosto demais de ouvir a boa de todos os programas. Gosto da Jaqueline, que eu não conheço pessoalmente. Adorava o Bebeto, que hoje já é um amigo, irmão. Você, que já é de longas datas. O Tony, que eu já conhecia ele como DJ, né?
0: É, de Cavalgada.
2: De Cavalgada, nós participamos. E
0: manja mesmo? Você já acompanhou?
2: Manja muito. Inclusive, eu fui para lá, porque tem muitos amigos na organização da Cavalgada, inclusive meu querido amigo Leleco, a quem eu mando um abraço lá em Tapetinga, Jacaré, que todo mundo conhece, na Toca do Jacaré, famosa. Depois daquilo lá, já estive lá umas 3 vezes, meu irmão e meu primo. Já foram umas 5. Meu irmão já viajou para São Paulo com Jacaré, Lourinho do Cavalo. Viaja sempre com Jacaré, são amigos e irmãos mesmo. E gostam do frequentam, fazem, né? São produtores do esporte, da cavalgada, da montaria. E o Tony arrebentou lá na Cavalgada, porque foi para um local longe, desgramado, estrada de chão.
0: É mesmo, pai?
2: E eles arrebentaram.
0: Ele não fala isso, ele não conta.
2: E aí chegou lá, terminou que eles me salvaram, né? Porque eu tava querendo voltar logo para Itapetinga, aguardar cá. E eles precisavam vir embora, porque eles tinham
1: No domingo já.
0: Outra situação.
1: E o carro deles tinha ficado de cá porque eles tinham ido no DJ.
0: Cavalgada é.
1: Você precisava ver esse homem, rapaz.
0: É mesmo?
1: Ave, mas dando cada rabo de saia lá, que era brincadeira.
0: É, e o escão lá em cima do.
2: E aí foi maravilhosa a cavalgada. E são pessoas que merecem muito meu carinho. Eu quero abraçar Itapetinga com muito carinho e amor. E dizer também, Marcelo, para vocês, né, que aquele evento foi um evento que Marconi participou. E aí eu estava lá como representante e o narrador de Tony deu muita moral, porque é conhecido já de Marconi, como você fala que Marconi é um lutador pelo desenvolvimento da região, não é só região cacaueira. Agora, por exemplo, tem Itapetinga, Itarantim, Canaã, Dário Meira, aí Poções. Então, graças a Deus, está abrangindo muita região, né? Já está confirmado na nossa jornada de domingo, vai colaborar para que a gente possa fazer o jogo.
0: Transmissão show Feira e Fluminense. Fluminense,
2: né? Então, é um desportista, um ex-atleta que eu administrei, tive junto da carreira durante 30 e tantos anos, é um homem que eu conheço há 40 anos. Inclusive, nós vamos sair daqui e vamos encontrá-lo, né, para detalhar alguns outros assuntos, algumas outras demandas, como vamos encontrar vários prefeitos da região, né, tá tudo amigo da gente. Ontem teve o Rodson aqui e a gente, graças a Deus, tem amizade com todos. E sem puxar saquismo, sem bajulação, sem opinião partidária, sem expressar se a gente é de um partido ou de outro. Nossas amizades não são atrelado a esse tipo de acordo. Nós temos muitos anos na estrada e nossa vida, graças a Deus, é muito limpa. E a amizade, você viu outro dia que o Vinícius Braína, né, que é contra o atual governo, ou seja, está em outro lado, não falo que é contra, está em outro lado. E você viu o Carinho, que é um menino que eu vi nascer, o pai e a mãe, meu querido Orlando Filho, minha querida Vânia, que foi minha colega de colégio, a gente novinho, com 12, 13 anos de idade. Estudamos na Nedina Oliva, na amada Buerarema. E tem uma notícia, Marcelo, que eu não sei se já chegou a você, que não é oficial, mas é extraoficial, mas de uma pessoa muito, que eu confio muito, que trabalhou comigo uns 8 anos seguidos, e que a gente vai poder confirmar isso lá na reunião de daqui a pouco, que Almadina passou a ser dúvida, que provavelmente não vai participar do campeonato termo-municipal.
0: Meu Deus, rapaz.
2: Inclusive, conversar com o Jarley lá pessoalmente, eu não quis ligar, até porque eu estava hoje o dia cheio de graças a Deus, de parentes meus que viajaram quase 3 mil quilômetros de várias cidades do interior do Pará para vir aqui visitar a família. E hoje foi o dia de almoçarmos lá em casa, então tive que ficar lá presente com eles, graças a Deus. E hoje foram para dormir em Bicaraí, na casa do meu querido Sandro Novaes, que tem a rádio lá em Bicaraí, sempre fez rádio também, e tem a rádio na casa dele. Eles vão jantar agora à noite na casa de Sandro, que são compadres, inclusive minha prima Dilma. E amanhã, às 11 horas, estão retornando para o Pará. Então, um dia muito bom, um dia muito feliz, e eu espero que a gente possa falar de coisas boas aqui hoje, porque ontem foi duro ver o que aquele treinador alemão. Recebi hoje mensagens direto de Londres, de filho da terra aqui, do Islã, que o pai aposentou pelo Correio, que foi jogador de Judenberg, Noronha, foi colega dos filhos de Beto do Leite, dessa geração toda aí, de doutor Rafael Camargo, de Arthur, de Naelto. Então, me mandou de lá da revolta, vários vídeos, tudo da revolta que eles estão, que a Confederação Inglesa confirmou já ele para 2030 também. Então, e a gente está vendo na final dois treinadores de planejamento, como eu tenho defendido nos clubes e no meio do futebol, e o nosso gigante, o nosso camisa 10, Roberto Nunes, tem dito aqui. Falo muito sobre planejamento e calendário. E, lamentavelmente, o nego critica os outros órgãos e, às vezes, faz a mesma coisa, né? Por sinal, hoje eu recebi telefonema e gostaria que, sabendo da responsabilidade que Alcântara tem com a visita do governador e tudo, de ele como uma liderança importante, mas tem que delegar poderes para alguém. Hoje já é quinta-feira à noite. E até 2 horas da tarde, eu, por exemplo, e vários atletas envolvidos no campeonato não sabiam com quem ia jogar. Aí fica difícil.
0: Inclusive, já temos aqui a tabela da rodada de domingo, vamos trazer daqui a pouquinho, com relação ao campeonato de Barrios, né? Deixa eu ver aqui, 6 jogos que acontecem no domingo pelo Campeonato de Terbaixo. Mangabeira vai estrear, viu, sua terra lá, viu, seu Tony Barbos? Um abraço ao
3: Robson.
0: Que é conhecido como o... Como é o nome, rapaz? Aquele diretor lá que foi do Flamengo, que foi o diretor de futebol do Flamengo, que mandava e desmandava. Ele tem um apelido aí. São 18, 17. Olha, deixa eu ir até o nosso querido Roberto Nunes, que está do Estudo Avançado da sua Rede Boa de Comunicação. Antes, porém, né, mandar aqui uma pergunta para você. É polêmica. E você, polêmico, você sabe destrinchar, que você não tem papo na língua.
1: Não tem problema.
0: Não tem problema.
1: Se então... não for de ofender os outros.
0: Não, é com relação ao futebol mesmo, é com relação, enfim.
1: Tranquilo, manda
0: ela. E daqui a pouco eu vou fazer aqui essa pergunta aqui. Primeiro botar o Roberto pra dar aqui o boa noite, né? Inclusive trazer, viu, Roberto? Me traga aí com relação, já que o Orlando trouxe uma informação importante aqui, é com relação à Madina, que poderá não participar do campeonato intermunicipal. Já vem treinando, inclusive, hein? Que eu tive informação. Do próprio Jarley, vice-prefeito de Almadina. E daqui a pouco o Roberto já vai dar boa noite e trazer também as seleções que ele mandou para nós ontem, que já estão confirmadas no campeonato intermunicipal. Antes, porém, mandar um abraço aqui ao nosso querido, você conhece, Naelton Rosa Pinto, ex-prefeito de Itapé. Você conhece, Tony?
3: Ah, mulambo.
0: Não é mulambo, não, é torcedor do Flamengo. Não fala de mulambo, não. Ele é torcedor do Flamengo, né? Mandou aqui, inclusive, João Gomes. É do Aston Villa, né? Daqui a pouco a gente vai falar sobre isso aqui, viu, senhor Orlando? O João Gomes, que assina do Aston Villa. Então, um abraço, nosso querido Naelton Rosa Pinto, ex-prefeito de Itapé, né? Com a comitiva toda aí, daqui a pouquinho, no PGP. Olha, 18h19, eu vou até o Estúdio Avançado da sua Rede Boa de Comunicação. Alô, Roberto Nunes, forte abraço, boa noite.
4: Boa noite para você, Marcelo, boa noite, Tony, boa noite também, Orlando. Naelton, forte abraço, porque eu não vejo Naelton, né? Ele tem uma figura sensacional, um cara que sempre colabora com
0: a... É uma figura, é verdade.
4: Nas viagens, ele tem o prazer de receber a gente quando há um destino até a capital do estado, Feira de Santana, e assim sucessivamente BR-101, sempre acolhe muito bem. Estou sentindo até saudade desse acolhimento, viu, Bacana?
0: Deixa eu ter, olha, eu acho que um joguinho lá pela capital, ali pro Feira de Santana, a gente vai ter que parar por lá, né? Ali em Gandu. Não tem jeito. Pegar o jipão aqui, o jipão aqui do nosso querido Orlando e parar ali no...
2: Eu parei muito agora recente, 5 semanas, 6 semanas seguidas indo para Salvador com o Marconi, e eles são panela.
0: É verdade.
2: Marconi saía daqui para ir abastecer
0: lá em cima do Gandu.

0: verdade.
1: Mas quando saía daqui para ir abastecer
0: lá em cima, lá, Gandu. Gandu. Viu? Então já deixar aqui, eu sou da Elton Rosa Pinto. O Gipão já tem aqui. Já tem também narrador, repórter e comentarista. A demora é parar ali em Gandu e receber aquele feijão maravilhoso, Robério.
2: É, com certeza. Aí mata a saudade, né? Não é? Sempre foi um cara simples, amigo da imprensa, sempre esteve. Eu passei, porque ele se tornou prefeito, eu não consegui encontrar com ele. Também nessa minha correria, minha vida, mas encontrei, acho que foi na Sertaneja aqui, uma loja de produtos para animais aí e tal, e foi que bateu um papo rapidinho. Mas eu sei também da correria dele, a gente entende que é um cara super ocupado, ele sabe como é o meu comportamento, né, de que a gente tem uma amizade que é para durar para sempre, né? Então, a gente entende de todos os sentidos e deseja, assim, um momento, uma hora, a gente rever, bater um papo e, claro, botar as coisas em dias, porque, independente de qualquer coisa, de político ou não, ele sempre foi um cara que gosta do esporte, que frequentou os estádios, que não modificou. Esse é outro cara, que são poucos, viu, velho?
0: Verdade.
2: Eu tenho minha maneira de falar, que aí eu critico. Você jogou bola e tá fazendo errado. Vai ofendendo um bocado de gente, né? Que você jogou bola e aí quando chega agora, assim, tipo Guima de Buerarema. Ô, oh, velho, foi minha decepção, onde foi prefeito, aquele negócio. E outro que não vai citar nome, porque não adianta também que não vai. A gente não vai voltar ao passado, mas outras pessoas que transitaram pelo futebol e que na hora que chega lá, esquece. Não só o futebol, que o futebol é só um patamar do esporte. E fala, vê, sabe que o esporte é vida, que o esporte vai tirar o jovem da droga. Se tiver um planejamento, uma coisa boa, vai dar tudo certo e você vai influenciar e levar também divisas, rendas, porque no futebol tem um detalhe, gera divisas financeiras para todo mundo. O Interbairro tem um vendendo juju, tem outro vendendo cerveja, tem outro vendendo espetinho, tem outro vendendo não sei o quê, tem outro vendendo não sei o quê. E aí, sucessivamente, as pessoas vão movimentando. E nós estamos numa crise mundial e precisa disso. Pois não.
0: Já mandou aqui a senha na L. Falou assim, ó, chegando em Gandu, a senha é... Somos da boa e amigo do Naelton. Aí já ele falou que a senha é essa lá, né? Lá no nosso querido Gandu, na Rosa Pia.
1: Naelton, a gente pode garantir pro Naelton que eu conheço o Naelton quando Naelton, eu creio que na cabeça de Naelton nem passava por política.
0: Política, é verdade.
1: Porque conheço desde quando o Arthur era garoto e hoje Arthur já está liberando os 30 anos. Conheço uma das fazendas de Naelton antes de ser político, tá? É bom o nego saber disso.
0: Depois,
1: E porque um primo carnal meu, Kiko, cuidou da fazenda de Naelton por muitos e muitos anos, lá perto da Estiva, lá, e eu tive lá na fazenda de Naelton. Então, muito antes de Naelton entrar para o negócio de ser prefeito, quando Naelton tinha, inclusive, mais restaurante, lanchonete na Rede Flash. Você sabe que a Rede Flash depois acabou, né? Um fracasso da Itapemirim, lá em Cachoeiro, Itapemirim, a qual eu morei lá diversas vezes. E seu Camilo faleceu, Camilo Collor, e aí os filhos não quiseram e tudo. E até hoje tem um hangar lá onde ele pousava o avião, tem ônibus lá abandonado, um crime. Mas Naelton

0: tios e tias, que, tio Silésio, tia Zefinha, gringa, que é professora há muitos anos lá. E quando tia Zefa caiu doente, inclusive no mandato de Naelito, sem eu me meter, sem nada, ou seja, foi uma coisa de respeito dele para com a funcionária, ele conseguiu dar algumas licenças para a gringa. Então, um sujeito de uma vida muito íntegra, muito limpa, e tudo que tem, eu tenho certeza que foi conquistado com muitas noites perdidas.
1: Verdade.
0: Trabalhando em lanchonete, administrando a vida. Então é um cara que eu tiro o chapéu. Quanto não vou perder essa tacadinha que o Roberto me deixou na cara do Goiânia, eu não vou deixar de carimbar. Quanto a Guima, Naelito foi muito. O Roberto foi muito feliz. Eu que fui colega de colégio, treinador de Guima quando menino, que Guima é mais velho do que eu. Uma questãozinha de ano, de diferença, em seleção de Buerarema, em campeonato municipal de Buerarema. E quando da candidatura de Guima a prefeito, meu irmão estava muito próximo, Guima ajudava meu pai, que já estava idoso, a tirar a aposentadoria dele. Guima tinha um táxi ali de frente ao Bradesco. E aí meu irmão me pediu e eu me reuni com o Guima e eu botei minha cara, coragem, botei dinheiro e não queria nada do município em troca, a não ser investir no município. E mesmo assim, 5 anos, porque só na segunda candidatura dele que a gente foi conseguir a eleição, Guima não decepcionou só o futebol. Guima decepcionou amigos, destruiu a educação e tudo. Ou seja, foi um fracasso, uma decepção muito grande, tendo o governo na mão.
1: Complicado.
0: Por quê ou por quê, eu não sei, porque no domingo ele me jogou para cima, me carregou nos ombros, comemorando a vitória. Segunda-feira.
1: Já esqueceu tudo.
0: Não, já não atendeu mais o
1: telefone. É complicado. É um monte político, entendeu? Vagabundo que tem realmente.
0: Não é sujo mesmo.
1: É um monte político, eu digo, é vagabundo que esquece de quem corre, de quem vai, trabalha, acontece, faz, acontece. É, aí eu tenho que tratar com um vagabundo.
0: É em peso, realmente. É testemunho que eu gastei.
1: São 18h27, olha, deixa eu mandar. Isso aqui é o quê? É pra amanhã, né?
2: Pra você, toma aí.
1: Olha, deixa eu abraçar aqui meu amigo, esse aqui eu tenho um respeito muito grande, que é o Bruno Souza. Ah, aliás, deixa eu só terminar aqui. Então, um abraço da Naelito, parabéns aí. Obrigado pelo carinho da audiência, meu amigo Naelito Rosa Pinto. E Arthur jogava bola mesmo, filho?
0: Eu já respondi.
1: Já falou aqui várias vezes.
0: Arthur é porque o destino,
1: a
0: vida não nasceu pra ele ser jogador de futebol.
1: Verdade.
0: Aí ele não quis, se adaptou ao lado disciplinar, ter que se afastar, saber.
1: Da família,
0: que
1: muito grande.
0: São Paulo, mais dura. São Paulo e Itabuna era Itabuna. E uma coisa que eu nunca acusei nenhum, tive vários outros da região que não se adaptaram a ficar longe das suas origens. Sempre alegava que era por causa do pai e da mãe, mas eu dizia sempre que. Eu digo, aí chega dentro de casa e bota a bolsa lá e já sai e vai pra rua encontrar com os amigos. Mas outros não, a gente não está dentro de ninguém.
1: Verdade.
0: Mas Arthur jogava com muita qualidade. Um jogador que tinha um posicionamento, fazia 3 funções no meio campo. Jogador de muita técnica, de muito bom potencial.
1: É isso aí, 18h29, chamando um abraço aqui ao nosso querido, que eu tenho um respeito muito grande, né? Um respeito grande e também um carinho imenso, que é o querido Bruno Souza, né? Tá de rádio ligado, ouvindo aqui o Esporte da Boa. Um amigo Caio também, um abraço grande, Caio, tá ao lado aí do Bruno Souza, no trânsito, ouvindo aqui a Rede Boa de Comunicação, em especial o Esporte da Boa aqui, pela sua Rede Boa, não é? Pelo 96,1. Então, um abraço, meu amigo Bruno Souza, cabra do bem. Né, que eu tenho um carinho muito grande e também o Caio aqui acompanhando a gente. Roberto Nunes, conclua aí, meu irmão, nesse primeiro boa noite seu. Hoje não tem aquela escola, não, né?
3: Não.
1: Ah, então pronto. Então,

0: A semana eu vou dar uma olhada aí no Beira-Rio e vou fazer daí mesmo.
1: Exatamente.
0: Vou pegar aqui para ficar com vocês aí. Semana que eu tô arrumando aqui a casa, tá meio complicado.
1: Todo dia, o Alan traz aqui da roça aquele café maravilhoso, um toddzinho, né, uma torradinha, tomar, e você não vem. Você tem que vir pra cá.
0: 5 horas, dá uma malhada, 6 horas eu tô aí.
1: Pronto, beleza então. Boa noite.
0: Tá certo. Então tá. Vamos lá.
1: Sim, boa noite. Ah, já deu boa noite, foi?
0: Já deu, quer de novo?
1: Boa noite, de novo aqui, 18h30, 18h30, olha já. Hoje tem. Aliás, qual a ação intermunicipal, Robério? O Alan trouxe aqui uma informação que parece que a Almadina está numa situação lá que pode, que soube, soube a informação que pode. E uma seleção que já está, inclusive, na relação.
2: Ele participou da seleção de Almadina no ano passado. Ontem eu liguei para ele e ele disse que estava achando que não ia entrar, não. Mas hoje eu vou estar com Jarley e toda a comitiva de Almadina daqui a pouco. E aí a gente vai certificar direitinho.
1: Você já tem aí, Robério, inclusive alguma seleção que já está confirmada, não?
0: É, estão confirmadas, segundo aqui, a gente tem, eu participo aqui do zap do pessoal do Intermunicipal, tem Valente, Santa Luz, Coité, Biritinga, Barrocas, Ixu, Serrinha, Tucano, Crisópolis, Catu, Salbara, Paulo Afonso, Ibirá, Castro Alves, São Félix, Camacan, Coaraci, Aurelino Leal, Ibirapitanga, Itabuna, Itaju do Colônia. Tem aqui uma setinha aqui, tipo um asterisco aí, eu não sei se é uma dúvida. Itapetinga, Itamaraju, Alagoinha, Simões Filhos, Conceição da Feira, Pé de Serra, Cachoeira, Lauro de Freitas, Capim Grosso, Jacobina, Rodela, Glória, Rui Real, Eduardo Magalhães, Santa Bárbara e Feira de Santana. Está aqui confirmado, dado no total de 39, pelo menos até agora.
1: Camacan aí, ó. Na relação aqui eu não vejo a Madina, realmente. Não tem a Madina aqui na relação.
0: Não, nome, não.
1: Não tem aqui.
0: É que tem um grupo aqui que...
2: A pessoa que me informou, Roberto, é muito séria. Conheço.
1: E não tem na relação aqui.
2: É amigo e irmão mesmo. Até porque porcaria, eu não tenho amigo porcaria, graças a Deus.
1: Então aqui não tem realmente a Madina. E olha que vem treinando aí, inclusive divulgando. Né? A gente vai tentar o contato com o Jarley, que eu conversei com o Jarley há um mês atrás. Ele estava inclusive com o Marconi em Salvador.
2: Daqui a pouco eu encontro com ele.
1: E ficou de dia de bater um papo aqui no programa para falar com relação ao futebol lá.
2: Acabou de fazer um festão.
1: É o campeonato, boa, inclusive. É municipal lá, né, que pegou lá, muito bom, né, e também essa questão da seleção. E não está aqui na relação, né? Então vamos pensar aqui nós, região aqui, Camacan, Coaraci, Ibirapitanga, Itabuna, aí mais longe um pouquinho aqui, mais pertinho aqui nessa zona, Itapetinga, que já jogou.
2: Aurelino Leal não está confirmado.
1: Aurelino Leal também aqui, né, então são seleções aqui próximas a gente pode contar aqui, Camacan, Coaraci, Aurelino, Ibirapitanga, Itabuna, Itapetinga e o asterisco aqui de Itamaraju, Roberto, é que eu conversava com o Douglas Chaves, lá de Itaju, ele disse que não ia participar. Mas aparece que o nome de Itaju do Colônia.
2: Helder, né? Também, e por isso vai encontrar isso. Nosso querido amigo Helder Distante, que eu vou para cima dele para dar uma conversada com ele também, para participar do programa da Boa, que ele é presidente da MUC, inclusive, também. Um cara jovem, um cara que tem muito futuro na política, com certeza, da nossa região, como eu tenho apelado para que a região se conscientize e vote o máximo em candidatos da região, porque eu, estando em Salvador, resolvendo problemas pessoais meus, sendo ajudado por alguns amigos, eu vi o quanto pesa. Tem cidades, tem regiões aí que tem 6, 7 deputados. E a nossa já chegou ao ponto de ter 1, 2.
1: Aí não tem força.
2: Aí não tem força.
1: Né? Robério, são 18h34. Pela sua visão aí, né, com relação a essas seleções aqui de nossa região, com relação a futuramente o grupo do Intermunicipal, Robério.
0: Deixa eu só mandar um abraço aqui só para meu amigo Florivaldo, ele está em Camaçari. Ele é parente de Nito. Nito, você sabe que é do Nito Verdurão, está morando agora em Rio Real. Estou vendo
1: aqui
0: em Rio Real também. Tá. Aqui, Marcelo, a depender dos nomes que estão por aqui, que a gente pode ter como grupo Itabuna, aqui tem Camacã, tem Ibirapitanga, Aurelino Leal, Itaju do Governo, eu não sei porque tem esse asterisco aqui.
1: Alguém lá ligado ao prefeito me disse que não iria participar. Que Itaju não estava. Né? O asterisco aqui é por conta que deve ou confirmar ou não, não é isso?
0: Aí tem também aqui por perto, Ibirapitanga, Aurelino Leal, Quaraci, Camacã. Quem mais aqui deixou subir aqui é os que estão mais perto aqui, Tapetinho.
1: A informação chegando aqui, ó. Olha, Marcelo, boa noite. Itabuna vai procurar também a cidade de Barro Preto. Você vai mandar os jogos.
0: Agora vai. Como a gente está falando, a cidade curtindo uma coisa, é que a acessibilidade e também. Não, tirando mérito de Barro Preto com o negócio de futebol, mas Itajuípe é aquela coisa de paixão com o futebol, muito mais do que os outros. Itajuípe e Guararema, esse pessoal aí é muito apaixonado. Então, eu acho que até para transporte, para viabilizar que o torcedor vá, logística, hoje entendeu? Porque Barro Preto só tem dois ônibus, parece, um para que é 9, 2 ou 3 ônibus, horário de ônibus.
1: O acesso é complicado.
0: Então, se tiver defesa, cidade mínima. Agora, é o problema que está vindo. Não.
1: É complicado. Aliás, outra coisa também aqui, Orlando e Robério. A depender do mando de campo, da seleção Itabuna, né, não sendo em Itabuna, no caso, é claro, né, que não tem.
2: Eu acho que é obrigação de estar em Itabuna.
1: E aí eu tenho certeza.
2: É obrigação de ser em Itabuna. O que esses guerreiros de apoio à Liga, esse grupo que apoiou a Liga, estão fazendo, eles merecem o respeito público municipal da torcida, do povo de Itabuna, dos políticos de Itabuna, dos governantes da Bahia, de mandar seus jogos em Itabuna.
1: E já vou adiantar aqui uma informação que só a Boa tem. E aqui é exclusivo que eu vou trazer aqui agora, meu Robério. Já existe internamente uma movimentação política. Olha como eu tô colocando, hein? Uma movimentação política. Sabe pra quê? Pro jogo da seleção de Itabuna acontecer no Itabunão. Ah, Marcelo, mas no Itabunão, você. Olha só. O Itabunão, o gramado tá pronto. O vestiário tá pronto. A arquibancada tá pronta, só falta hoje no Itabunão, e aí eu não sei por que essa demora toda. A questão que é das cabines de rádio e também da questão da tribuna de honra. Iluminação. Mas para a municipal,
0: não precisa.
1: Olha só, jogos só acontecem às 15 horas, não é? Mas tá pronto o gramado. Tá pronta a arquibancada e também o vestiário.
2: Eu fico feliz.
1: Eu fiquei sabendo hoje.
2: Eu não entrei, não sei. Então fico muito feliz.
1: Tá pronto. Gramado tá pronto. Se botar a bola pra rolar, ela rola.
2: Então eu tenho certeza.
1: Vestiário tá pronto. E outra coisa também. A exigência pro amador diferente do profissional.
2: Profissional.
1: Entendeu, Robério? Aí vocês falam com a baiana.
2: Outra coisa que defendendo vocês e defendendo Itabuna, defendendo o torcedor, defendendo a prefeitura municipal, né, na pessoa de gestão de Augusto Castro, defendendo a Câmara Municipal, os secretariados, defendendo o torcedor, defendendo a imprensa. Pelo amor de Deus, o que chega disso? Seleção de Itabuna jogando em Buerarema, que é minha pátria, meu coração, Itajuípe, que eu amo de tudo.
1: Depois do investimento que...
2: Pô, peraí, e outra, sem imprensa, tem que se preocupar e fechar, que seja com a Boa, que seja com Rádio Jornal, Rádio Clube, Rádio Interativa, não importa, Não me importa, porque eu tenho certeza que a boa consegue fazer esporte independente disso. Mas é ridículo uma seleção de Tabuna chegar numa cidade dessa, pra, mesmo mandando jogos aqui, mas chegar numa cidade dessa e não, sem uma cobertura de uma rádio de Tabuna. Porque desde Interclube, que sempre teve, não era Intermunicipal, era Interclube, era o time campeão da cidade.

0: de Itabuna, porque desde Interclube, que sempre teve, não era Intermunicipal, era Interclube, era o time campeão da cidade que representava o campeonato de Interclube, tipo a Libertadores. Então, que os empresários, que as prefeituras que não vão participar do Intermunicipal, que eu respeito, participar do Intermunicipal e abrir mão da saúde, da educação, não pagar salário aos seus funcionários, inflacionar o município, é melhor que não participe. Não fazer as competições municipais, eu prefiro que não participe. Eu sou defensor que não participe. Eu sendo do futebol. Mas de divulgar, de tá explicando. Então, que procure uma emissora de rádio que tenha equipe de esporte, que tenha disposição, sem dizer aqui boa, até porque a boa tem um dono, tem um investidor a quem eu me emocionei com as palavras dele no domingo, o senhor Barreto, e encantado com o exemplo daquele homem. Então, que os empresários de Itabuna, que os políticos de Itabuna também valorizem a divulgação, valorizem o que esses rapazes, que esse grupo de apoiadores aí da seleção está fazendo pela seleção. É o nome de Itabuna, da maior campeã de Intermunicipal, que foi por muitos anos líder. Hoje nós já temos Cachoeiro com o mesmo número de títulos, mas é necessário a imprensa. Se possível, com a televisão e tudo.
1: Ó, 18h42, eu já estourei aqui o tempo aqui, vou pro faturamento, mas volta esse assunto. Só a boa tem essa informação. Já existe uma movimentação política na cidade para que se libere o Itabunão para a seleção de Itabuna. 18h42, fatura e volto já já.
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0: São 18h47, estamos de volta aqui com o Esporte da Boa, aqui pra sua Rede Boa de Comunicação. Digo sempre, tá na boa, tá feliz, hein? Mandando um abraço pra você aqui, o doutor Thiago Leal, hein? Grande advogado, tive com ele aqui hoje, tomou um cafezinho com nós hoje, hein? Um abraço, doutor Thiago, obrigado aí pelo carinho da audiência. 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Também aqui o nosso amigo Thiago Leal, doutor Thiago Leal, que parabeniza Itabana pelos seus 116 anos, não é? De muita felicidade, enfim, e progresso. Doutor Thiago Leal, um forte abraço, obrigado. E só lembrando que já quero aqui agradecer a todos vocês que vão estar conosco domingo na transmissão aqui da sua Rede Boa de Comunicação, Boa FM de Itabuna, para o jogo Fluminense e Feira, jogo de volta pela semifinal, né, com transmissão aqui da sua Boa FM de Itabuna. Lembrando que no sábado teremos a Oeste transmitindo o Barreiras e a equipe do SSA também em Frei Santana. E aqui um abraço do nosso amigo Thiago Leal, Marconi Amaral, que está conosco também na transmissão. Missionária Raimundo, um abraço, hein, amiga? Um beijo no coração, obrigado aí pelo carinho da audiência. 18h48, olha, eu falei que está existindo uma movimentação, Robério. Nós que estivemos hoje. Oi, Robério.
1: Oi, Marcelo.
0: Opa.
1: O seu bicho aí não tá legal, não.
0: O que aqui?
1: Tudo que você falou aí, que tá só na minha interna aqui. Pede tudo aí que você falou, que só sai na minha interna aí.
0: São 18, vê aí, filho, 18h49 na Bahia. E agora, filho?
1: Tá beleza.
0: Agora tá beleza, meu filho?
1: Tá, com certeza.
0: Então, como eu tava falando, domingo tem transmissão da sua Boa FM de Itabuna para Fluminense e Feira, que é o jogo de volta. E eu quero aqui agradecer a vocês, parceiros, né? O Marconi Amaral está conosco novamente nessa transmissão. Também o rei do rodoar. Também o nosso querido Thiago Leal, advogado, que parabeniza Itabuna por seus 116 anos. Minha amiga missionária Raimunda também, um forte abraço. Obrigado aí pelo carinho da audiência. Tá tudo beleza, seu Robério?
1: Tudo bem.
0: Aí eu falo o seguinte: já existe uma movimentação, fiquei sabendo hoje. E aí o seguinte, alguém falou pra mim, falou o seguinte, ó, Marcelo, mas segura aí, tá? Bom, você falou pro radialista ou pro amigo? Não, pro radialista, então o radialista vai soltar. Existe uma possibilidade, uma movimentação, vão até o prefeito pra falar o seguinte, bom, o que é que tem o estádio hoje? A grama tá ótima? Tá ótima. Tem trave? Tem. Tem vestiário? Tem. Arquibancada? Tem. O que é que falta hoje, tá bom, não, Robério? Refletor e cabine de rádio. Refletor e mais
2: não é necessário
0: para não é para intermunicipal. E também tem muito de honra. E passar a roçagem ali, passou por um tranquilo, tem portaria, tem tudo, tem bilheteria. Então, existe. Opa, como eu tô colocando, hein?
1: Hã? Tá picotando aí.
0: Existe a possibilidade, aí vai ser uma orientação política, né, do Itabuna poder jogar no Itabunão, no intermunicipal, Robério.
1: Seria uma boa, mas eu pego o assunto também. Uma coisa eu vou dizendo. Entrou sabendo das dificuldades. Ninguém aqui é menino. Então, o que deve fazer? O projeto de início de um trabalho com dificuldade. Depois, paralelamente, chamar a prefeitura, através do secretário, depois da transformação para isso. Esse pessoal tem que pensar assim, vai ter que trabalhar sem recursos de prefeitura. Porque você já viu, ó, Feira está com o time lá, mesmo caindo Bahia, tem na arena, o Feira está com a arena, só o Fluminense ainda fica ali a depender do jogador da princesa. Então, futuramente, o estádio, sendo um estádio não vai ficar liberando para futebol amador como era antigamente, que nós reclamávamos sempre. Então, eu achava assim, conversar com o pessoal, tipo um arrendamento, alguma coisa, que a liga assumisse, né, ou esse grupo assumisse para fazer eventos, para fazer movimentos, pensando na frente, pensando em ganhar dinheiro com o próprio futebol. Porque não adianta, eu vou construir um negócio, depois vai ficar lá, depois o cara se desgasta, cansou antes de entrar no jogo, aqueceu, cansou, e na hora de entrar no jogo não tem mais, não tem que ter muita calma. Gente, a gente não pode transformar as coisas tão rápido. A vontade é grande, mas o financeiro vai somar e vai pesar do que tirou, do que está aí. Teve um jogador que saiu, essas coisas, tudo isso são máximos no financeiro. Tem que ter a caneta na mão e tem que ter a razão e não o coração. Razão primeiro, coração depois. Então, chamar Alcântara, que hoje é o secretário, como é que faz? Chamar um advogado, o que vai fazer aqui para poder transformar isso aqui, para a gente assumir 5, 10 anos? E aí sim, pegou aquilo ali, aí vai fazer o que é necessário, isso, aquilo, outro, para poder ter condição de disputar o seu campo com você mandando, você tendo condição de fazer o que está ali e não ficar dependendo de prefeitura.
0: Olha, eu já dei a opinião dele aqui, depois do investimento desse grupo aí com a seleção, jogar de cidade é complicado.
2: É. Como eu, para ver que aqui a coisa é bem transparente e não é nada armado, eu discordo da eu pessoa.
1: Tá falhando aí esse microfone. Então.
2: Eu, pessoa individual, discordo da opinião de Robério.
1: Tá falando
2: de,
1: aí.
2: De entregar uma concessão do estádio para a seleção. Porque nós temos dois clubes profissionais na cidade. Então, eu acho que o melhor gestor do estádio é a prefeitura. Até por causa do instituto, né? Que foi criado aí, que maravilhosamente, né? Pela Secretaria de Esporte e a prefeitura. É claro que se o prefeito não quisesse, não aprovava. Eu acho que o estádio é municipal e tem que continuar com a prefeitura. Agora, com uma gestão de valorizar tanto a seleção quanto os dois clubes profissionais da cidade. Estando os dois na competição, é fácil de fazer a gestão, é só botar um dia de treinamento para cada um lá, o calendário não coincide com a seleção, quando for a seleção, a mesma coisa, saber que aquilo ali é como é a Arena Fonte Nova, é como é o Maracanã, é como é outros estádios municipais ou estaduais, de não CT. Um dia de treino, tudo bem. Agora, porque se passar a gestão para o grupo de apoio à Liga, Roberto, eu vejo que é mais despesa, e aí? E depois, os clubes profissionais vão ficar refém de um clube amador? Também fica desagradável. O clube Orlando, profissional ter Orlando, a concessão...
1: Orlando,
2: Oi.
1: Peraí, deixa eu explicar o que eu falei. Eu estou falando do Kaique, eu não estou falando do Cabrão.
0: A Kaique.
1: Kaique, eu não estou falando, não, isso aí é um sonho que não vai acontecer.
2: Não,
1: o Kaique para o amador.
2: Então me perdoe, porque...
0: Ah, ele entendeu o Kaique.
2: O Kaique é da Liga mesmo.
0: É da Liga, é da Liga.
2: O Kaique é da Liga mesmo, e eu acredito que se não sair o Tabunão, pela informação que eu dei aqui outro dia, que não foi... Não ouvi do grupo de apoio da seleção. Eu acho que, a não ser que seja um pedido dos atletas, da comissão técnica, para que não se jogue no Kaique, mas pelo grupo, o grupo voluntariamente, eles fazem o que é necessário, e a seleção de Tabuna, que dos mal o menor, joga no Kaique. Agora, com essa notícia, que está tudo isso pronto e eu não tive no Itabunão, não podia aqui, vir aqui mentir, eu acho que deva ser interesse da prefeitura,
0: politicamente,
2: da secretaria, que daqui a pouco é instituto, é não sei o quê,
0: fundação.
2: Pô, é muito fácil o que tem para fazer.
1: Dá uma olhada nesse micro aí.
2: O que tem para fazer é muito simples, a seleção de Itabuna, jogar em Itabuna.
0: Exatamente.
2: Então, eu tenho certeza que se for só esses detalhes, eu tenho certeza absoluta que Augusto, que o grupo de Augusto, que o grupo de governador, do governador do estado, do Paulo Magalhães, deputado federal, que eu o conheço pessoalmente, Augusto tendo a sua esposa, a primeira dama, como candidata, eu acho muito difícil que Augusto, com o relacionamento que ele tem na Bahia e em Brasília, que Augusto não dê um jeito nisso e Itabuna jogue no Itabunão.
0: Olha, são 18
2: horas. Eu vou passar a cobrar e torcer por isso.
0: Olha, são 18 horas e 58 minutos na boa, 18h58. Deixa eu trazer aqui, faltando agora um minuto e meio para terminar aqui o programa. 18h58, não é? Já trazer aqui, para a gente estar já encerrando aqui a situação do Campeonato Té Bairros. No próximo domingo teremos um total de 6 jogos pelo Campeonato Té Bairros. E esse jogo que chama atenção, Robério, que é um jogo envolvendo São Lourenço e Santo Antônio, um jogo que é um clássico na competição. Inclusive, o São Lourenço estreia na competição e o Santo Antônio jogou no domingo, empatou com o Nossa Senhora da Graça. Se perder, já era aqui, porque vai torcer aí para também perder o Nossa Senhora da Graça para o São Lourenço e de goleada, enfim. Mas temos aqui Mangabim e Seplac, no campo da Seplac, 9 horas da manhã. Pedro Jerônimo e Daniel Gomes jogando também às 9 da manhã. Fátima e Mano Leão no Caique, 9 da manhã. No São Lourenço, São Lourenço e Santo Antônio, às 9 da manhã, e no Parque Boa Vista, 2 jogos acontecendo por lá, entre Nova Califórnia e Santo Inês, João Soares e Parque Boa Vista, são jogos do domingo do Campeonato Té Bairros, e amanhã a gente vai debater tudo com relação a isso aqui,
2: Ferrado,
0: no Té Bairros.
2: Não joga, não estreia,
0: apenas 6 jogos, João Soares e Parque Boa Vista, Nova Califórnia e Santo Inês, São Lourenço e Santo Antônio, Fátima e Manoel Leão, Pedro Jerônimo e Daniel Gomes, Mangabim e Seplac, são jogos de domingo do Inter Bairros.
2: Nova Ferrada ganhando gordurinha, hein?
0: Mais uma pra treinar, se preparar, hein, Zadinho?
2: Organizar,
0: respirar.
2: Um baita de um time.
0: Respirar pra poder juntar o dinheirinho pra poder pagar o
2: pulo.
0: Roberto, um abraço.
1: Outro, um abraço também pra você. Amanhã a gente volta com esse assunto aí pra gente explicar direito algumas coisas aí.
0: Exatamente, valeu. Pronto. Rolando.
2: Mas eu não entendi, Roberto.
0: Um abraço.
2: E pra mim, o Kaique é da Liga.
0: Já é da Liga.
2: Ponto.
0: É,
2: e pra mim, o Itabunão vai ficar pronto e nós vamos ter
0: tem que jogar aí,
2: a seleção jogando lá. De preferência que no primeiro jogo

0: jogando lá, de preferência que no primeiro jogo o prefeito Augusto Castro seja homenageado e dê o pontapé inicial.
1: Final de programa, lembrando que amanhã, sexta-feira, olha, 5 da manhã tem o Rivamar, né, aqui com o Rancho da Boa. 7 da manhã, amanhã, hein? A nossa querida Jaqueline vai receber o governador aqui ao vivo nos estúdios, não é isso, produção? 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

0: Está no ar a Voz do Brasil. As notícias do governo federal que movimentaram o país no dia de hoje.
1: Olá, boa noite.
2: Boa noite para você que nos acompanha em todo o país.
1: Quinta-feira, 16 de julho de 2026.
2: Vamos ao destaque do aos destaques do dia na Voz do Brasil.
1: O governo brasileiro repudia a decisão dos Estados Unidos em impor tarifa de 25% sobre produtos nacionais.
2: O plano estabelece medidas para empresas atingidas pela taxação. Graziele Bezerra.
3: Ministro da Fazenda, Dario Durigan, explicou que o plano Brasil Soberano, criado durante o primeiro tarifaço anunciado pelos Estados Unidos, será ampliado.
1: Produtores rurais e cooperativas afetados por eventos climáticos poderão renegociar dívidas.
2: É o que estabelece medida provisória publicada no Diário Oficial da União. Thaís de Araújo.
4: De acordo com a medida, produtores que registraram perdas de ao menos 30% em duas ou mais safras poderão renegociar débitos com prazo de 8 anos.
1: Controle do diabetes. SUS começa a oferecer insulina glargina, um medicamento de ação prolongada.
2: O público-alvo são pacientes de 2 a 18 anos e idosos com mais de 70 anos. Natália Koslick.
5: A insulina glargina ofertada pelo SUS permite um controle mais estável da glicemia.
1: Hoje, na apresentação da Voz do Brasil, Mariana Jungmann e Luciano Seixas.
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1: O governo federal reagiu após a divulgação de nova taxação imposta pelos Estados Unidos aos produtos brasileiros.
2: A nova tarifa de 25% será cobrada a partir da próxima semana a produtos que são importados pelos Estados Unidos do Brasil, como açúcar, etanol, tabaco, madeira e calçados.
1: A medida foi tomada após investigação feita pelo escritório do representante do comércio dos Estados Unidos.
2: Para o Brasil, as justificativas para um novo tarifaço não têm embasamento.
1: A repórter Graziele Bezerra acompanhou os desdobramentos e tem mais informações. Boa noite, Graziele.
3: Boa noite para você também, Luciano. Boa noite para Mariana e boa noite para o ouvinte da Voz do Brasil. A primeira reação do governo brasileiro foi uma nota da Secretaria de Comunicação Social da Presidência da República e nela o governo diz que segundo estatísticas do próprio governo norte-americano, os Estados Unidos acumularam nos últimos 15 anos mais de 424 bilhões de dólares em superávit de bens e serviços com o Brasil. E essa nota diz ainda que todas as alegações dos Estados Unidos foram refutadas pelo Brasil e que vai levar o caso à Organização Mundial do Comércio.
2: Agora, Grazi, o que os Estados Unidos alegaram para impor essas tarifas?
3: Bom, eles fizeram uma investigação que foi iniciada em julho de 2025 pelo escritório do representante comercial dos Estados Unidos, e esse escritório acusa o Brasil de adotar práticas consideradas aí prejudiciais ao comércio norte-americano em áreas como o mercado digital, PIX, regulação de plataformas digitais, propriedade também intelectual, acesso ao mercado do etanol, combate à corrupção e desmatamento. Bom, o ministro das Relações Exteriores, Mauro Vieira, falou hoje com a imprensa e informou que desde março de 2025 o governo brasileiro manteve mais de 30 reuniões presenciais, virtuais também ou por telefone, aí nos níveis presidencial, ministerial, técnico também, com autoridades norte-americanas. E citou o exemplo, segundo ele, o PIX é uma infraestrutura política, pública, na verdade, de pagamentos, que foi criada pelo Banco Central e está disponível a todas as instituições financeiras que atuam no Brasil e que não há competição desleal.
6: Não é sério falar em competição desleal gerada pelo PIX. As acusações sobre desmatamento também são absurdas. Desde 2022, reduzimos significativamente o desmatamento na Amazônia e no Cerrado. Estes são apenas dois exemplos. Todas as alegações dos norte-americanos para justificar a aplicação de tarifas não têm lastro na realidade.
1: Grazi, as exportações brasileiras para os Estados Unidos terão que impacto?
3: Bom, vamos lá, Luciano. O ministro do Desenvolvimento, Comércio, Indústria e Serviços, Márcio Elias, disse que 2.100 produtos ficaram de fora dessa nova lista, né, de taxação, produtos aí como café, suco de laranja, carne, fertilizantes e aeronaves, mas o impacto do novo tarifaço já foi calculado pelo governo.
7: Com essa nova tarifa, foi decidida ontem, nós vamos ter cerca de 18% das nossas exportações para os Estados Unidos atingida, o que corresponde a 7,4 bilhões de dólares. Isso levando em conta o ano de 2024, antes, portanto, do início do tarifaço. Mas elas estão diversificando o mercado e nós vamos continuar nesse processo de diversificação do mercado. A participação dos Estados Unidos nas exportações brasileiras, que era de 12,1%, já caiu para 9,4%.
2: Bom, Grazelli, o governo detalhou as medidas que vão ser adotadas para socorrer esses setores afetados?
3: Já começou a falar, sim, como é que vai ser esse socorro. O ministro da Fazenda, Dario Durigan, explicou que o plano Brasil Soberano, que foi criado durante o primeiro tarifaço anunciado pelos Estados Unidos, vai ser ampliado, mas as novas medidas ainda vão ser detalhadas e dependem das conversas com os setores afetados.
8: Nós já temos prontos os mecanismos de proteção das nossas empresas e dos nossos empregos. Os setores afetados serão mais uma vez chamados ao diálogo e nós ampliaremos e reforçaremos o Plano Brasil Soberano, que dá apoio a quem foi injustamente afetado pelo tarifaço dos Estados Unidos. Seguiremos abertos à diplomacia e à negociação, seja com os Estados Unidos, seja com qualquer outro país.
3: E, além disso, o ministro da Fazenda disse também que o governo vai estudar se aplica a lei da reciprocidade nesse caso. Essa norma autoriza o governo, a aplicar restrições equivalentes, e aí, no caso, equivalentes aos Estados Unidos. Segue com vocês, Mariana, Luciano.
1: Obrigado, Grazielle Bezerra, pelas informações ao vivo aqui na Voz do Brasil.
2: Pois é, e onde estão as principais oportunidades de exportação dos produtos brasileiros?
1: Informações como essa constam no painel Acordo Mercosul-União Europeia, lançado pela Apex Brasil.
9: A biodiversidade amazônica está ganhando espaço no mercado internacional por meio de itens como a castanha do Brasil e o açaí. Na Cooperativa Central de Comercialização Extrativista do Estado do Acre, por exemplo, 50% da produção é vendida para fora. Segundo Cássio Almada, gerente de vendas da cooperativa, os produtos já alcançam 17 países e a ideia é seguir conquistando novos mercados.
10: A gente vem buscando novas alternativas.

0: iniciativa, os produtos já alcançam 17 países e a ideia é seguir conquistando novos mercados.
1: A gente vem buscando novas alternativas de mercado, verticalizando também a nossa produção para atender com subprodutos aí, tanto para castanha, principalmente agora para fruta, que nós vamos ingressar no mercado para exportação e atuar em todos os continentes.
0: Uma nova plataforma digital foi criada para apoiar as exportações do país. É o painel Acordo Mercosul-União Europeia, que permite identificar produtos com maior potencial de exportação e os benefícios tarifários previstos no acordo.

0: global de tarifas para mais de 9 mil produtos exportados pelo Brasil. É possível acompanhar a situação de produto a produto por meio da nova ferramenta que está disponível no site www.apexbrasil.com.br. Reportagem Gabriela Noronha.
1: Pois é, a gente segue falando de vendas ao exterior, mas agora de frutas. Entre as principais que agradam os fornecedores estrangeiros estão a manga, o melão, o limão e a melancia.
2: Em 2025, foram mais de 1 milhão de toneladas exportadas para os mercados internacionais.
3: Ricas em sabor e em nutrientes, as frutas estão entre os 13 produtos brasileiros mais exportados para o exterior. E o país figura entre os principais exportadores internacionais. Os produtores brasileiros vendem frutas secas e frescas, como manga, melão, limão e lima, uva, melancia, mamão, abacate e banana. Os principais destinos são a União Europeia e os Estados Unidos. Em 2025, foram exportadas 1 milhão e 300 mil toneladas de frutas, que renderam em vendas 1 bilhão e 570 milhões de dólares. O secretário de Comércio e Relações Internacionais do Ministério da Agricultura e Pecuária, Luiz Rua, comenta os dados das exportações brasileiras de frutas.
4: O Brasil, a despeito de ser um grande produtor de frutas, tem uma posição no ranking mundial dos exportadores acima da 20ª colocação. E nós temos, entre as principais frutas exportadas pelo Brasil, as mangas com 340 milhões no ano passado, depois o melão com 230, o limão com 200 milhões de dólares exportados.
3: O produtor e exportador Celso Zancan trabalha com a produção de uvas e principalmente de maçãs, o carro-chefe das vendas. Para este ano, a expectativa da empresa é vender 10 mil toneladas da fruta para os mercados internacionais. Ele costuma vender os produtos para países como Índia, Rússia, Portugal, Bangladesh, Irlanda e Arábia Saudita. Celso conta que, para isso, há um trabalho contínuo para que a produção atenda às exigências dos potenciais compradores mundiais.
5: A qualidade, ela é a mesma no mundo inteiro. A maçã, você tem que entregar uma maçã apresentável, sem danos mecânicos, sem defeitos aparentes, assim, com uma boa coloração e uma boa crocância. E a questão sanitária, a questão de segurança alimentar. Cada país tem uma exigência um pouco diferente sobre algumas moléculas, permitem no Brasil, não permitem na Europa. Então isso você tem que atender, porque chegou num país e a NASE, ela acusar que está fora desses limites ou está com uma substância não permitida naquele país, a carga vem de volta. Né?
3: Até maio deste ano, as exportações de frutas já somavam 663 milhões de dólares. Segundo dados da Organização das Nações Unidas para Alimentação e Agricultura, em 2024, o Brasil foi o quarto maior produtor de mamão do mundo e o quinto maior exportador mundial de manga, melão, melancia e banana. Reportagem Márcia Fernandes.
1: Produtores rurais que perderam pelo menos 30% da produção em duas safras podem renegociar dívidas com prazo de até 8 anos.
2: Uma medida provisória assinada nesta quarta-feira, 15 de julho, também dá suporte a agricultores afetados por eventos climáticos, como no Rio Grande do Sul.
1: Saiba como vai funcionar a renegociação.
6: De acordo com a medida, produtores que registraram perdas de ao menos 30% em duas ou mais safras poderão renegociar débitos com prazo de 8 anos, incluindo 2 anos de carência, sem a necessidade de pagamento de entrada. Além disso, segundo o ministro da Fazenda, Dario Durigan, a medida provisória prevê condições para a renegociação de dívidas de produtores rurais afetados por eventos climáticos, incluindo os casos registrados no Rio Grande do Sul.
7: Em especial, olhando para o Rio Grande do Sul, para quem teve mais perda em razão de mudança climática, nós estamos reconhecendo que se tiver 3 perdas, o prazo vai para 10 anos.
6: A medida provisória prevê ainda a criação de um fundo garantidor de crédito, com aporte de até 2 bilhões de reais, para dar suporte às operações de renegociação. Segundo o ministro da Fazenda, Dario Durigan, o fundo poderá contar com a participação de estados e municípios na sua estruturação.
7: Também vamos convocar os estados e municípios que queiram contribuir com o fundo garantidor para que, de alguma maneira, a gente tenha mais proteção com redução de spread, redução de juros.
6: A medida provisória determina que as taxas de juros sejam definidas de acordo com o porte do produtor e a origem das perdas. Nos casos relacionados a eventos climáticos, os juros serão de 5% ao ano para beneficiar

0: beneficiários do Programa Nacional de Fortalecimento da Agricultura Familiar, o PRONAF. 8% para produtores enquadrados no Programa Nacional de Apoio ao Médio Produtor Rural, o PRONAMP, e 11% para os produtores de maior porte. A MP terá validade imediata de 120 dias após a publicação, mas precisará ser aprovada pelo Congresso para não perder a vigência. Com locução de Thaís de Araújo, reportagem Gabriela Noronha.
1: Uma ferramenta que auxilia produtores rurais e cooperativas a consultar crédito.
2: É o simulador do Programa Nacional de Fortalecimento da Agricultura Familiar, o PRONAF.
1: A plataforma online informa condições de financiamento compatíveis com o perfil do produtor e as instituições financeiras que operam na região.
3: A plataforma disponível online é voltada para agricultores familiares e cooperativas no âmbito do Programa Nacional de Fortalecimento da Agricultura Familiar, o PRONAF. A ferramenta pode ser utilizada também por técnicos de assistência técnica e extensão rural, agentes financeiros, sindicatos e outras organizações que orientam agricultores familiares sobre o acesso ao crédito rural. O produtor Natanael Dal Bianco tem uma propriedade de 10 hectares no município de Jaboticaba, no Rio Grande do Sul, onde investe no plantio de milho e trigo. Ele também é técnico agrícola e trabalha com outros produtores da região. Natanael conta que já utilizou o simulador de crédito do PRONAF para saber as linhas de créditos disponíveis.
4: Já fiz a utilização do navegador do computador, traz todas as linhas de crédito, então fazer a pesquisa de saber qual que é a linha de crédito ideal, inclusive taxa de juros e condição de pagamento. Né?
3: Para acessar as informações, é preciso responder algumas perguntas sobre a situação do agricultor, como renda familiar e localidade. O mais importante é responder o que pretende financiar. Se o objetivo é, por exemplo, a compra de maquinário, reformas na propriedade rural ou projetos de energia solar. Em seguida, são informadas as linhas de crédito e as condições de financiamento compatíveis com o perfil e quais as instituições financeiras que operam em cada região. A ferramenta reúne todas as informações sobre o PRONAF, como explica a ministra do Desenvolvimento Agrário e Agricultura Familiar, Fernanda Machiavelli.
5: Ele responde algumas perguntas simples e já fica sabendo quais são as linhas de crédito que são adequadas ao perfil, quais são as taxas de juros e as condições de pagamento. Porque a gente tem taxas de juros que variam de acordo com a renda da família. Depois que você faz a simulação, aí sim você pode se dirigir a uma das instituições bancárias que operam o PRONAF. Todos os bancos públicos, bancos cooperados. O banco vai analisar a sua capacidade de pagamento de acordo com sua renda e com seu histórico.
3: Se o Natanael, que já acessou o simulador diversas vezes, explica como vai planejar os investimentos da próxima safra.
4: Custeio de milho agora, safra de verão e depois custeio de trigo, safra de inverno. Tem os demais investimentos para maquinários.
3: Vale lembrar que a plataforma não substitui a análise realizada pelas instituições financeiras, nem garante a contratação do crédito. Para conhecer a ferramenta, acesse simuladorpronaf.mda.gov.br. Reportagem Edinaldo Júnior.
2: Pois é, e a projeção econômica para o setor agropecuário no mês de junho deve chegar em R$1,4 trilhão.
1: O levantamento mensal divulgado pelo Ministério da Agricultura e Pecuária é calculado com base no desempenho das lavouras e no faturamento dos produtos rurais.
2: Em junho, o produto com maior participação na estimativa foi a soja, que representa cerca de 24% do valor total estimado.
6: O levantamento de junho do valor bruto da produção agropecuária, divulgado pelo Ministério da Agricultura e Pecuária, estima que o faturamento da produção dentro dos estabelecimentos rurais alcance R$1,4 trilhão. Desse total, 64% correspondem ao faturamento da lavoura, o que representa R$893 bilhões. A soja lidera com o valor estimado de R$335 bilhões. Na sequência, estão bovinos, milho, cana-de-açúcar e frangos. Juntos, esses segmentos representam 68,3% do valor bruto da produção agropecuária nacional. Na análise por unidades da Federação, Mato Grosso registra o maior valor estimado, seguido por Minas Gerais e São Paulo. O valor bruto da produção agropecuária é calculado mensalmente com base nas estimativas de produção e nos preços recebidos pelos produtores rurais. Thaísa Vitória para a Voz do Brasil.
1: Crianças, adolescentes e idosos com diabetes vão ter acesso à insulina glargina pelo SUS.
2: Esse medicamento possui uma resposta mais prolongada no organismo e permite um controle mais estável da glicemia.
1: Todos os estados devem receber o insumo até o final do mês, segundo estimativa do Ministério da Saúde.
7: A insulina glargina ofertada pelo SUS tem ação prolongada e, na maioria dos casos, permite apenas uma aplicação diária. Outros tratamentos podem exigir até 3 aplicações no mesmo período. Além disso, permite um controle mais estável da glicemia, como destacou a secretária de Ciência, Tecnologia e Inovação em Saúde, Fernanda Denegri.
8: Ela é mais estável porque ela é de longa duração, então ela permanece no corpo por 24 horas, então ela reduz as chances de hipoglicemia ao longo do dia. Reduz o risco de daquela hipoglicemia noturna, que quem usa a insulina às vezes se preocupa, né?
7: O público-alvo são pacientes de 2 a 18 anos incompletos com diabetes tipo 1 e pessoas com 70 anos ou mais com diabetes tipo 1 ou 2. O paciente, o Biratã Geraldo Pinto Ribeiro, de 80 anos, já começou a fazer uso do novo medicamento.
9: Comecei a aplicar esse remédio uma vez por dia. Pego no posto de saúde com receita médica, o enfermeiro me explicou como se deve aplicar, eu aplico e estou com a diabetes controlada.
7: Mais de 250 mil tubetes de insulina glargina foram encaminhadas a 16 estados. Também foram distribuídas 52 mil canetas reutilizáveis para aplicação do medicamento. O Ministério da Saúde estima que todos os estados recebam os insumos até o fim de julho. De acordo com a secretária Fernanda Denegri, de Ciência, Tecnologia e Inovação em Saúde, a transição para um novo tratamento será feita de forma gradual.
8: São cerca de 2 milhões de pacientes que usam a insulina no SUS. Então, a ideia é que, neste ano, 30% das pessoas já possam migrar para essa insulina mais moderna. No ano que vem, seria 60%. E, ao longo de 3 anos, a gente completaria para chegar até 80% dos pacientes.
7: Para ter acesso ao medicamento, o cidadão deve procurar a unidade básica de saúde mais próxima de sua residência, com a receita médica carimbada. Pais, responsáveis ou cuidadores também podem solicitar a substituição pela nova insulina. Junto ao medicamento, será entregue uma caneta reutilizável para aplicação, com validade de 3 anos, além das agulhas necessárias para administração correta. Reportagem Natália Koslick.
2: Se você é motociclista e pensa em comprar um capacete novo, atenção.
1: Uma mudança na fiscalização promete dar mais segurança na hora da compra.
2: Desde o início do mês, todas as lojas e fabricantes só podem vender capacetes com um novo selo do Inmetro.
1: A novidade é a presença de um QR Code que permite checar a autenticidade do equipamento usando o celular.
10: Muito além de um acessório obrigatório, o capacete pode ser a diferença entre a vida e a morte. E os números mostram por quê. Em 2024, mais de 37 mil pessoas morreram no trânsito brasileiro. Quase 42% dessas vítimas eram motociclistas. Em Brasília, o aposentado e motociclista Getúlio Hahnemann viveu na prática a importância de um capacete certificado. Após um acidente de moto, ele escapou de sequelas graves graças ao equipamento de segurança.
11: O carro na minha lateral deu uma freada e apareceu um camarada que estava atravessando. O carro não atropelou ele e sobrou para mim. Não tive mais nada grave porque eu estava usando o capacete.
10: Histórias como a do Getúlio reforçam a importância de escolher um produto certificado. Desde 1º de julho, fabricantes, distribuidores e lojas só podem vender capacetes com o novo selo de conformidade do Inmetro. A principal novidade é um QR Code que permite ao consumidor verificar na hora da compra se o produto é autêntico. O chefe da divisão de regulamentação e qualidade regulatória do Inmetro, Hércules Antônio da Silva Souza, explica a mudança.
12: A gente identificou uma série de fraudes nos selos da conformidade ao selo do Inmetro que eram usados até então, que vai levar o consumidor a ter uma informação falsa. O segundo é que a gente está criando uma ferramenta que agora permite uma informação muito mais qualificada. Ele agora pode se utilizar de um QR Code que vem no selo, único, inviolável, que não pode ser falsificado. Ele, ao utilizar essa leitura do QR Code, ele passa a ter informações muito mais qualificadas.
10: Quem já possui um capacete certificado com o selo antigo pode continuar usando normalmente. A mudança vale apenas para a comercialização de novos produtos. Capacetes vendidos sem o novo selo e sem o QR Code passaram a ser considerados irregulares, alerta Hércules Antônio do Inmetro.
12: Um capacete sem selo é, na verdade, uma compra inadequada, porque você está se colocando numa condição de risco, acreditando que o capacete vai te proteger, mas na hora que você mais precisar dele, ele vai falhar, porque ele não passou pelos ensaios de avaliação.
10: O empresário Iago Dias, dono de uma loja de capacetes em Brasília, defende a mudança e fala o que é preciso ficar atento na escolha de um capacete.
13: Verificar o selo do Inmetro, se realmente é legítimo. Saber o tamanho certo. E o terceiro, que eu falo muito para meus clientes, é não economizar onde há segurança. Então, prezar sempre pela qualidade.
10: Na dúvida, a recomendação é simples. Comprar sempre em estabelecimentos confiáveis. Conferir o novo selo do Inmetro e verificar a autenticidade pelo QR Code. Afinal, quando o assunto é capacete, economia nunca pode custar segurança. Reportagem Pablo Mundim.
2: As inscrições para o processo seletivo do FIES, o Fundo de Financiamento Estudantil, para o segundo semestre do ano, acabam amanhã.
1: O FIES oferece financiamento a estudantes matriculados em cursos superiores de instituições privadas.
2: As inscrições devem ser feitas no Portal Único de Acesso ao Ensino Superior.
1: E essas foram as notícias do Governo Federal.
2: Uma realização da Secretaria de Comunicação Social da Presidência da República.
1: Com produção da empresa Brasil de Comunicação.
2: Fique agora com as notícias do Poder Judiciário e do Congresso Nacional. Boa noite.
1: Boa noite para você. Até amanhã.
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16: Supremo Tribunal Federal divulga notas sobre manifestações do governo dos Estados Unidos.
17: Eleições 2026, TSE já pode divulgar boletins e orientações ao eleitorado.
16: Para o STJ, direito de retenção por benfeitorias em imóvel não se aplica a inquilino inadimplente.
17: Boa noite, eu sou Marcela Luiza.
16: E eu sou Walter Lima.
17: O Supremo divulgou uma nota nesta quinta-feira em resposta às manifestações do governo dos Estados Unidos sobre decisões da justiça brasileira.
16: O STF afirma que atua exclusivamente por força da Constituição Federal, reforçando que as decisões tomadas são públicas e fundamentadas na Constituição e nas leis do Brasil.
17: O Supremo destaca que a independência do Poder Judiciário é um princípio essencial do Estado Democrático de Direito e defende que as relações entre países devem respeitar a soberania e a autonomia das instituições.
16: Também afirma que eventuais divergências entre Estados devem ser tratadas por vias diplomáticas e pelo direito internacional, e não por ações que possam pressionar o judiciário. Por fim, o tribunal reafirma que continuará a trabalhar com independência em defesa da Constituição, da democracia, da separação dos estados e do Estado de Direito.
17: Em regra, inquilino que fez benfeitorias tem direito de permanecer no imóvel alugado até ser indenizado.
16: Só que para o STJ, se ele for inadimplente, não pode usufruir do direito de retenção. Fátima Uchoa.
18: A locadora ajuizou ação de despejo com pedido de rescisão contratual, retomada do imóvel e pagamento dos aluguéis e encargos em atraso. O juízo de primeiro grau decretou o despejo e condenou a inquilina a pagar os débitos, mas assegurou o direito de ela ser indenizada por melhorias comprovadas e ser compensada por valores gastos com reforma. O Tribunal de Justiça de Goiás afastou o direito de retenção do imóvel, mantendo os demais pontos da decisão. No STJ,

0: reforma. O Tribunal de Justiça de Goiás afastou o direito de retenção do imóvel, mantendo os demais pontos da decisão. No STJ, a terceira turma negou o pedido de retenção. Segundo a relatora ministra Nancy Andrighi, a falta de pagamento rompe o equilíbrio contratual e afasta a boa-fé objetiva necessária para o exercício do direito de retenção.
1: Petrobras vai ter de indenizar viúva de mergulhador que prestava serviço para a estatal.
2: A decisão reconhece que a morte do profissional foi causada pela falta de segurança no ambiente de trabalho. Marla Lacerda.
3: O trabalhador terceirizado morreu durante uma operação de mergulho no litoral do Ceará. Com base em laudo pericial, a Justiça do Trabalho cearense concluiu que o acidente estava ligado diretamente às más condições dos equipamentos utilizados pelo mergulhador. O TST manteve a decisão e responsabilizou a Petrobras subsidiariamente por ser a tomadora do serviço.
1: A partir de hoje, o Tribunal Superior Eleitoral poderá utilizar espaços na programação de rádio e televisão para divulgar comunicados e orientações sobre as eleições 2026.
2: O objetivo é ampliar o acesso da população a informações confiáveis sobre o processo eleitoral.
1: Poderão ser veiculados, por exemplo, esclarecimentos e incentivos à participação feminina, a participação dos jovens e da comunidade negra na política.
2: O TSE também pode divulgar esclarecimentos aos cidadãos sobre as regras e os procedimentos de votação.
1: Justiça assegura a educação diferenciada para indígenas do município de Novo Repartimento, no Pará.
2: Sentença também invalida a exigência inconstitucional para a contratação de professores indígenas. Sabrine Menezes.
4: A ação foi proposta pelo Ministério Público Federal após atraso no ano letivo de 2025 nas escolas das aldeias. Ao analisar o caso, a Justiça condenou o município, a União e o Fundo Nacional de Desenvolvimento da Educação, o FNDE, a implementarem uma série de medidas corretivas e ao pagamento de R$ 750 mil reais por danos morais coletivos. A determinação garante que crianças indígenas da etnia Paracanã tenham direito à educação escolar intercultural, diferenciada e bilíngue.
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1: Uma boa noite.
2: E até amanhã.
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7: Eu sou Paula Groba.
8: E eu sou Humberto Pinheiro.
7: E estes são os destaques de hoje do Jornal do Senado, que começa agora.
8: Acordo entre Congresso e governo viabiliza a renegociação de dívidas rurais.
7: Senado aprova restrições ao compartilhamento de imagens de vítimas de crimes e acidentes.
8: Avança projeto que acaba com liberdade provisória para presos em flagrante por crimes hediondos.
7: Boa noite.
8: Boa noite.
7: Presos em flagrante por crimes hediondos podem perder o direito à liberdade provisória. A mudança está prevista em um projeto aprovado pela Comissão de Segurança Pública do Senado.
8: O texto prevê 7 hipóteses em que a liberdade provisória deverá ser negada pelo juiz. Os detalhes com Bruno Lourenço.
9: A proposta aprovada na Comissão de Segurança Pública proíbe expressamente que juízes concedam liberdade provisória ou apliquem medidas cautelares alternativas à prisão para quem for detido em flagrante cometendo crimes considerados de extrema gravidade. O relator, senador Wilder Moraes, do PL de Goiás, diz que a impunidade e a soltura reiterada de criminosos perigosos alimentam os índices de violência.
10: Indivíduos que pratiquem delitos de tal natureza não devem ser agraciados com liberdade provisória, sendo, por isso, insuscetíveis de qualquer imposição de medida cautelar diversas da prisão. Criminosos que praticam crimes hediondos devem permanecer presos. Foi esse o objetivo do nosso constituinte originário e, em último caso, do próprio povo brasileiro, verdadeiro titular do poder constituinte.
9: O texto prevê 7 hipóteses em que a liberdade provisória deverá ser obrigatoriamente negada pelo juiz. A proibição de soltura passa a valer para réus reincidentes, com histórico de múltiplas prisões em flagrante.

0: anteriores, integrantes de organizações criminosas, armadas ou milícias, pessoas que portem ilegalmente armas de fogo de uso restrito ou proibido e quem cometer crimes hediondos, crimes com violência ou grave ameaça ou envolvidos com o tráfico interestadual ou internacional de drogas. O projeto seguiu para a Comissão de Constituição e Justiça.
1: Também avançou no Senado o projeto que assegura a mudança de nome completo a mulheres vítimas de violência doméstica.
2: Uma medida especial de proteção quando houver risco à integridade física ou psicológica da mulher. Repórter Patrícia Oliveira.
3: Mulheres que sofrem violência doméstica e familiar poderão alterar o nome e o sobrenome para dificultar a localização da vítima pelo agressor em caso de perseguição. Pelo texto aprovado, a mudança dependerá de decisão judicial. Será solicitada pela própria vítima e tramitará sob segredo de justiça. O relatório lido pelo senador astronauta Marcos Pontes, do PL de São Paulo, estabeleceu o prazo de 5 dias úteis para os cartórios fazerem a alteração.
4: Pode envolver acompanhamento especializado, restrições de acesso a informações, mudança de localidade e outras providências necessárias a neutralizar a ameaça. Graves.
3: A proposta também prevê a alteração do nome completo dos filhos menores, após avaliação, para garantir a segurança da família. O projeto segue para a Comissão de Constituição e Justiça.
1: E por falar em proteção, o Senado aprovou um projeto com regras para a divulgação de imagens de vítimas de crimes e acidentes. Quem registrar ou compartilhar esse tipo de conteúdo poderá ser punido com pena de 6 meses a 2 anos de prisão.
2: A proposta, inspirada no caso da cantora Marília Mendonça, segue agora para nova análise da Câmara dos Deputados. Repórter Pedro Pincer.
5: De autoria da deputada Laura Carneiro, do PSD do Rio de Janeiro, o texto aprovado estabelece que não haverá crime quando a divulgação for necessária à administração da justiça, atender a interesse público devidamente justificado ou ocorrer com o consentimento da vítima. A proposta ainda altera o Código Civil para prever que o registro ou a divulgação de imagens de vítimas de crimes ou acidentes e de cadáveres poderão ser proibidos quando atingirem a honra da pessoa retratada ou tiverem finalidade comercial. Atualmente, a legislação já prevê restrições para a divulgação de escritos e imagens de uma pessoa nessas situações. O relator, senador Marcelo Castro, do MDB do Piauí, explicou o que motivou a apresentação do projeto.
6: Foi o acidente que aconteceu com a cantora Marília e compositora Marília Mendonça, que foi filmada a imagem dela, foi divulgado. Isso causou um grande trauma e esse projeto visa exatamente a proteger essas imagens de pessoas que são vítimas de acidente ou de violência.
5: O texto alternativo de Marcelo Castro altera ainda a pena prevista no texto original. Em vez de reclusão, a punição passa a ser de detenção de 6 meses a 2 anos e multa. Por causa das mudanças aprovadas pelo Senado, o texto volta para a nova análise da Câmara dos Deputados.
1: A Comissão de Assuntos Sociais debateu regras para o trabalho por aplicativos. Representantes dos trabalhadores cobraram mais segurança, proteção social e transparência.
2: Já representantes das plataformas defenderam a preservação da autonomia e da flexibilidade. Repórter Henrique Nascimento.
7: Segurança, proteção social e regras para as plataformas estiveram em debate na Comissão de Assuntos Sociais. A audiência reuniu trabalhadores, empresas, especialistas e representantes do poder público para discutir a regulamentação do trabalho por aplicativos. A senadora Leila Barros, do PDT do Distrito Federal, defendeu um equilíbrio entre direitos e sustentabilidade do setor.
8: É esse equilíbrio que buscamos, assegurar direitos e condições dignas de trabalho sem inviabilizar o desenvolvimento do setor.
7: A presidente do Sindicato dos Motoristas de Aplicativo de Mato Grosso, Solange Moraes, chamou a atenção para a segurança dos profissionais.
9: Porque o trabalhador por aplicativo não pede esse privilégio. Ele pede apenas aquilo que qualquer cidadão brasileiro merece. Direito de trabalhar, direito de viver. E é o direito de voltar para casa com segurança.
7: Segundo o IBGE, o número de pessoas trabalhando por aplicativos teve um crescimento de 25%, atingindo a marca de quase 2 milhões de pessoas.
1: E a senadora Roberta Scioli, do Republicanos de Roraima, defendeu a adoção de medidas para ampliar a oferta de voos e reduzir o preço das passagens aéreas no estado. A parlamentar destacou que dados do Anuário do Transporte Aéreo apontam Roraima como o estado com a maior tarifa média do país e afirmou que a situação compromete a mobilidade da população.
2: Segundo a senadora, o elevado custo das passagens dificulta o acesso a serviços de saúde, educação e oportunidades de trabalho, além de afetar o desenvolvimento econômico do estado. Roberta Scioli informou que solicitou esclarecimentos ao Ministério de Portos e Aeroportos sobre as ações previstas para ampliar a concorrência e reduzir as tarifas.
10: Não queremos apenas explicações, queremos planejamento, compromisso e resultados. Roraima precisa de mais voos, melhores horários, maior concorrência e políticas públicas que reconheçam as particularidades da região norte. Porque morar em Roraima não pode significar pagar a passagem aérea mais cara do Brasil.
1: O plenário do Senado aprovou o pedido de urgência para análise do projeto que muda as regras do seguro rural. Com a decisão, a proposta que veio da Câmara dos Deputados não precisará passar pelas comissões do Senado e poderá ser votada diretamente pelo plenário. O presidente da Casa, Davi Alcolumbre, afirmou que o acordo para a votação foi construído com o governo e destacou o apoio do ministro da Fazenda em exercício, Dario Durigan, nas negociações.
2: E um acordo entre o Congresso e o governo viabilizou a edição da medida provisória que trata da renegociação de dívidas rurais para produtores de todo o Brasil.
1: Segundo o texto, a medida é uma resposta ao salto da inadimplência no setor, que praticamente dobrou nos últimos 2 anos. Repórter Douglas Castilho.
11: Diante desse cenário, resultado da maior recorrência de eventos climáticos extremos, como as enchentes do Rio Grande do Sul, e da instabilidade internacional intensificada por conflitos como as guerras na Ucrânia e no Oriente Médio, a medida provisória cria novas linhas de crédito rural e permite que a União participe de um fundo garantidor para cobrir operações de empréstimos aos produtores afetados por catástrofes naturais. Ao agradecer pela parceria com o ministro da Fazenda, Mário Durigan, a ex-ministra da Agricultura, a senadora Tereza Cristina, do PP de Mato Grosso do Sul, falou da extensão da MP.
12: Atendendo não só o Rio Grande do Sul, mas a todo o Brasil, porque foi atendido não só os produtores que têm problemas de endividamento por conta de problemas climáticos, mas também por problemas de renda. Então, ampliou-se muito o escopo. Foi um ótimo acordo pelo Brasil.
11: A medida provisória, que tem eficácia imediata, será analisada por uma comissão mista de senadores e deputados federais antes de ser votada pelos plenários da Câmara e do Senado.
2: Edição de Paula Groba e trabalhos técnicos de João Lira, o Jornal do Senado fica por aqui. Acompanhe agora as notícias da Câmara dos Deputados. Boa noite.
1: Boa noite e até amanhã.
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14: Câmara prioriza atendimento de mulheres que sofreram perda gestacional.
15: Proposta cria sala exclusiva de perícia médica em crianças e adolescentes.
14: Comissão aprova penas à empresa que permite pornografia criada por IA.
15: Parlamentares analisam selo de inclusão para micro e pequenas empresas.
14: Boa noite. Avança na Câmara a proposta que cria o selo Empresa Inclusiva. O objetivo é reconhecer empresas de pequeno porte que contratam pessoas com deficiência, como informa a repórter Silvia Munhato.
16: A Comissão de Trabalho aprovou o projeto que cria o selo Empresa Inclusiva para micro e pequenas empresas. A ideia é reconhecer empresas de pequeno porte que promovam a inclusão de pessoas com deficiência em seus quadros de funcionários. A relatora, a deputada professora Marcivânia, do PCdoB do Amapá, defendeu a medida.
17: Eles vão ter um selo que vai dar credibilidade, vai fazer as pessoas também olharem para essas empresas de forma diferente, porque existe um sentimento, acho que de todo mundo, de valorizar empresas que tenham boas iniciativas.
16: O selo será uma certificação concedida pelo Poder Executivo, com validade de 2 anos, às empresas que cumprirem um conjunto de requisitos, como manter percentual mínimo de trabalhadores com deficiência, adotar medidas de acessibilidade física e digital e utilizar tecnologias assistivas. As empresas certificadas terão direito ao uso da logomarca oficial do selo, além de prioridade em programas governamentais. Segundo dados do Cadastro Geral de Empregados e Desempregados, citados na justificação do projeto, mais de 17 milhões de brasileiros possuem algum tipo de deficiência, mas menos de 1% dos vínculos empregatícios ativos correspondem a esse grupo. A legislação atual obriga apenas empresas com 100 ou mais empregados a reservar vagas para pessoas com deficiência. O projeto que cria o selo Empresa Inclusiva para empresas de menor porte será analisado agora pela Comissão de Defesa dos Direitos das Pessoas com Deficiência. Da Rádio Câmara de Brasília, Silvia Minhato.
13: Política.
15: Chico Alencar, do PSOL do Rio de Janeiro, avalia que o volume de emendas parlamentares previsto no orçamento de 2026 enfraquece a articulação entre os poderes. O deputado também afirma que os recursos, estimados em 61 bilhões de reais, distorcem o planejamento nacional.
14: Chico Alencar ainda aponta que a falta de rastreabilidade e transparência na destinação das emendas mantém práticas semelhantes ao orçamento secreto, com prejuízo para políticas públicas de saúde, educação, mobilidade urbana e infraestrutura.
15: Tadeu Venere, do PT do Paraná, repudia a indicação irregular de emendas parlamentares por pessoas sem mandato eletivo ativo. Na opinião do deputado, a tentativa de criar o que ele chama de poder paralelo gera constrangimento e a perda de credibilidade do Congresso.
14: Ao elogiar decisões judiciais recentes de bloqueio de bens e recursos contra dirigentes partidários e ex-parlamentares, Tadeu Venere reforça que a indicação de verbas é um direito exclusivo de quem foi eleito pelo povo. Ele cobra investigações e punição dos responsáveis por irregularidades.
15: Roberto Monteiro Pai, do PL do Rio de Janeiro, critica o uso que políticos fazem do nome de Deus para se aproximar do eleitorado. O deputado cobra coerência ética e respeito aos mandamentos religiosos nas condutas diárias e no respeito ao próximo.
14: Roberto Monteiro Pai alerta que todos prestarão contas de suas ações e palavras. O congressista destaca que, mesmo defendendo seu campo político, a direita evita ataques pessoais a seus adversários em respeito aos princípios que professa.
15: Eli Borges, do Republicanos do Tocantins, manifesta preocupação com o que considera ameaças à liberdade religiosa no Brasil. Ele cita a interrupção de culto evangélico por policiais e questionamento a uma oração feita em um fórum de conselheiros tutelares.
14: Eli Borges afirma que manifestações de fé vêm sendo tratadas com restrições crescentes em espaços públicos e religiosos. Ele assinala que o país precisa levar a sério a defesa da liberdade religiosa para evitar que cultos sejam limitados por decisões institucionais.
13: Ciência e tecnologia.
15: A comissão aprova punições a empresas que permitem pornografia criada por inteligência artificial. A repórter Júlia Lopes nos conta quais serão as penas.
18: A Comissão de Comunicação da Câmara aprovou um projeto de lei que prevê multas e sanções para empresas de tecnologia e redes sociais que permitirem a criação e a circulação de pornografia gerada por inteligência artificial, as chamadas deepfakes. Pelo texto, fica proibido o uso de IA para criar imagens ou vídeos de nudez e conteúdo sexual sem autorização da pessoa envolvida. No caso de adultos, a prática só será permitida com consentimento expresso. Já para menores de idade, a regra é ainda mais rígida. Qualquer conteúdo desse tipo é totalmente proibido, mesmo que não envolva pessoas reais. A proposta estabelece que empresas que descumprirem as regras poderão ser multadas em até 2% do faturamento do grupo econômico, limitado a 50 mil salários mínimos. Em casos mais graves, a punição pode chegar à proibição do uso de ferramentas de inteligência artificial. O texto aprovado é do relator deputado Jadiel Alencar, do Republicanos do Piauí. Ele afirmou que o objetivo da medida é proteger crianças, adolescentes e adultos contra a manipulação de imagem. Dados da ONG SaferNet mostram que denúncias de abuso sexual infantil online, muitas vezes envolvendo o uso de IA para a criação de deepfakes, cresceram e ultrapassaram 63 mil registros em 2025, o segundo maior número em 20 anos. Para o autor da proposta, deputado João Daniel, do PT de Sergipe, a ideia é promover uma internet mais responsável e garantir punição para quem comete crimes no ambiente digital.
19: Nós precisamos utilizar a inteligência artificial, as redes sociais, para o bem, para o amor, para a solidariedade, para a boa informação. Não podemos aceitar esse tipo de ação que é cometida por criminosos que utilizam a inteligência artificial e as redes sociais para prejudicar e cometer crimes através da internet.
18: O projeto também determina que conteúdos gerados por IA tenham identificação clara como marca d'água indicando que são artificiais. Além disso,